0: e mestres e mestras das culturas populares. A resolução reconhece a importância de incluir esses saberes no processo educativo por meio de um trabalho colaborativo com professores de artes visuais, dança, música e teatro, como explica o ministro da Educação, Leonardo Barchini.
1: Primeiro, a gente fortalece as quatro linguagens separadamente, elas obviamente atuam em conjunto, mas a gente fortalece cada uma das quatro linguagens: as artes visuais, a música, a dança e o teatro. E a gente reconhece que na formação de professores com essas diretrizes, também precisaremos ter habilitação em cada uma dessas especificidades, dessas quatro linguagens, teremos que ter formação específica. Então, isso eleva o ensino das artes a outro nível.
0: A resolução também define orientações para a organização do currículo, a distribuição dos professores, a estrutura física e pedagógica das escolas e os processos de avaliação. Todas essas medidas devem considerar princípios como equidade, acessibilidade, inclusão e justiça social. Mariana e Luciana, é com vocês.
2: Obrigado pelas informações, Thaís Antônio.
3: Malária é caracterizada por febres altas, calafrios, tremores, dores de cabeça, podendo estar associada também a vômitos e náuseas.
2: Causada principalmente pela picada de mosquitos infectados, a maior parte de casos da doença estão no norte do país.
3: Mas no ano passado caiu o número de infectados pela malária, bem como de óbitos em função da doença.
4: A malária contaminou cerca de 118 mil pessoas no ano passado, 15% a menos do que em 2024. Os resultados foram apresentados nesta segunda-feira, durante um congresso da Sociedade Brasileira de Medicina Tropical. O número de mortes em função da doença também caiu, especialmente na região amazônica, que concentra o maior número de casos, como disse o ministro da Saúde, Alexandre Padilha.
5: 2025. Nós tivemos uma redução de mais de 50% dos óbitos por malária, mais de 40% de redução de malária em terra indígena, mais de 40% de malária em áreas de assentamento rural, assentamentos na região amazônica brasileira, que é uma das duas regiões com maior incidência de casos de malária. E tivemos o menor número de internações por malária.
4: Em menor escala, a infecção pode ocorrer devido à transfusão sanguínea, compartilhamento de agulhas contaminadas ou da gestante para o bebê. Mas o principal modo de transmissão é pela picada de fêmeas infectadas do mosquito Anopheles, também conhecido como carapanã ou mosquito prego. De acordo com o presidente da Sociedade Brasileira de Medicina Tropical, Gustavo Romero.
6: Por isso, a gente tem, às vezes, muita dificuldade, né, de definir exatamente aquela população que efetivamente está em risco, né? Os mosquitos se mexem, né? E os mosquitos crescem com as variações climáticas, que é outro detalhe importante que a gente deve levar em consideração. E, muito frequentemente, populações que estão mais vulneráveis estão mais expostas à picada desses mosquitos. E por isso que a malária se transmite com tanta eficiência, né?
4: Se diagnosticada a tempo, a malária tem cura e o tratamento é eficaz. Após a confirmação da doença, o paciente recebe o tratamento gratuitamente em unidades do Sistema Único de Saúde. Inclusive a tafenoquina, medicamento que previne novas manifestações da malária. Por ser administrado em dose única, ele impede que o paciente abandone o tratamento, como explica o infectologista Marcos Lacerda.
7: Comparando com as medicações que são tradicionalmente usadas para malária, que vão de 7 a 14 dias, resulta num benefício muito grande para o paciente. É que as pessoas se tratam enquanto tem febre, geralmente 2-3 dias, depois ela para de usar a medicação. E isso então faz com que as recaídas aconteçam. Praticamente metade dos casos que estão registrados hoje no Brasil são de recaídas. Então, uma medicação que iniba a recaída é uma medicação altamente estratégica no controle da malária no país.
4: O medicamento está disponível tanto para pacientes maiores de 16 anos e com mais de 35 quilos, quanto para crianças a partir de 2 anos e com peso mínimo de 10 quilos. Reportagem Graziele Bezerra.
2: Entre junho e julho, foram confirmados 21 casos de sarampo no estado de São Paulo.
3: Neste fim de semana, o ministro da Saúde, Alexandre Padilha, esteve no estado, em Grajaú, acompanhando a vacinação contra a doença.
2: E comentou que o reforço na imunização visa prevenir a circulação e a transmissão do sarampo.
8: Em 2026, nós já temos aqui na cidade de São Paulo cerca de 20 casos também com relação de importados, são cepas que circularam nos Estados Unidos e no Canadá, e esse esforço é para manter esse bloqueio, para não permitir que aconteça em São Paulo em 2026, o que aconteceu em 2019, quando começou um surto assim e se propagou para ter 20 mil casos de sarampo em 2019. Naquele momento o Brasil perdeu o certificado de livre do sarampo. Reconquistamos o certificado em 2024 e queremos manter São Paulo, o estado de São Paulo e o Brasil livre do sarampo.
3: Para crianças de 6 a 11 meses, a dose aplicada durante a estratégia é considerada dose zero e não substitui as doses previstas no calendário nacional de vacinação aos 12 e aos 15 meses.
2: Para as demais idades, os profissionais de saúde verificam a necessidade de vacinação de acordo com a faixa etária e a situação vacinal de cada pessoa.
3: A cada hora, mais de 1000 vidas são perdidas devido às doenças cardiovasculares em todo o mundo, segundo a Organização Mundial de Saúde.
2: Estima-se que cerca de 18 milhões de pessoas morrem anualmente em decorrência de condições que afetam o sistema circulatório.
3: De acordo com a Sociedade Brasileira de Cardiologia, o Brasil ocupa o nono lugar em número de mortes cardíacas.
2: E hoje, 17 de agosto, marca o início da Semana da Saúde Vascular, que promove conscientização, prevenção e diagnóstico precoce.
9: Seu Manuel Arruda da Silva tem 80 anos. Quando precisou ser atendido para tratar de um ferimento, descobriu um grave comprometimento na circulação. Uma cirurgia vascular conseguiu inicialmente melhorar o fluxo de sangue, mas a amputação da perna direita acabou sendo inevitável. Hoje, 8 meses depois, seu Manuel agradece pela vida.
10: Eu estou aqui ainda, estou aí. Contando a história.
9: Histórias como a de seu Manuel Arruda ajudam a explicar por que as doenças que comprometem a circulação continuam sendo um importante problema de saúde pública. Elas estão entre as principais causas de morte no país. Muitas dessas condições se desenvolvem de forma silenciosa. Por isso, a prevenção e o diagnóstico precoce são fundamentais para reduzir complicações e salvar vidas. O cirurgião vascular do Hospital Universitário de Brasília, Paulo Saad, alerta para hábitos e cuidados que podem prevenir doenças vasculares.
11: Controlar a glicemia, controlar a pressão, controlar as gorduras no sangue e cessar o tabagismo.
9: O aposentado Humberto dos Santos, de 62 anos, sofreu um infarto em 2022. Após o episódio, teve um AVC que comprometeu a fala e os movimentos. Desde então, faz tratamento no Hospital Universitário de Brasília. O filho, Leandro dos Santos, que o acompanha no tratamento, fala sobre um vício que colaborou para agravar o quadro de doenças cardiovasculares de seu Humberto.
12: Ele sempre foi fumante, né?
13: E aí vocês acham que a causa principal foi essa?
12: Creio que seja, né? Cigarro.
9: O especialista Paulo Saad fala sobre alguns sinais que indicam que é hora de procurar um médico.
11: Um paciente que caminha uma curta distância e já começa a ter dor, aquele paciente que faz o esforço e tem dor no peito. Então esses sinais significam que o músculo que está trabalhando, se você tem uma obstrução da circulação, esse oxigênio não chega na quantidade necessária, esses pacientes precisam procurar ajuda urgentemente.
9: A informação é uma aliada dos pacientes na hora de reconhecer sintomas precoces, procurar atendimento no momento certo e adotar medidas que melhoram a qualidade de vida. Por isso, na semana de 17 de agosto, é comemorada a Semana da Saúde Vascular, período dedicado à conscientização sobre doenças que afetam o sistema circulatório. Reportagem Luciana Colares de Holanda.
2: Hoje também é Dia do Patrimônio.
3: A data foi criada para marcar a importância de preservar a arte, a cultura e a história que estão por trás de tantas tradições brasileiras.
2: O patrimônio pode ser material, como conjuntos de casarões históricos ou determinados prédios e igrejas, ou imaterial, quando está ligado a festas tradicionais, por exemplo.
3: Hoje, mais cedo, eu conversei com o presidente do Instituto do Patrimônio Histórico e Artístico Nacional, Davidson Guzmão, sobre a preservação e a conservação dessa memória coletiva. Acompanhe. Presidente Davidson Guzmão, bem-vindo à Voz do Brasil, para a gente falar de história, cultura, nesse Dia do Patrimônio, né? Eu queria que o senhor começasse, então, explicando por que que a gente precisa de um dia para marcar esse tema e quais são as provocações que essa data faz.
14: Mariana, primeiro quero dizer que é um prazer estar aqui para a gente falar de algo que é tão importante para o reconhecimento da diversidade cultural brasileira, que é o patrimônio cultural. Uma das nossas principais atribuições e competências é a ampla divulgação e promoção do patrimônio cultural, exatamente para que essa diversidade seja reconhecida, não só pelo Estado, mas que ela seja reconhecida e percebida também pela sociedade. E é por isso que a gente tem um dia dedicado ao patrimônio cultural, o dia 17 de agosto, que é um dia que foi escolhido em razão do nascimento, a data de aniversário de Rodrigo Melo Franco de Andrade, que foi o primeiro presidente do IPHAN e que ficou 30 anos ao longo, ficou 30 anos fazendo a gestão do IPHAN e que foi a pessoa que inaugurou um sistema de proteção de patrimônio cultural no Brasil. Então, esse é a justificativa, vamos dizer assim, é por causa, né, do nascimento de Rodrigo Melo Franco que a gente tem o dia 17 de agosto escolhido, mas é sobretudo por conta da importância do patrimônio na vida das pessoas no dia a dia.
3: Agora, as celebrações vão se prolongar ao longo de todo esse mês. Qual é o tema desse ano e o que está previsto na programação?
14: Esse ano o tema é patrimônio criativo, inclusão produtiva, trabalho e renda. Exatamente para marcar uma dimensão do patrimônio cultural, que é a dimensão da cidadania e da produção de renda, da possibilidade de trabalho e renda para pessoas que vivem do patrimônio cultural. Vou dar um exemplo, o ofício de paneleiras lá em Goiabeiras, um bairro lá no Espírito Santo, né, em que a gente tem um bem cultural que é o ofício de paneleiras, um saber tradicional relacionado ao fazer a panela, né, que é produzida, a panela de barro que é produzida onde é feita a famosa moqueca capixaba.
3: Aquela panela tradicionalíssima de fazer a moqueca capixaba, né?
14: Exatamente. E que tem uma dimensão, uma relação muito direta com o mercado, que, portanto, afere renda, né? Ofere renda para aquelas paneleiras. Então, esse é um exemplo importante, mas a gente tem vários outros, né? De pessoas, de detentores que vivem diretamente do patrimônio cultural, de centros históricos que são dinamizados a partir do patrimônio que é reconhecido, desse centro histórico que é reconhecido, em algumas das nossas cidades no país.
3: E aí a gente tem uma programação prevista, as pessoas podem checar essa programação onde, como é que funciona?
14: Isso, a gente tem uma programação em todos os estados do Brasil, nós teremos atividades, essa programação ela está disponível no portal do IPHAN, www.iphan.gov.br. Quem quiser acessar e ver o que vai estar acontecendo no seu estado, pode acessar a programação lá no portal do IPHAN na internet.
3: Lembrando aqui que IPHAN se escreve com PH, né?
14: Exato.
3: Que é Instituto do Patrimônio Histórico e Cultural. Presidente, no próximo ano também vamos ter outra celebração importante, que são os 90 anos do IPHAN, né? Quais são os principais desafios que ainda permanecem em relação à preservação do patrimônio?
14: Isso, ano que vem o IPHAN completa 90 anos e nós estamos aí pensando numa série de atividades e programação que deve ocorrer ao longo do ano todo. Em termos de desafios, a gente tem vários desafios, porque o patrimônio cultural, ele se relaciona com o dia a dia das pessoas, com o dia a dia das cidades. E aí eu posso aqui, acho que nomear dois. Um que está na ordem do dia e que a gente tem discutido muito é no que a gestão do patrimônio se relaciona, por exemplo, com as mudanças climáticas, né? Então, o aumento da intensidade de chuvas, das temperaturas, como que isso se relaciona com o patrimônio cultural na gestão dos centros históricos, que cuidados nós devemos ter e como nós devemos pensar ações de prevenção, adaptação e mitigação a essas mudanças climáticas. Esse é um desafio que está na nossa ordem do dia e que nós estamos pensando como tratar desse enfrentamento às mudanças climáticas no âmbito da gestão do patrimônio cultural. Um outro desafio é aquele que na verdade é um desafio e é ao mesmo tempo diretriz para a gestão do patrimônio cultural, que é a gestão compartilhada. Então, a articulação com estados e municípios, a articulação com a sociedade civil organizada para a gestão do patrimônio, para que essa gestão, ela de fato, ela seja compartilhada entre os órgãos de poder público e a sociedade.
3: Pois é, e é importante que a sociedade mesmo se envolva, né, presidente, nesse tema, cobre a preservação do patrimônio na sua cidade, no seu estado. Como que é possível fazer isso?
14: Bom, hoje a gente tem a participação social como um princípio que atravessa a maioria das políticas públicas no Brasil, inclusive a de patrimônio cultural. Então, hoje, a sociedade, as pessoas podem procurar os órgãos de patrimônio de sua cidade, do seu estado, podem procurar o IPHAN tem representação, tem superintendências em todos os estados, e podem procurar também as instâncias de controle social que trabalham com patrimônio cultural, os conselhos de cultura e, em alguns casos, os próprios conselhos de patrimônio que existem nos municípios e nos estados.
3: Lembrando, né, presidente, que até para deixar um pouco mais palpável para as pessoas, quando a gente fala de patrimônio, a gente está falando tanto daquele casarão histórico, aquele prédio antigo, aquela igrejinha, mas também do fazer cultural muito típico. Tudo isso é dever nosso, como sociedade, ajudar a preservar, né? O senhor mencionou aí as paneleiras, por exemplo. Tudo isso é patrimônio e é dever da sociedade proteger, né?
14: Exato, é tudo isso e muito mais. Na verdade, a gente faz uma divisão entre patrimônio material e imaterial, mas quando a gente está falando de patrimônio, a gente está falando de valor, na verdade, sobretudo, né? Então, é importante a gente entender que o patrimônio material, as edificações, as obras de arte, elas são reconhecidas e entendidas como integrantes da nossa identidade, como elementos que ajudam a compreender a nossa história, as várias memórias e identidades que existem no país, porque são atribuídos valores a essas coisas. Da mesma maneira, as várias celebrações, os conhecimentos tradicionais, os fazeres, os saberes, né? Lugares que são importantes, né? Para a compreensão das memórias dos vários grupos formadores da sociedade brasileira, para usar o termo da Constituição, também são importantes. É o chamado patrimônio imaterial.
3: É isso aí. Nós conversamos com Davidson Guzmão, presidente do Instituto do Patrimônio Histórico e Artístico Nacional. Falei errado mais cedo. Instituto do Patrimônio Histórico e Artístico Nacional. Muito obrigada, presidente, pela sua entrevista aqui à Voz do Brasil.
14: Obrigado, Mariana. A gente está à disposição da Voz do Brasil e de todos os brasileiros para conversar sobre o patrimônio. Essa é a nossa função, nosso métier e é, sobretudo, a nossa alegria.
2: Concursos federais têm novas nomeações e convocações.
3: As medidas publicadas no Diário Oficial da União contemplam aprovados nas duas edições do Concurso Público Nacional Unificado e no Comando do Exército.
2: Todas as nomeações foram homologadas antes do início do período de defesa eleitoral.
3: Para o CPNU2, estão autorizadas 69 nomeações de candidatos de nível superior. E para a primeira edição do CPNU, são 40 vagas de contratação temporária.
2: Quem está na lista de espera do primeiro concurso público unificado deve realizar uma nova manifestação de interesse entre os dias 24 de agosto e 4 de setembro pelo aplicativo SouGov ou pela versão web do serviço mediante login.
3: Quem não se manifestar no prazo será excluído do banco de candidatos aprovados em lista de espera de todos os cargos do CPNU1, inclusive para fins de contratação temporária.
2: Abertas as inscrições para o selo Patrocinadores do Futuro 2026.
3: Uma iniciativa que pretende reconhecer a contribuição de empresas e entidades para a promoção, para a proteção previdenciária de seus trabalhadores e associados.
2: A participação é gratuita e voluntária.
3: As inscrições vão até 31 de agosto e são realizadas por formulário eletrônico disponível no site gov.br/previdência.
2: O regulamento completo e as orientações também estão disponíveis no portal do Ministério.
3: Do governo federal.
2: Uma realização da Secretaria de Comunicação Social da Presidência da República.
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2: Fique agora com as notícias do Poder Judiciário e do Congresso Nacional. Boa noite.
3: Uma boa noite, até amanhã.
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17: Poder Judiciário inicia a 33ª semana Justiça pela Paz em Casa. Para a STJ, prisão em flagrante de mãe em estado diverso da morada dos filhos não impede concessão de regime domiciliar.
18: TSE inaugura o Centro de Divulgação das Eleições 2026, o CDE.
17: Boa noite, eu sou o Arthur Filho.
18: E eu sou Walter Lima.
17: A partir de hoje até sexta-feira, 21 de agosto, o Poder Judiciário Brasileiro se mobiliza na 33ª Semana Justiça pela Paz em Casa.
18: Coordenada pelo CNJ, em parceria com os Tribunais de Justiça Estaduais, a iniciativa promove mutirões de julgamentos e audiências para dar rapidez aos processos de violência de gênero, além de realizar ações de conscientização em todo o país. Carolina Chaves.
19: A campanha é realizada 3 vezes ao ano, nos meses de março, agosto e novembro. O foco é fortalecer a política judiciária no combate à violência doméstica e familiar contra a mulher. Segundo o presidente do STF e do CNJ, ministro Edson Fachin, esta semana, mais uma vez em todo o Brasil, os tribunais de justiça prepararam programações especiais.
20: Será o nosso esforço concentrado de julgamentos, de audiências e mutirões voltados à proteção de mulheres em situação de violência. Os números nos impactam. Os números mostram um judiciário que tem pressa.
19: Na última edição, realizada em março deste ano, foram proferidas mais de 16 mil sentenças, realizadas mais de 10 mil audiências e concedidas 11.648 medidas protetivas de urgência.
17: O fato de uma mãe ser presa em estado diferente de onde filhas menores residem não impede por si só a concessão da prisão domiciliar.
18: Essa conclusão é do STJ. Fátima Uchoa.
21: Durante viagem de ônibus interestadual, a mulher foi presa em flagrante e teve a prisão preventiva decretada após serem encontradas drogas na mochila dela. A defesa informou que a mulher era mãe de 2 meninas menores de 12 anos e pediu a prisão domiciliar. O Tribunal de Justiça do Paraná negou o pedido porque as crianças já estavam com a avó em outro estado. Mas no voto que prevaleceu na sexta turma do STJ, o ministro Og Fernandes explicou que mesmo com a gravidade da acusação e a expressiva quantidade de droga apreendida nesse caso, essas circunstâncias isoladamente não impedem o regime domiciliar.
17: O Tribunal Superior Eleitoral inaugurou hoje o Centro de Divulgação das Eleições 2026, o CDE.
18: O espaço instalado no TSE em Brasília foi preparado para atender aos profissionais de imprensa envolvidos na cobertura das eleições de outubro deste ano. Rimac Souto.
22: A inauguração foi feita pelo presidente do TSE, ministro Cássio Nunes Marques.
23: A ideia é que o Centro de Divulgação das Eleições seja mais do que um espaço de trabalho para os profissionais que acompanharão as eleições. O objetivo é que se torne um ambiente de diálogo aberto com a Justiça Eleitoral, em que a transparência e o acesso à informação não encontrem quaisquer obstáculos. O trabalho realizado por vocês, jornalistas, de dentro e de fora do país, é essencial para que a sociedade tenha acesso a informações corretas e contextualizadas sobre o processo eleitoral. Nunca é demais sublinhar que uma imprensa livre e participativa é sinônimo de democracia. A Justiça Eleitoral tem na imprensa uma aliada por compartilhar com ela a paixão pela democracia e pela informação de qualidade.
22: Ao inaugurar o CDE, o ministro também lançou a campanha Eleições 2026, Coisa de Pele.
17: Comissário de bordo demitido por se recusar a tomar a vacina contra a Covid-19 deve receber as verbas rescisórias.
18: O TST entendeu que ele tinha uma justificativa médica para não se vacinar. Simone Moura.
24: O comissário da Gol foi demitido por justa causa em novembro de 2021 durante a pandemia. Ele diz que não tomou a vacina porque tinha risco elevado de trombose. Inclusive, apresentou o laudo médico que indicava a contraindicação à vacinação. Mas a empresa alegou que o atestado não tinha respaldo científico. A justa causa foi mantida na primeira instância, mas o Tribunal Regional do Trabalho do Rio de Janeiro afastou a punição. No TST, ao analisar recurso da Gol, o entendimento é que a recusa à vacina pode, em tese, ser considerada ato de indisciplina ou insubordinação.
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17: A você uma boa noite.
18: E até amanhã.
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1: Eu sou Paula Groba.
5: E eu sou Ricardo Nakaoka.
1: E estes são os destaques de hoje do Jornal do Senado, que começa agora.
5: Senado terá esforço concentrado e fim da escala 6x1 pode entrar na pauta.
1: Avança projeto que prevê biometria de recém-nascidos para evitar troca e tráfico de bebês.
5: Instalada comissão sobre MP que amplia crédito para motoristas.
1: Boa noite.
5: Boa noite.
1: Mesmo com as campanhas eleitorais em curso, o Senado vai manter a agenda de votações. O presidente do Senado, Davi Alcolumbre, convocou os parlamentares para um novo esforço concentrado de 31 de agosto a 4 de setembro.
5: Entre os temas que podem ser analisados está o fim da escala de trabalho 6x1. Os detalhes com a repórter Raíssa Abreu.
6: Os senadores e senadoras voltam a se reunir para votar temas prioritários na semana de 31 de agosto a 4 de setembro. O anúncio foi feito pelo presidente Davi Alcolumbre. Na pauta, o fim da escala de trabalho 6x1, a PEC da Segurança Pública e a criação da Política Nacional de Minerais Críticos e Estratégicos.
7: Então eu decidi, como presidente do Senado, que uma semana seria semipresencial e a outra semana de esforço concentrado presencial. Então eu queria que os gabinetes fossem avisados, as assessorias avisadas, para que no próximo esforço concentrado nós estejamos todos aqui presentes no plenário, se for possível, os 81 senadores.
6: Essa é a segunda data de esforço concentrado de votações do segundo semestre. Na primeira, de forma semipresencial, foram votados, por exemplo, o projeto que cria o Programa de Desenvolvimento da Indústria de Fertilizantes e uma medida provisória que socorreu vítimas de desastres naturais. Esforço concentrado é como se chamam as reuniões centralizadas em períodos curtos, na tentativa de votar projetos urgentes, apesar do período eleitoral, quando os parlamentares estão em campanha em seus estados. Esse ano, 2/3, ou 54 das vagas do Senado estão em disputa. 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
1: A troca de bebês e o tráfico de crianças são riscos que podem ser evitados com mais segurança e identificação nas maternidades. Um projeto aprovado pela Comissão de Constituição e Justiça prevê a coleta de dados biométricos do recém-nascido logo após o parto.
5: A medida busca garantir a identificação segura do bebê e dar mais proteção às famílias. Os detalhes com o repórter Bruno Lourenço.
25: Pelo texto, o procedimento de identificação biométrica deverá registrar as impressões digitais da mãe e a dos pés do bebê. Essas informações constarão da declaração de nascido vivo. A relatora, senadora Roberta Cioli, do Republicanos de Roraima, defendeu a medida.
26: Exigência de vinculação individualizada e rastreável entre a identificação biométrica da mãe e do recém-nascido, destinada a assegurar a autenticidade, identificação e a integralidade das informações registradas.
25: A senadora doutora Eudócia, do PSDB de Alagoas, reforçou que a iniciativa aumenta a segurança do registro civil e previne a troca, o roubo, as adoções irregulares e o tráfico de bebês.
27: E aí nós iremos mudar a história dos nossos recém-nascidos para não terem o risco de serem trocados ou de ser confundido contra o bebê, enfim, de ter algum tipo de fraude.
25: A proposta passará por um turno suplementar de votação na CCJ antes de poder seguir diretamente para análise da Câmara dos Deputados.
1: O presidente da Comissão de Relações Exteriores defendeu um acordo para evitar uma escalada comercial com os Estados Unidos. Isso porque uma disputa comercial pode ter impactos diretos na economia e nas relações entre os dois países.
5: Diante do novo tarifaço americano, o governo brasileiro abriu um processo de reciprocidade e o Senado acompanha as negociações. O repórter Pedro Pincer tem mais informações.
28: O governo brasileiro anunciou a abertura formal do processo para avaliar se o tarifaço dos Estados Unidos Unidos contra exportações nacionais será respondido com base na Lei da Reciprocidade Econômica, que é um novo mecanismo da legislação brasileira para disputas comerciais. O Palácio do Planalto informou que o procedimento foi iniciado a partir do compartilhamento do pedido pela Secretaria Executiva da Câmara de Comércio Exterior com os demais integrantes do seu Comitê Executivo de Gestão. O consultor legislativo do Senado, Marcos Túlio Bezerra, lembrou que o Brasil pode pôr sobre a mesa pautas essenciais para os Estados Unidos, como direitos autorais que afetam as big techs e patentes de medicamentos.
2: Então, se com a ameaça das medidas, a possibilidade de adoção das contramedidas aqui pelo governo brasileiro, o governo já consiga ser bem sucedido em retomar a negociação, a gente já considera que a lei vai ter um sucesso.
28: Em nota, o presidente da Comissão de Relações Exteriores, senador Nelsinho Tradi, do PSD de Mato Grosso do Sul, afirmou receber com atenção a decisão do Poder Executivo. Para o senador, o Brasil precisa estar preparado para agir quando necessário, sem esquecer que as relações bilaterais com os Estados Unidos ocorrem há mais de 200 anos e que todas as possibilidades de entendimento devem ser buscadas antes de uma escalada comercial.
1: Quem trabalha ao volante, o veículo é ferramenta de trabalho e fonte de renda. Mas na hora de trocar o carro ou renovar a frota, o acesso ao crédito pode ser um obstáculo.
5: Para facilitar esse financiamento, o Congresso vai analisar uma medida provisória sobre o tema. A senadora Leila Barros foi eleita presidente da comissão mista, que vai examinar a proposta. A reportagem é de Marcela Cunha.
4: A senadora Leila Barros, do PDT do Distrito Federal, destacou que o texto foca em uma categoria que hoje reúne mais de 2 milhões de brasileiros: motoristas de aplicativo, taxistas, entregadores e motofrentistas. Esses trabalhadores dependem de seus veículos diariamente, mas esbarram na burocracia dos bancos na hora de financiar um novo modelo. Ao assumir a presidência da comissão mista, a senadora Leila ressaltou que a falta de crédito acessível acaba penalizando quem mais trabalha.
8: Quem trabalha por aplicativo sabe como é difícil chegar ao sistema financeiro apresentando uma renda variável e conseguir crédito com juros e prazos razoáveis. Muitas vezes, o resultado é continuar trabalhando com um veículo antigo e compromete uma parcela cada vez maior da renda do trabalhador.
4: Para facilitar os financiamentos, a medida provisória prevê o uso de recursos do Fundo de Investimento em Infraestrutura Social e a criação de mecanismos de garantia pública. Além de gerar renda, a proposta foca em cidades sustentáveis, incentivando frotas de baixo carbono e pontos de recarga de baterias. A relatora será a deputada Amanda Gentil, do Progressistas do Maranhão.
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1: Em 2026, o eleitor vai às urnas para escolher quem vai representar seu estado ou distrito federal no Senado. Mas, afinal, o que faz um senador? Além de participar da criação e da revisão das leis, ele tem a missão de fiscalizar o governo federal e exercer atribuições exclusivas do Senado.
5: A reportagem de Yasmin Rodrigues explica como funciona esse trabalho e por que o Senado tem um papel central na democracia brasileira.
9: O Senado Federal é uma das duas casas do Congresso Nacional e representa os estados e o Distrito Federal. Senadores e deputados federais apresentam, discutem e votam propostas que podem virar leis. O Senado também tem o chamado papel revisor. Depois de aprovada em uma das casas, a proposta é analisada pela outra, que pode fazer mudanças antes da aprovação final. Para o presidente do Senado, Davi Alcolumbre, o trabalho dos parlamentares é uma responsabilidade de todos.
10: Isso não é uma missão de um homem, nem de uma mulher, nem da mesa diretora. Isso é a missão dos 81 senadores, de todos os partidos constituídos no Brasil, de 513 deputados federais e deputadas, porque só a união pode transformar verdadeiramente a vida das pessoas.
9: Senadores e deputados também têm a função de fiscalizar o Poder Executivo. Isso significa acompanhar as ações do governo federal, avaliar políticas públicas, analisar as contas da Presidência da República e criar CPIs. Mas o Senado tem atribuições que são exclusivas da Casa. Uma delas é aprovar as autoridades indicadas pelo presidente da República, como ministros dos tribunais superiores, o procurador-geral da República, diretores do Banco Central e embaixadores. Outra é autorizar operações de crédito da União, dos estados, do Distrito Federal e dos municípios. E, por fim, o Senado é responsável por julgar o presidente da República em um processo de impeachment, depois que a Câmara dos Deputados autoriza a abertura do processo.
5: Com trabalhos técnicos de Eliseu Caires, o Jornal do Senado fica por aqui. Acompanhe agora as notícias da Câmara dos Deputados. Boa noite.
1: Boa noite e até amanhã.
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3: Câmara aprova diretrizes para desenvolvimento do futebol feminino.
11: Deputados reduzem a carga tributária para resseguradoras nacionais.
3: Parlamentares regulamentam a profissão de conservador restaurador.
12: Boa noite. Avança na Câmara a proposta que regulamenta a profissão de conservador restaurador de bens culturais. A medida era uma demanda histórica da categoria, como informa a repórter Paula Bittar.
13: A Comissão de Constituição e Justiça da Câmara aprovou uma proposta que regulamenta o exercício das profissões de conservador restaurador de bens culturais e de técnico em conservação restauração de bens culturais. De acordo com o texto aprovado, poderá atuar como conservador restaurador de bens culturais móveis e integrados quem tiver diploma de curso superior na área, reconhecido pelo Ministério da Educação ou expedido por instituição estrangeira e revalidado no Brasil, ou mestrado ou doutorado na área expedido por instituição brasileira reconhecida pelo Ministério da Educação ou por instituição estrangeira e revalidado no Brasil, desde que tenha elaborado dissertação ou tese em tecnologia da conservação e restauração de bens culturais móveis e integrados e comprove pelo menos 5 anos de atividades técnicas e científicas próprias do campo. Também poderão exercer a profissão aqueles com diploma de outros cursos superiores que exerçam atividades na área há pelo menos 5 anos até a data de publicação da lei e os que tenham concluído até a data de publicação da lei curso de especialização na área observada a carga horária mínima exigida pelo Ministério da Educação. Entre as atribuições do conservador restaurador de bens culturais móveis e integrados estão realizar procedimentos de conservação e restauração em bens culturais, ministrar aulas relacionadas ao tema, desenvolver e coordenar projetos e pesquisas científicas sobre o tema e elaborar laudos técnicos, orientar e supervisionar acondicionamentos e acompanhar o transporte de obras de valor histórico, artístico e cultural, como courier. Já para atuar como técnicos em conservação e restauração de bens culturais móveis e integrados, é preciso ter curso de educação profissional técnica de nível médio na área, no Brasil ou no exterior e revalidado no país, ou então atuar na atividade comprovadamente há mais de 5 anos e não possuir escolaridade técnica exigida até a data da publicação da lei. Entre as atribuições desse profissional estão realizar exame técnico do estado de conservação de bens culturais móveis e integrados e auxiliar em eventos como seminários e exposições sobre o tema. Entre os deveres e responsabilidades do conservador, restaurador e do técnico estão assumir apenas trabalhos que possam realizar com segurança dentro dos limites de sua formação, não utilizar produtos, materiais e procedimentos técnicos que ponham em risco a integridade do bem cultural e na compensação de acidentes ou perdas não encobrir ou modificar o que existe do original, de modo a não alterar suas características e condições físicas após do evento. A autora do projeto, deputada Fernanda Melchiona, do PSOL do Rio Grande do Sul, considerou a aprovação uma vitória para os profissionais e para as universidades. Segundo ela, os profissionais pleiteiam essa legislação.
14: Eles tinham apresentado essa iniciativa com então o deputado Chico Alencar, que nesse ano não exerceu um mandato federal. E eu apresentei, portanto, esse projeto, que depois foi qualificado pelas contribuições das universidades que têm o curso, como é o caso da UFPEL, na Universidade Federal do Pará, conhecendo a formação e o trabalho, que contribui enormemente para a preservação de bens culturais, o nosso patrimônio, a valorização da carreira, o incentivo à formação técnica, se aproxima de padrões internacionais, né? de conservação e restauração.
13: A proposta considera bem cultural móvel o objeto de natureza artística, histórica, documental, científica e tecnológica. Isso abrange obras de arte, documentos, artefatos arqueológicos, etnográficos e de cultura popular e elementos paleontológicos de ciências naturais, científicos e tecnológicos, possíveis de serem deslocados ou transportados. Já o bem cultural integrado está vinculado à superfície construída de um bem imóvel ou da natureza. Isso inclui pinturas artísticas ou decorativas, retábulos, esculturas, ourivesaria, cerâmica, azulejaria, estuques, relevos, elementos decorativos e tecnologias que envolvam os elementos construtivos e os materiais de construção empregados nas vedações, revestimentos e acabamentos. A proposta que regulamenta o exercício das profissões de conservador, restaurador de bens culturais e de técnico em conservação, restauração de bens culturais, segue agora para o Senado, a menos que haja recurso para votação antes pelo plenário da Câmara. Da Rádio Câmara, de Brasília, Paula Bittar.
15: Educação.
17: Beto Preto, do PSD, exalta a expansão dos cursos de medicina nas universidades estaduais do Paraná. O deputado cita a criação do curso de medicina em Apucarana e o lançamento da graduação no campus da Unespar em Paranavaí, além do curso de enfermagem em Paranaguá.
12: Na opinião de Beto Preto, a ampliação das vagas em cursos da área de saúde contribui para a formação de profissionais que atuarão no Sistema Único de Saúde. O parlamentar reforça que as graduações são gratuitas e oferecem oportunidades para estudantes da rede pública.
15: Saúde.
17: Paulo Soares, do Podemos de São Paulo, apresentou projeto que visa descentralizar e regionalizar os serviços do SUS, usando estruturas hospitalares atualmente desocupadas em cidades menores para ampliar atendimentos e reduzir mortes em filas de espera.
12: Paulo Soares cita a cidade de Bauru como exemplo, com a morte de 1.123 pacientes à espera de leitos nos últimos 5 anos. O congressista cobra mais atenção do governo federal às regiões interioranas, com a disponibilização de profissionais e equipamentos.
15: Previdência.
17: Rodrigo Hollenberg, do PSB do Distrito Federal, apresentou projeto que amplia o acesso ao benefício de prestação continuada. A proposta eleva para meio salário mínimo por pessoa o limite de renda familiar e permite descontar gastos com alimentação especial, medicamentos e terapias.
12: Rodrigo Hollenberg também defende a regulamentação da avaliação biopsicossocial. Ele sustenta que a medida é necessária para garantir o acesso efetivo das pessoas com deficiência aos benefícios previstos em lei.
17: Dani Cunha, do PL do Rio de Janeiro, defende projeto que permite a pais ou responsáveis por crianças e adolescentes com deficiência trabalhar sem perder o benefício de prestação continuada. Pela proposta da deputada, a remuneração de até 10 salários mínimos não entraria no cálculo da renda familiar.
12: Dani Cunha afirma que a regra atual desestimula o retorno ao mercado de trabalho, especialmente de mãe solo, já que qualquer aumento de renda pode resultar na perda do benefício da criança. Ela acrescenta que o texto também autoriza a dedução de despesas com o tratamento da deficiência.
15: Comissões.
17: Luiz Lima, do Novo, do Rio de Janeiro, destaca os resultados da CPMI do INSS na investigação de descontos indevidos em aposentadorias. De acordo com o deputado, a comissão ajudou a identificar operadores financeiros, servidores e entidades suspeitas de participação nas fraudes.
18: A gente teve a felicidade de mostrar para o Brasil, ser um facilitador até para a Polícia Federal e para o STF, das pessoas envolvidas. Servidores do próprio INSS, operadores financeiros, recebedores de propina, sindicatos de fachada. Então a gente tem mais de 20 pessoas hoje presas e percebeu o quanto o brasileiro dispõe de tempo e de inteligência para fraudar, para enganar.
12: Luiz Lima acrescenta que 3 entidades investigadas teriam desviado mais de 6 bilhões de reais de aposentados, com descontos mensais que chegavam a R$50. Na avaliação do deputado, a CPMI contribuiu para recuperar recursos e dificultar a repetição das fraudes.
15: Segurança Pública.
17: Bom Gás, do PT gaúcho, defende a aprovação de projeto que criminaliza a misoginia, entendida como ódio ou discriminação contra mulheres por sua condição de gênero. O deputado pondera que esse tipo de conduta alimenta a violência e viola a dignidade das mulheres.
12: Bom Gás pede que a Câmara vote logo a proposta, já aprovada pelo Senado. O parlamentar rejeita a ideia de que o projeto promova censura contra homens, mas diz que o objetivo é responsabilizar quem incentiva ou dissemina práticas de discriminação contra as mulheres.
17: Roberto Monteiro Pai, do PL do Rio de Janeiro, agradece a aprovação de uma moção de louvor ao filho Gabriel Monteiro na Comissão de Segurança Pública. Segundo o deputado, a homenagem reconhece a atuação do ex-vereador no combate à criminalidade.
12: Roberto Monteiro Pai também destaca o trabalho da policial civil do Distrito Federal, Deise Andrade, no enfrentamento ao feminicídio e à violência sexual contra crianças. O parlamentar ressalta a importância das ações de combate à violência contra as mulheres.
15: Economia.
17: A Câmara aprovou um projeto que reduz tributos pagos por empresas resseguradoras nacionais. O repórter Marcelo Lascher nos conta quais as medidas propostas.
0: O plenário da Câmara aprovou o projeto que reduz a carga tributária para resseguradoras nacionais. Resseguradoras são empresas que assumem parte dos riscos das seguradoras. Elas são responsáveis por uma espécie de seguro do seguro, usado principalmente em operações de grande valor ou com potencial para gerar perdas elevadas. O principal benefício proposto pelo projeto é a redução da alíquota da Contribuição Social sobre o Lucro Líquido, a CSLL, que hoje é de 15% e passa a ser de 9%. A proposta foi apresentada pelo deputado Isnaldo Bulhões Júnior, do MDB de Alagoas, com a justificativa de que as resseguradoras nacionais perderam mercado a partir de 2019, com a eliminação de restrições à atuação de resseguradores estrangeiros. Segundo Isnaldo Bulhões Júnior, as resseguradoras estrangeiras não recolhem no Brasil CSLL e imposto de renda sobre pessoa jurídica, como as nacionais. Por isso, o projeto também isenta as empresas brasileiras de um adicional do imposto de renda. O projeto recebeu parecer favorável do relator, deputado Fernando Monteiro, do PSD de Pernambuco, mas não teve apoio do governo, como explicou o deputado Ayrton Faleiro, do PT do Pará.
6: Nós estamos tratando de um projeto que ele traz implicações financeiras, ordenamento de despesa, impactos nas finanças. Nós estamos numa reta final de governo, que tem um plano econômico em curso, que tem compromissos com a sociedade para fazer entregas. É hora de nós trazermos e aprovarmos aqui coisas que venham trazer impacto financeiro.
0: Para o relator, Fernando Monteiro, a arrecadação pode inclusive vir a aumentar, mesmo com benefício fiscal. Segundo ele, a proposta beneficia as empresas nacionais e pode forçar as estrangeiras a abrirem subsidiárias no país. Já o autor da proposta, Isnaldo Bulhões Júnior, disse que não há prejuízos para a arrecadação.
7: Não há um equívoco, não há nenhum prejuízo, não há nenhum problema. Apenas equaliza a empresa nacional, a empresa brasileira, dentro da concorrência com as empresas estrangeiras.
0: O projeto que reduz a carga tributária para resseguradoras nacional seguiu para análise do Senado. Da Rádio Câmara de Brasília, com informações de Antônio Vital, Marcelo Larcher.
15: Desenvolvimento Regional.
12: Leonardo Gadelha, do Podemos, reivindica o aumento da quantidade de água da transposição do Rio São Francisco destinada à Paraíba. O deputado afirma que o volume previsto atualmente para o estado é insuficiente para atender às demandas da população e do desenvolvimento regional.
17: Leonardo Gadelha argumenta que os canais da transposição comportam uma vazão superior à autorizada pela Agência Nacional de Águas. O parlamentar pede uma revisão da distribuição entre os estados do Nordeste diante do risco de agravamento da seca com a ocorrência de fenômenos climáticos extremos.
15: Transportes.
12: Euclides Petersen, do Republicanos de Minas Gerais, propõe financiar a modernização, ampliação e recuperação de aeródromos públicos de interesse regional. A ideia é criar um programa nacional que use incentivos fiscais para captar recursos de pessoas físicas.
17: Pela proposta, os contribuintes poderiam destinar parte do imposto de renda a projetos aprovados pelo governo. Segundo Euclides Petersen, a medida amplia a conectividade aérea e estimula o desenvolvimento econômico, o turismo e o acesso a serviços públicos no interior.
15: Trabalho.
12: Chico Alencar, do PSOL do Rio de Janeiro, defende a aprovação de um projeto de sua autoria que estabelece o fim dos penduricalhos, que são parcelas adicionais incorporadas aos salários de funcionários dos três poderes e que extrapolam o teto constitucional de R$ 46 mil brutos.
17: O legislador cita que 91% dos magistrados recebem acima do teto e, em sua avaliação, a medida vai combater a desigualdade salarial no país. Chico Alencar também cobra do Senado a aprovação do fim da escala 6x1 como medida de combate à desigualdade social.
12: Daniel Almeida, do PCdoB da Bahia, apoia as reivindicações da Campanha Nacional dos Bancários. O deputado destaca a recomposição dos salários, o reajuste do vale-refeição, a participação nos lucros e melhores condições de trabalho nas agências e no regime remoto.
17: Daniel Almeida também pede mudanças nas regras dos planos de saúde dos bancos públicos. Segundo o parlamentar, alterações normativas dos últimos anos fizeram os bancários arcarem com uma parcela crescente dos custos.
15: Meio ambiente.
12: Delegado Matheus Laiola, do União do Paraná, apresentou o projeto que proíbe a caça esportiva em todo o país. A proposta altera a lei de proteção à fauna e também revoga dispositivos que tratam da regulamentação dessa modalidade de caça.
17: Segundo o delegado Matheus Laiola, a caça esportiva não pode se sobrepor à proteção dos animais e à preservação da biodiversidade. O parlamentar afirma ainda que a medida busca eliminar brechas na legislação e reforçar a proibição de práticas de caça voltadas ao lazer.
15: Esporte.
17: O lazer.

0: que o Ministério do Esporte deverá promover condições favoráveis para o futebol feminino e incentivar a igualdade salarial e a participação de mulheres na gestão do esporte e na arbitragem. O projeto limita a inscrição de atletas não profissionais em competições oficiais. Na principal divisão nacional, o limite será de 4 atletas amadoras por equipe, com redução gradual até alcançar a total profissionalização do esporte. O texto prevê ainda a criação de protocolos para combater a discriminação, a intolerância e a violência contra as mulheres no esporte. A medida abrange atletas, árbitras, treinadoras, torcedoras e demais profissionais. O projeto recebeu parecer favorável da relatora, a deputada Jaque Rocha, do PT do Espírito Santo. Ela acrescentou na proposta diretrizes como a proteção da integridade física e psicológica das jogadoras, o combate ao racismo e à violência. No plenário, o relator foi o deputado Ayrton Faleiro, do PT do Pará, que defendeu medidas de incentivo para a modalidade.
1: Achamos por bem que a gente incentive o futebol feminino. O futebol, na sua essência, ele cumpre uma função de integração, de convívio social. E quando a gente fala de futebol, a gente vem em primeira visão muito o futebol masculino. Mas se a gente for para, inclusive, os interiores de cada um dos nossos estados, nós vamos ver lá um crescente movimento também nos clubes profissionais da participação feminina.
0: Na mesma sessão, a Câmara aprovou o projeto que reconhece o futebol praticado no Brasil como manifestação da cultura nacional. Os dois projetos foram enviados para análise do Senado. Na Rádio Câmara de Brasília, Antônio Vital.
2: Danley de Deus Interholz, do PSD Gaúcho, sugere ao Ministério da Educação medidas para melhorar a formação dos profissionais de educação física para o atendimento de estudantes com deficiência. Ele defende a atualização dos cursos superiores para fortalecer a inclusão.
3: A sugestão de Danley de Deus Interholz também prevê mais atividades práticas, estágios e formação continuada sobre o tema. Ele avalia que a preparação atual é insuficiente e pode deixar professores inseguros para garantir a participação efetiva de alunos com deficiência nas aulas.
2: Termina agora o jornal Câmara dos Deputados, produzido pela Rádio Câmara, com trabalhos técnicos de Wellington Teles e a apresentação de Márcio Aquiles Sardi e Val Monteiro. Boa noite.
3: Uma boa noite para você. 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

amados e amadas, é noite, e a noite é sempre bela, porque tudo é belo quando o coração está cheio de Deus. Não se perturbe, porque não chegou o sono, vai chegar. Relaxe, se entregue, se abandone, não fique tenso, tensa, senão os seus nervos ficam enrijecidos e você não vai conseguir dormir. Relaxe, entregue-se nas mãos de Deus, ore, tome um pouco d'água, desliga o televisor, fique em silêncio. O silêncio traz a paz interior e o sono vem em consequência. Acenda uma velinha, se puder, longe de panos, e reze. Adormeça na presença dos anjos, para amanhã acordar bem e continuar

0: sua caminhada. Deus lhe abençoe.
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0: 10:21.
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3: Quando estiveres muito cansado, pare um pouco. Descanse, ore e depois retome aos seus trabalhos com vigor, esperança e fé.

0: 10:40. 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

0: 11:05.
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0: Que Jesus misericordioso continue nos segurando pela mão.
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2: Salmo 91. Oração pedindo a proteção de Deus. Aquele que procura segurança no Deus Altíssimo e se abriga à sombra protetora do Onipotente, diz ao Senhor: Tu és meu defensor e protetor. Tu és o meu Deus e eu confio em Ti. Se você orar pedindo proteção a Deus, Ele vai livrá-lo de perigos ocultos e de doenças mortais. Ele cobrirá você com suas asas. Debaixo delas você ficará seguro. A fidelidade de Deus o protegerá e defenderá. Você não terá medo dos perigos da noite, nem dos assaltos de dia ou de noite. Não terá medo da peste que se espalha na escuridão, nem dos males que matam em pleno dia. Ainda que 1.000 pessoas sejam mortas ao seu lado e 10.000 ao seu redor, você não irá sofrer dano algum. Você vai prestar atenção e notar que os maus é que são castigados. Porque você fez do Deus Altíssimo seu protetor e defensor, nenhum mal lhe acontecerá e nada de ruim atingirá a sua casa. Deus dará ordem aos seus anjos para que cuidem de você, o protejam e guardem em todos os momentos da sua vida. Eles vão segurá-lo pela mão, para que nem mesmo seus pés sejam machucados nas pedras. Com os pés você esmagará leões e cobras, leões ferozes e cobras venenosas. Na sua angústia estarei com ele e irei lhe mostrar a minha salvação. Deus diz: Salvarei aqueles que me amam e protegerei os que me conhecem como Deus eterno. Quando me chamarem, eu responderei e estarei com eles nas horas de aflição. Eu os livrarei e farei que sejam respeitados. Como recompensa, lhes darei uma vida longa e feliz, e a minha salvação.

0: 11:21.
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0: 11:40.
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meu Pai, agora que as vozes silenciaram e os clamores se apagaram, aqui, ao pé da cama, minha alma se eleva a Ti para dizer: creio em Ti, espero em Ti, amo-Te com todas as minhas forças.

Glória a ti, Senhor. Deponho em tuas mãos a fadiga e a luta, as alegrias e desencantos deste dia que ficou para trás. Se os nervos me traíram, se os impulsos egoístas me dominaram e dei lugar ao rancor e à tristeza, perdão, Senhor, tem piedade de mim. Se fui infiel, se pronunciei palavras vãs, se me deixei levar pela impaciência, se fui um espinho para alguém, perdão, Senhor. Nesta noite não quero me entregar ao sono sem sentir sobre minha alma a segurança da tua misericórdia, tua doce misericórdia inteiramente gratuita, Senhor. Eu te agradeço, meu Pai, porque foste a sombra fresca que me cobriu durante todo este dia. Eu te agradeço porque, invisível, carinhoso, envolvente, cuidaste de mim como uma mãe em todas estas horas. Senhor, ao redor de mim, tudo já é silêncio e calma. Envia o anjo da paz a esta casa. Relaxa meus nervos. Sossega o meu espírito. Solta as minhas tensões. Inunda meu ser de silêncio e de serenidade. Vela por mim, Pai querido, enquanto eu me entrego, confiante, ao sono, como uma criança que dorme feliz em teus braços. Em teu nome, Senhor, descansarei tranquilo.

0: Meia-noite e três.
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0: Com o cuidado de um pai, o padre Adilson Simões sempre nos dá importantes conselhos, aqui na Agnus Dei FM.
3: Quero lhe dar um conselho de um amigo, de um pastor. Sim, porque o padre deve cuidar das ovelhas. Talvez você esteja me ouvindo, eu não sei o que se passa, mas o conselho que eu lhe dou hoje é: cultive boas amizades. Pois amizade, diz a Bíblia, vem de Deus. Cultive as amizades, isso lhe fará bem. É o conselho que eu lhe dou. E o Senhor lhe abençoe e lhe proteja, hoje e sempre. Amém.

0: Senhor é a nossa alegria. Por isso, a gente canta.
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2: Por que eu amo Maria? Mais uma vez, nós vamos refletir sobre essa mulher única no céu e na terra. E hoje nós vamos falar sobre a verdadeira misericórdia divina, sobre a verdadeira devoção que atrai essa misericórdia, sobre a verdadeira devoção a Maria que atrai essa misericórdia. Eu fiz questão de te dividir a frase em três para que você entenda bem. Imagine uma noite muito chuvosa, com muitos raios, muito relâmpago, com muitas pessoas no meio da rua pegas de surpresa. E essas pessoas, quando olham para cima, veem que os raios não estão caindo em cima dela, porque é um para-raios. Alguém que se faz de para-raios e que atrai a graça de Deus, que atrai a misericórdia de Deus. Maria, com esse para-raios, Maria sendo cheia de graça, quer dizer, não havendo nela nada que não fosse graça, repleta de graça, plenitude de graça, Maria, como criatura, se coloca entre Deus e a humanidade. E com a sua vida, com a sua concepção sem pecado, com seu sim, ela atrai Deus aos homens. Ela atrai Jesus para a salvação da humanidade. E nós sabemos que Jesus é a misericórdia divina personificada. Você quer um sinônimo para a misericórdia de Deus? Olhe Jesus crucificado. Foi por você. Foi por aquele pecado que nós cometemos hoje. Foi por aquele pecado que nós cometemos o ano passado. Por aquele pecado que nós vamos cometer, infelizmente, no ano que vem. Jesus tomou sobre si o nosso pecado. Ele se fez misericórdia do Pai. Por isso é que Nossa Senhora é chamada Mãe de Misericórdia. Ela, com o seu sim e a sua generosidade, com a sua fé, ela atrai para a humanidade a misericórdia de Deus. Ela é, de fato, aquela que gera a misericórdia, aquela que traz em si a misericórdia de Deus. Ela é aquela que dá a luz à misericórdia. Por isso, toda devoção legítima à Maria, toda devoção à Maria que esteja dentro do que a Igreja Católica pensa, atrai para nós a misericórdia de Deus. Você sabe bem que se durante uma tempestade as pessoas se derem as mãos, o raio que cair sobre uma delas vai cair sobre todas e todas acabam, pelo menos, muitíssimo queimadas. Isso é o que acontece com Nossa Senhora para nós com relação à graça. Ela atrai a graça de Deus. E nós, de mãos dadas com ela pela devoção, nós, pela cruz de Jesus, recebemos essa graça, essa misericórdia de Deus e a passamos uns para os outros. Maria, Mãe da Misericórdia, é também aquela que te dá a misericórdia quando você tem para com ela um respeito, uma devoção, um amor filial. Nós queremos te pedir hoje, Senhor, que o nosso amor por Maria seja tão límpido, tão desinteressado, tão aberto e tão unido a ela, que nós possamos merecer nela, por ela, por sua concepção imaculada, a misericórdia de Deus. Por nós mesmos, nós não teríamos como alcançar misericórdia. Mas porque Maria atraiu a misericórdia do céu para nós, essa misericórdia que é Cristo Jesus chega a todos nós e muda os nossos corações na fé, na esperança e na caridade. Por que eu amo Maria? Porque ela é mãe da misericórdia.

vou ser pai. Eu já estou sendo pai. Minha esposa espera um filho. E eu te agradeço por este imenso presente em nossa vida. Era o nosso desejo e acredito que o teu também. Ele é e sempre será bem-vindo em nossa vida. Ajude-me nesta missão. Ensina-me a ser pai. Quero ser um bom pai como foi São José. Um esposo fiel e amoroso, justo e bondoso, que sempre confiou na tua palavra. Ele com amor acolheu, protegeu Jesus e Maria, formando a Sagrada Família. Que o meu exemplo mostre a ele a ser cada dia mais filho teu. Assim como Jesus, que ele possa caminhar nos caminhos da luz, crescer em estatura, em graça e em sabedoria, com saúde, no amor e na alegria. Que eu seja um pai presente, sábio e amoroso na sua educação. E que as dificuldades e preocupações do dia a dia não me afastem desta missão. Dá-me, Senhor, a graça de ser um bom pai.

0: meia-noite e 32. 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

0: 1:03.
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0: 1:32. 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

12:01. 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
1: Porque eu amo Maria, porque ela é uma mulher de fé e de louvor. Você certamente conhece o Magnificat, o cântico de Maria quando ela foi visitar Isabel. Minha alma engrandece o Senhor, meu espírito exulta de alegria em Deus, meu Salvador, porque olhou para a humilhação de sua serva. Sim, doravante, todas as gerações me chamarão de bem-aventurada, pois o Todo-Poderoso fez grandes coisas em meu favor. Seu nome é santo e sua misericórdia perdura de geração em geração para aqueles que o temem. Agiu com a força do seu braço, dispersou os homens de coração orgulhoso, depois poderosos dos seus tronos e humildes exaltou. Acumulou de bens os famintos e despediu os ricos de mãos vazias. Socorreu Israel, seu servo, lembrado da sua misericórdia, conforme prometera aos nossos pais em favor de Abraão e da sua descendência para sempre. É muito lindo a gente ver o cântico do Magnificat e nós vermos a fé de Maria. A fé. Nós vemos que assim que Maria recebeu a visita do anjo Gabriel, assim que Maria disse sim ao anjo, ela, na sua fé, ela já sabia que ela estava grávida e que aquele que havia sido concebido nela pelo Espírito Santo era o Filho de Deus. Ela não precisou perguntar, nem pedir prova, nem pedir sinal, nada. Ela não precisou esperar nem que a menstruação seguinte não viesse. Ela já correu para falar com Isabel. Ela já correu para, junto com Isabel, dar graças a Deus pelo Salvador. Nossa Senhora tem uma fé tão límpida e tão grande que nós ficamos assim desejosos de ser como ela. Mas Nossa Senhora também conhecia as Escrituras. Porque veja bem, eu não posso dizer que eu tenho fé se eu não conheço a palavra de Deus. E quando Nossa Senhora reza o Magnificat, quando ela louva com o Magnificat, ela simplesmente transborda tudo o que ela sabia das Escrituras. Ela conhecia a promessa do Pai de mandar o seu filho. Ela sabia que essa promessa tinha sido feita para Abraão e seus descendentes. Ela sabia que uma virgem conceberia, porque ela tinha lido Isaías. Então a fé de Nossa Senhora, essa fé do Magnífica, tinha uma fé bem fundamentada. Uma fé fundamentada na palavra de Deus. Não adianta eu dizer que tenho fé. Nem adianta eu dizer que tenho esperança. Nem adianta dizer que eu amo. Eu só posso dizer que eu amo de verdade, que eu tenho fé de verdade e que eu tenho esperança de verdade se eu conhecer a palavra de Deus, se eu rezar com a palavra de Deus e se eu fizer o que a palavra de Deus me orienta. Foi isso que Nossa Senhora fez. Conheceu a palavra de Deus, rezou com a palavra de Deus e fez o que a palavra de Deus lhe orientava. A fé de Maria, a confiança de Maria, a esperança de Maria, a caridade de Maria, o amor de Maria para com Deus. Que por sua intercessão, você e eu possamos ser cheios dessa fé que confia, que espera, que ama e que dispõe toda a vida na mão de Deus, para que seja feita a sua santa vontade. Porque eu amo Maria? Porque Maria é uma mulher de fé.

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Todas as vezes que ouvires o bater do relógio, às 3 horas, deves mergulhar toda na minha misericórdia, adorando-a e glorificando-a. Implora a onipotência dela em favor do mundo inteiro, especialmente dos pobres pecadores, porque nesse momento foi largamente aberta para toda a alma. Nessa hora, conseguirás tudo para ti e para os outros. Nessa hora, realizou-se a graça para todo o mundo. A misericórdia venceu a justiça.

0: 3 horas da tarde.
1: Implora a minha misericórdia, especialmente pelos pecadores, e ao menos por um breve tempo, reflete sobre a minha paixão, especialmente sobre o abandono que me encontrei no momento da agonia. Esta é a hora de grande misericórdia para o mundo inteiro. Permitirei que penetres na minha tristeza mortal. Nesta hora, nada negarei à alma que pedir pela minha paixão. Em nome do Pai, do Filho e do Espírito Santo.
0: Amém. Amém.
1: Pai nosso, que estais nos céus, santificado seja o vosso nome. Venha a nós o vosso reino. Seja feita a vossa vontade, assim na terra como no céu. O pão nosso de cada dia nos dai hoje. Perdoai-nos as nossas ofensas, assim como nós perdoamos a quem nos tem ofendido. E não nos deixeis cair em tentação, mas livrai-nos do mal. Amém.
2: Ave Maria, cheia de graça, o Senhor é convosco. Bendita sois vós entre as mulheres. Bendito é o fruto do vosso ventre, Jesus. Santa Maria, Mãe de Deus, rogai por nós, pecadores, agora e na hora de nossa morte. Amém.
1: Professemos a nossa fé.
3: Creio em Deus, Pai Todo-Poderoso, Criador do céu e da terra, e em Jesus Cristo, seu único Filho, nosso Senhor, que foi concebido pelo poder do Espírito Santo, nasceu da Virgem Maria, padeceu sob Pôncio Pilatos, foi crucificado, morto e sepultado, desceu à mansão dos mortos, ressuscitou ao terceiro dia, subiu aos céus, está sentada à direita de Deus Pai Todo-Poderoso, donde há de vir a julgar os vivos e os mortos. Creio no Espírito Santo, na Santa Igreja Católica, na comunhão dos santos, na remissão dos pecados, na ressurreição da carne,

0: através de Jesus misericordioso, a sua vida, suas intenções, suas necessidades mais profundas do íntimo do seu coração. Nos unimos às almas do purgatório, rezamos pela conversão dos pecadores do mundo inteiro, pela conversão da nossa família. Eterno Pai, eu vos ofereço o corpo e o sangue, a alma e a divindade de vosso diletíssimo Filho, nosso Senhor Jesus Cristo, em expiação dos nossos pecados e os do mundo inteiro, pela sua dolorosa paixão.
1: Tende misericórdia de nós e do mundo inteiro.
0: Pela sua dolorosa paixão.
1: Tende misericórdia de nós e do mundo inteiro.
0: Pela sua dolorosa paixão.
1: Tende misericórdia de nós e do mundo inteiro.
0: Pela sua dolorosa paixão.
1: Tende misericórdia de nós e do mundo inteiro.
0: Pela sua dolorosa paixão.
1: Tende misericórdia de nós e do mundo inteiro.
0: Pela sua dolorosa paixão.
1: Tende misericórdia de nós e do mundo inteiro.
0: Pela sua dolorosa paixão.
1: Tende misericórdia de nós e do mundo inteiro.
0: Pela sua dolorosa paixão.
1: Tende misericórdia de nós e do mundo inteiro.
0: Pela sua dolorosa paixão.
1: Tende misericórdia de nós e do mundo inteiro.
0: Pela sua dolorosa paixão.
1: Tende misericórdia de nós e do mundo inteiro. Nesta segunda dezena, nós rezamos por você que está doente, por você no leito do hospital, por você que traz uma doença incurável, e com você dizemos: Jesus, eu confio em vós. Convidamos você agora a abandonar-se inteiramente na misericórdia de Jesus que o envolve agora. Nós colocamos aos pés de Jesus todos os enfermos, aqueles que nós conhecemos e amamos, e especialmente rezamos por aqueles enfermos esquecidos, pelos quais ninguém mais reza, e por isso rezamos com imensa confiança. Eterno Pai, eu vos ofereço o corpo e o sangue, a alma e a divindade de vosso diletíssimo Filho, nosso Senhor Jesus Cristo, em expiação dos nossos pecados e os do mundo inteiro. Pela sua dolorosa paixão,
0: tende misericórdia de nós e do mundo inteiro.
1: Pela sua dolorosa paixão,
0: tende misericórdia de nós e do mundo inteiro.
1: Pela sua dolorosa paixão,
0: tende misericórdia de nós e do mundo inteiro.
1: Pela sua dolorosa paixão,
0: tende misericórdia de nós e do mundo inteiro.
1: Pela sua dolorosa paixão,
0: tende misericórdia de nós e do mundo inteiro.
1: Pela sua dolorosa paixão,
0: tende misericórdia de nós e do mundo inteiro.
1: Pela sua dolorosa paixão,
0: tende misericórdia de nós e do mundo inteiro.
1: Pela sua dolorosa paixão,
0: tende misericórdia de nós e do mundo inteiro.
1: Pela sua dolorosa paixão,
0: tende misericórdia de nós e do mundo inteiro.
1: Pela sua dolorosa paixão,
0: tende misericórdia de nós e do mundo inteiro. Nesta terceira dezena,

0: do diletíssimo coração de Jesus envolva agora, na paz que vem do Senhor, toda e qualquer pessoa que se sente em desespero, as famílias, os doentes, os agonizantes deste dia, os endividados, que recebam agora, no nome de Jesus, do coração misericordioso de Jesus, a paz que o mundo não conhece. Rezemos agora com imensa confiança. É Jesus, misericordioso, quem nos visita. Eterno Pai, eu vos ofereço o corpo e o sangue, a alma e a divindade de vosso diletíssimo Filho, nosso Senhor Jesus Cristo, em expiação dos nossos pecados e os do mundo inteiro, pela sua dolorosa paixão.
1: Tende misericórdia de nós e do mundo inteiro.
0: Pela sua dolorosa paixão.
1: Tende misericórdia de nós e do mundo inteiro.
0: Pela sua dolorosa paixão.
1: Tende misericórdia de nós e do mundo inteiro.
0: Pela sua dolorosa paixão.
1: Tende misericórdia de nós e do mundo inteiro.
0: Pela sua dolorosa paixão.
1: Tende misericórdia de nós e do mundo inteiro.
0: Pela sua dolorosa paixão.
1: Tende misericórdia de nós e do mundo inteiro.
0: Pela sua dolorosa paixão.
1: Tende misericórdia de nós e do mundo inteiro.
0: Pela sua dolorosa paixão.
1: Tende misericórdia de nós e do mundo inteiro.
0: Pela sua dolorosa paixão.
1: Tende misericórdia de nós e do mundo inteiro.
0: Pela sua dolorosa paixão.
1: Tende misericórdia de nós e do mundo inteiro. Nesta quarta dezena, nós apresentamos a Jesus as necessidades mais íntimas de cada um de nós. E por isso agora você apresenta a sua necessidade. Fale com Jesus agora, que ouve-nos em oração. Porque Jesus tudo pode, nós queremos também nesta dezena pedir por nossas famílias e em especial por todos aqueles que precisam de um trabalho. Jesus, nós pedimos por todo pai de família, por toda mãe de família, por todo jovem que precisa trabalhar. Nós pedimos, Senhor, que tua divina misericórdia, unida à tua divina providência, abra os caminhos para todos os trabalhadores que precisam hoje de um emprego. Rezemos com imensa confiança. Eterno Pai, eu vos ofereço o corpo e o sangue, a alma e a divindade de vosso diletíssimo Filho, nosso Senhor Jesus Cristo, em expiação dos nossos pecados e os do mundo inteiro. Pela sua dolorosa paixão,
0: tende misericórdia de nós e do mundo inteiro.
1: Pela sua dolorosa paixão,
0: tende misericórdia de nós e do mundo inteiro.
1: Pela sua dolorosa paixão,
0: tende misericórdia de nós e do mundo inteiro.
1: Pela sua dolorosa paixão,
0: tende misericórdia de nós e do mundo inteiro.
1: Pela sua dolorosa paixão,
0: tende misericórdia de nós e do mundo inteiro.
1: Pela sua dolorosa paixão,
0: tende misericórdia de nós e do mundo inteiro.
1: Pela sua dolorosa paixão,
0: tende misericórdia de nós e do mundo inteiro.
1: Pela sua dolorosa paixão,
0: tende misericórdia de nós e do mundo inteiro.
1: Pela sua dolorosa paixão,
0: tende misericórdia de nós e do mundo inteiro.
1: Pela sua dolorosa paixão,
0: tende misericórdia de nós e do mundo inteiro. Nesta quinta dezena, nós apresentamos a Jesus tudo aquilo que para nós não tem solução aos olhos humanos. Nesta dezena, nós rezamos por aquilo que é impossível aos nossos olhos, mas não é para Jesus. Pedimos a Jesus pelas curas físicas, por todas aquelas enfermidades que diante da medicina não há cura,

0: pedimos, Jesus, cura, libertação, restauração, pelo poder da tua infinita misericórdia. Jesus, tu és a nossa solução. Nós pedimos por todas as causas impossíveis, pedimos a tua presença, pedimos a tua fortaleza. E nós convidamos nesse instante você que reza conosco, que de maneira especial recorra à intercessão de Santa Faustina, aquela que foi e é a secretária da Divina Misericórdia. Jesus disse a Santa Faustina: peçam muito, muito mesmo, porque o meu desejo é dar muito. Faça seu pedido e reze com o coração feliz e repleto de confiança. Eterno Pai, eu vos ofereço o corpo e o sangue, a alma e a divindade de vosso diletíssimo Filho, nosso Senhor Jesus Cristo, em expiação dos nossos pecados e os do mundo inteiro. Pela sua dolorosa paixão,
1: tende misericórdia de nós e do mundo inteiro.
0: Pela sua dolorosa paixão,
1: tende misericórdia de nós e do mundo inteiro.
0: Pela sua dolorosa paixão,
1: tende misericórdia de nós e do mundo inteiro.
0: Pela sua dolorosa paixão,
1: tende misericórdia de nós e do mundo inteiro.
0: Pela sua dolorosa paixão,
1: tende misericórdia de nós e do mundo inteiro.
0: Pela sua dolorosa paixão,
1: tende misericórdia de nós e do mundo inteiro.
0: Pela sua dolorosa paixão,
1: tende misericórdia de nós e do mundo inteiro.
0: Pela sua dolorosa paixão,
1: tende misericórdia de nós e do mundo inteiro.
0: Pela sua dolorosa paixão,
1: tende misericórdia de nós e do mundo inteiro.
0: Pela sua dolorosa paixão,
1: tende misericórdia de nós e do mundo inteiro.
2: Deus Santo, Deus Forte, Deus Imortal, tende piedade de nós e do mundo inteiro. Deus Santo, Deus Forte, Deus Imortal, tende piedade de nós e do mundo inteiro. Deus Santo, Deus Forte, Deus Imortal, tende piedade de nós e do mundo inteiro.
1: Em nome do Pai, do Filho e do

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1: Queridos, amados e amadas, nessa madrugada quisera eu poder dizer-lhes a paz de Jesus. Essa saudação brotou dos lábios dele quando apareceu aos discípulos após a sua ressurreição. Dou-vos a minha paz. Observe as palavras do Mestre. É uma atitude de quem se oferece. Dou-vos a minha paz. Receba nessa madrugada. Fique tranquilo, tranquila. Não se permita perturbar-se com nada. As coisas serão transformadas, porque tudo passa. Só Deus permanece. Sinta a presença dos anjos ao seu lado, nossos melhores amigos. Se você está com insônia, relaxe. Fique tranquilo, tranquila. Acenda uma velinha longe de panos. Apague a luz e você adormecerá. A bênção de Deus lhe proporcione um sono tranquilo e reparador. Amém. Eu sou o Padre Adilson. Desejo-lhe um sono reparador e a paz do Senhor esteja contigo. Eu sou o Padre Adilson. Desejo-lhe um sono reparador e a paz do Senhor esteja contigo.
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0: 3:56.
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0: 4:32.
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0: Com o cuidado de um pai, o padre Adilson Simões sempre nos dá importantes conselhos, aqui na Agnus Dei FM.
1: Ouso lhe dar um conselho. Se diz que conselhos se dar a quem pede. Você não me pediu. Peço-lhe licença para dizer: nada lhe perturba. Diz que conselhos se dar a quem pede. Você não me pediu. Peço-lhe licença para dizer:

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Olha a hora, povo sertanejo, aqui na Mais Vida, são 5:30. Começando agora o Esquenta Moreninha, é o programa Canta Nordeste, é o seu programa de todas as manhãs aqui pela Rádio Agnus Dei. Na comunicação é Edmilson Mendonça, na técnica só é o Matheus, no oferecimento do supermercado Panificadora e Frigorífico Almeida de Fernando Cibirinho de Vitor, Popular Fernando do Cibo e Zanara. 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Aqui você tem vídeo nesse dia 18 de agosto de 2026. Fazenda Santo Antônio, Jorge Altinho, é a primeira de hoje.

Olha, são 5 horas e 34 minutos. 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
2: Meu Jeque tá amarrado aonde?
3: Seu Jeque tá amarrado na casa de Heleno Santino.
2: Já caiu, ele é mole.
3: Aí, quando eu digo que ele é escambichado, ele acha ruim. Diz que não é, não. Mas tá aí, caindo o jumento, né?
2: É sim.
3: Né, meu cabelinho?
2: Já caiu, ele é mole.
3: Ah, pois pronto.
2: É sim.
3: É, pois é. Nós vamos comer o queijinho da casa dele, né, cabelinho?
2: Assim eu quero.
3: Qualquer hora nós chega lá.
2: É sim.
3: É, vamos lá pra Raposão. Lá tem queijo de quase com mel de italiana, lá em Raposão, na cacimba do gado. 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Ah, pois é, rapaz. Deixa eu ver. É madrugada, Trio Nordestino.

0: escola.
1: Vai não.
2: Deixa o menino ir pra escola, Zé Pagambá. Deixa
1: vai
2: o menino
1: não.
2: estudar pra
1: ele
2: ser
1: não
2: doutor.
1: Vai não.
2: Pra ser doutor.
0: É mesmo não.
2: É sim.
0: É não.
2: 5h43 aqui na Mais Ouvida. Deixa eu ver aqui. Vamos atender agora a Antônia Leite lá do JK. Ela pediu beira-mar. O Manuel do Cavaquinho. Vamos rever o passado. E também para Lúcia Porto. Ela oferece a sua mulher do nascimento lá de Osasco, São Paulo.
3: E a bonzinha, vê o piado da sofone. 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Meu senhor, peço licença de eu entrar nesse salão e fazendo a todo mais um nobre cidadão. 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

Ah, forró bom, forró vai pra tu, pra Pinincha, todos que fazem a direção dessa casa. Eu dizendo mesmo assim, mais um nobre cidadão. Na terra que eu andava, eu conhecia muita gente pra tocar no forrozão. Ai, ai, forrozão da beira-mar. 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Pode olhar no meu CD. Eu falo mesmo assim, lá de São Paulo. Vai, forrozinho, por esse mundo afora. Dizer os pernambucanos que compram meu CD. É de Mané do Cavaquinho, o rei do piado. E o piado começa a sofona fazendo isso. A sofona pra piar. É o Mané do Cavaquinho, o rei do piado. Meu senhor, peço licença de eu entrar nesse salão. E fazendo a todo mais um nobre cidadão. 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

filho, deixa eu estar gravando. Tá todo mundo dançando aqui na Rádio Canal. E na verdade, bicho, um forrozinho desse depois de meia-noite. Tava agarrado com uma morena que sabe dançar.

vou virar. Aí, Miami, sustenta Miami. Vai pra Lica, da Lude, com Madovia. Aí da Coop 2, pra todo mundo que tiver na escuta pela Nova Cadeal. Na Zabumba, bicho, é com o padre Lampião. Ninguém abusa em forró meu, viu? E no Trião de Chumbim. Ah, forró bom. Meu senhor, peço licença de eu entrar nesse salão e fazendo a todo mais um nobre cidadão. Na terra que eu andava, eu conhecia muita gente pra tocar no forrozão. Ai, ai.

0: Vai baixando, meu filho, que o povo é bonito. Vocês têm de aprender meu CD, viu?
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3: Olha a hora, são 5 horas e 48 minutos. Vamos atender agora Edileuza, lá do sítio Prata, da Cidade da Pedra. Ela oferece música de parabéns, Teixeirinha, para Luciene. Agora está aniversariando, agora tem três aqui, né? Luciene e sua filha Adeilza e sua sobrinha Simone. Ah, pois é. Música de parabéns também. Vamos aproveitar e botar também para Rosa de Antônio Bagaceira. Oferece a Francis Davidson. Está aniversariando, né? E também, aproveitar também para João Pedro. João Pedro completou ano no dia 16, domingo. João Pedro, Dona Miciene e de Helena Santino, lá do Rio Seco. Parabéns do programa Canta Nordeste. Canta, TG!

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1: Ah, pois é, rapaz, todo de dente entrevado, sem comer bolo, rapaz. O pessoal do aniversariante João Pedro lá no Rio Seco. Eu pedi a Helena Santino, mais dona Miciane. Apoio, não sei se saiu bolo, não sei se saiu bolo, né, cabelinho? O cabelinho bom é bolo, bolo com queijo de coalho e mel de italiana.
2: É, sim.
1: Não é não? É bom. É bom demais. Ah, pois é, vamos atender, deixa eu ver aqui. Vamos atender. Deixa eu ver, rapaz, vamos atender a dona Nalvinha. Dona Nalvinha lá do JK, ela pediu. É, Lourinha linda, é do meu esplendor, assim, nem Walter.

olha a hora, são 5 horas e 57 minutos, vamos atender a Maria Luísa, filha lá de Venturosa. Tá chovendo aí, Maria Luísa? Lá em Venturosa, ela pede Rosa Branca, Jacinto Silva.

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2: Queridos irmãos e irmãs, comecemos esse dia na presença do Senhor, sob o olhar de Nossa Senhora, nossa amada mãe e mestra. A oração do Ângelus nos leva aos braços de Maria. Reze conosco. Amemos a Nossa Senhora, que ela nos apresente a Jesus.
3: Em nome do Pai, do Filho e do Espírito Santo.
4: Amém.
3: O anjo anunciou a Maria.
4: E ela concebeu do Espírito Santo.
3: Ave Maria, cheia de graça, o Senhor é convosco. Bendita sois vós entre as mulheres. Bendito é o fruto do vosso ventre, Jesus.
4: Santa Maria, Mãe de Deus, rogai por nós, pecadores, agora e na hora de nossa morte. Amém.
3: Eis aqui a escrava do Senhor.
4: Faça-se em mim segundo a vossa palavra.
3: Ave Maria, cheia de graça, o Senhor é convosco. Bendita sois vós entre as mulheres. Bendito é o fruto do vosso ventre, Jesus.
4: Santa Maria, Mãe de Deus, rogai por nós, pecadores, agora e na hora de nossa morte. Amém.
3: E o Verbo se fez carne
4: e habitou entre nós.
3: Ave Maria, cheia de graça, o Senhor é convosco. Bendita sois vós entre as mulheres. Bendito é o fruto do vosso ventre, Jesus.
4: Santa Maria, Mãe de Deus, rogai por nós, pecadores, agora e na hora de nossa morte. Amém.
3: Glória ao Pai, ao Filho e ao Espírito Santo.
4: Como era no princípio, agora e sempre. Amém.
3: Oremos. Ó Deus, derramai a vossa graça em nossos corações, para que, conhecendo pela mensagem do anjo a encarnação do vosso Filho, cheguemos por sua paixão e cruz a glória de sua ressurreição. Por nosso Senhor Jesus Cristo vos pedimos, Pai, na unidade do Espírito Santo.
4: Amém.
3: Tenham todos um abençoado dia na presença de Jesus nosso Senhor.
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1: Arco Verde, gente boa, Cristo.
2: 6:06 aqui na Mais Vida. 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Pagode Russo, São Luís, canta pra gente.

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2: É, quero mandar um abraço aí pra seu Inácio e dona Elia tá aí na Umburana. Estão curtindo a programação da Rádio Agnus aí também pra Letícia, pra Ana, pra Vina, aí na malhada dos Cazuza, João Mochila, né? 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Você fala com Edvaldo Marcel Freire, de Henrique Dias. Ele não quer ser, não. A mãe dele é de Henrique Dias, né, Edvaldo Bigodinho? Ah, pois é. 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Fernando Severino Vitor, popular Fernando Cibo e Zanara. E vamos chegando aí pra você curtir a pedido de José Severino, espinto lá de Garanhuns. Tá chovendo aí, José Severino? Tá fazendo frio, tá chovendo, né? Aqui choveu a noite todinha, tá chovendo. Obrigado, doutor. Teixeirinha canta pra gente.
3: Quem bate?
4: É o doutor.
3: Entra, doutor, vai entrando no mais.
4: Quem está doente?
3: Sou eu mesmo, doutor.
4: Ah, é você, Teixeirinha. O que está sentindo, meu rapaz?
3: É umas dores diferentes que eu mesmo nem sei explicar, doutor.
4: Ah, vamos examinar.

0: Muito obrigado, doutor.
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2: Ah, essa doença é boa de curar, viu? Essa doença é boa de curar. Eu não é, Lençontino. 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Ela é boa de curar. Ah, pois é, né, Jurandir? Jurandir de Adal, tá no Riacho Seco, só
3: escuta. Menino, sou Mendonça, toca um forró pra nós, ó. Deixa de conversa.
2: Eu vou tocar já, menino. Oxe, esse menino é fechado.
3: Eu mesmo não.
2: 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Vamos atender a Neném de Toinha, lá do Riacho Feliciano. Ele pediu Com Que Roupa Eu Vou, música minha e de Nevalte também. Deixa eu ir pra Lindinalva, lá de Sanharó.

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1: 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Vamos atender a Rosa, de lá do Brejo Velho, Paranatama. Ela pediu Nossa Senhora Aparecida Ginigeno.

É, vamos atender Marcondes Viana. Lá o rei do importado, lá do Secório, ele pediu a Mazan. É, o filho da excelência.

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2: Rapaz, tem uns 10, 20 pedidos aqui. Vamos atender a Amadeus lá do povoado Trapiá de Ati, Pernambuco, ele pediu. É festa de gado lá de Najá, Zé de Almeida canta pra gente.

0: É, agora vem pro comercial, depois nós volta com as emoções da Hora da Viola, Pinho de Ouro.
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1: É o programa Canta Nordeste, o seu programa de todas as manhãs aqui pela Rádio Agnus Dei. É, vamos ver agora com, deixa eu ver aqui, com Chico de Assis e Masquinho Bezerra, lá de Venturosa. É, cestilha pra você, rapaz, ser poeta.

Ei, tá, rapaz, vamos atender a Neide lá de Riacho do Baby, pedindo no dia que eu saí de casa, Zezé de Camargo e Luciane, também pra Neuza lá de Mimoso e também, deixa eu ver aqui, pra Iraci do Açude do Campo.

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2: Olha, olha, são 6:39 aqui na Mais Ouvida. Vamos atender a Terezinha lá do sítio Retiro. Ela pediu troco pelo amor, Padre Alessandro Campos.

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1: É, agora o show aqui pra Marcília lá de Henrique Dias e também Marcília Bezerra, Maria Emanuele, José Miguel e também Pavano Vaqueiro, aí de Henrique Dias e também, deixa eu ver aqui, pra Lindalva lá do Sítio Coité. Liberdade, Leandro e Leonardo.

Era pra Antônio Luiz, lá da Boa Vista, ele pediu boi cangaceiro também, deixou ele aqui. Pra Rosa de Gonzaga e Gonzaga da Serra das Varas. E também pra Marinha, lá do sítio Olho d'Água de Dentro. Ela pediu também toado e Eduardo Nascimento, lá de Osasco, São Paulo. E Severino e Doge, da Cidade da Pedra.

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1: É, vamos atender aí Laci Leite, lá de Pesqueira, pediu arco-íris da gente. Deixa eu ver também para Marilma do Sucupira, a Thaíde Lopes, lá de Buíque. E também para João Paulo, para o filho de Cicinho, Relógio Maria Santana. É, vou oferecer música José Miguel, seu filho, né? E também para Maria Santos, lá do sítio Queimada Nova da Pedra, oferecer a Elvira, sua mãe lá no sítio Cachoeirinha de Buíque.

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1: Essa canção também é pra Marlos, lá de Cariacica do Espírito Santo, perto do Rio de Janeiro. Agora ficou aqui Zenilda de Almeida, lá de Sanaró, pediu sala de reboco com Luiz Gonzaga amanhã. Dona Eunice das Torres pediu Nossa Senhora Livramento, Jair Silveirão e a toada. E Dona Didiga pediu também Luiz Gonzaga. Fica pra amanhã.
2: Na hora de ir pra escola.
3: Vai não.
1: Vai sim.
3: Ele não vai não.
1: Zé Pagambá, nós vai sim embora, Zé.
3: Vai não. Nós
1: vai embora.
3: Ele não vai não.
1: Eu vou me embora
4: sim. Vai sim, vovó. Ele vai.
1: 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Ah, pois é, final do programa Canta Nordeste, a liderança e audiência. Prometo tentar de volta, se Deus quiser, amanhã. Amanhã às 5:30 da manhã. Agora você vai ficar na companhia de Padre Adilson Simões, no Bom Dia, Povo de Deus. Logo mais às 8 horas tem manhã, viu, com o Tiago Felipe. 1 hora da tarde tem a Livas Conselho no show da tarde.
4: Olha, Edmilson Mendonça, rapaz, tu fica nesse lenga-lenga, vai, mas não vai, tu vai ou não?
1: Ó. Eu vou me embora, na comunicação, Edmilson Mendonça, na técnica, são o Matheus. Vamos embora, Matheus. Vamos embora. Deixa a porta aberta aí pra outro entrar. É, padre Simões vai entrar agora no Bom Dia, Povo de Deus. Um abraço e um beijo com a sua toda a família. Canta nós essa manhã, nós se vê. Se Deus quiser, 5:30. Fui.
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0: Louvado seja nosso Senhor Jesus Cristo.
1: Para sempre seja louvado.
0: Estamos iniciando mais um programa Bom Dia, Povo de Deus. Saúdo a você com muito afeto, com carinho sacerdotal. E desejo um bom dia, meu irmão, minha irmã. Que o Senhor esteja à sua frente como seu guia.
1: Amém.
0: Que ele esteja sempre ao seu lado como companheiro de jornada.
1: Amém.
0: Que ele esteja atrás de ti como escudo e proteção.
1: Amém.
0: Que o Senhor volva para ti nesse dia o seu olhar misericordioso e te dê a paz.
1: Amém.
0: Meu irmão, aguente firme. Comece esse dia com disposição. Se anime, se exercite, mas se exercite também espiritualmente. Tem gente que muito cedo vai para as academias. Que bom! Como isso é necessário e importante. Jovens, adultos, se exercitando nas máquinas, nas esteiras, para cuidar do corpo. Fazem muito bem, porque o corpo é propriedade de Deus, que lhe foi confiada. E você tem de cuidar bem daquilo que Deus lhe deu. A saúde física, mental, é importantíssima. Mas eu quero também lembrar a você a saúde espiritual. Cuide de sua alma. Cuide do seu ser por inteiro, corpo, mente e alma. Não esqueça o essencial. Existem pessoas que querem um corpo perfeito, né? E são levadas talvez por vaidade. Errado. A beleza deve ser conquistada, sim, para ser uma expressão de louvor a Deus. Todo seu corpo deve transpirar o perfume de Deus. Seus olhos, no seu rosto, no seu corpo por inteiro. Deus lhe fez para Ele. Ele lhe ama incondicionalmente. Uma palavra que eu digo para vocês, sempre tive dificuldade de entender na Sagrada Escritura, é quando diz que Deus é ciumento. Porque para mim, ciúme é uma coisa maléfica, própria do ser humano. Mas eu já rezei tanto, já pedi que o Senhor me esclarecesse. Que tipo de ciúme é esse? É que ele não quer que você se perca nas insídias do inimigo. É um ciúme diferente, de proteção, de pertença, de carinho, de amor. Assim eu cheguei à conclusão, não sei se estou certo, porque continuo lendo, pedindo que Deus me dê o dom do discernimento, do entendimento das coisas que a gente não consegue entender. É um ciúme amoroso. Não aquele outro, né? Que traz a outra pessoa como propriedade, né? Não. Mas como alguém que se preocupa, que acompanha nossos passos, que vê nossos caminhos, que manda seus anjos nos acompanhar, para que não tropecemos em nenhuma pedra, como está escrito no Salmo 90. Esse dia seja muito abençoado para você. E se você está sofrendo, e quantas vezes a gente tem de carregar o peso da cruz, não se lamente. Não se maltrate em pensamentos negativos. Vá à luta. Enfrente todas as batalhas. E saiba que você não está sozinho. Ele consola, fortalece, cura e liberta. Só Ele é assim. Só Ele é perfeitíssimo, santíssimo, onipotente Deus. Aproxime-se dEle em todos os momentos de sua vida. E nós iniciamos esse programa de hoje em nome do Pai, do Filho e do Espírito Santo.
1: Amém. Amém.
0: Fez o sinal da cruz direitinho? Eu sempre insisto, porque até nas missas eu vejo pessoas fazendo o sinal da cruz apressadamente. Precisamos tomar posse das palavras que dizemos. Pai, meu Deus, e coloco a mão levemente na minha fronte para dizer: iluminai minha inteligência, a minha mente. Sois a minha força, sois o meu Criador. Criastes o universo, o cosmo, os mundos visíveis e invisíveis. Quisestes fazer-nos humanos, divinos, porque nos destes a graça da filiação. Vós nos fizestes a vossa imagem e semelhança, capacitando-nos por amar. E vós sois o perfeitíssimo amor. Vós nos destes inteligência que os outros seres não têm. As criaturas, os animais irracionais, não têm capacidade de entender. Dai-nos a graça de explorar nossa inteligência, desenvolvê-la para reconhecermos em tudo a vossa presença, servir-vos em fidelidade. Ó Filho bendito do Pai, e você toca o seu peito. Meu Deus, meu tudo, Jesus, meu Salvador. E você leva a mão aos ombros, fechando a cruz sobre si mesmo, e diz em nome do Espírito Santo: Espírito de Deus, que procedeis do Pai e do Filho, sois Deus de Deus, pessoa distinta da mesma natureza, da mesma grandeza onipotente. Ficai comigo. Realizai em mim a promessa de Jesus. Eu enviarei sobre vós o meu Espírito. Guiai meus passos. Fortalecei-me nas lutas diárias. Ficai conosco, Santo Espírito de Deus. E porque sabemos que tudo que é bom, agradável, santo e perfeito na face da terra acontece pela ação do Espírito, vamos invocá-lo agora. Vamos clamar que ele venha sobre todos quantos nos acompanham. Vinde, Espírito de Deus. Vinde, Paráclito. Vinde, Consolador, hóspede de nossas almas. Realizai no coração dos fiéis aquelas obras extraordinárias que operastes no início da pregação do Evangelho. Vinde, Santo Espírito, santificai-nos, tornai-nos verdadeiramente templos de vossa amável presença. Afastai para longe de nós todo malefício e contaminação. Tirai de nós tudo que não agrada a Deus: ressentimentos, mágoas, rancores, intrigas, ódios. Libertai-nos desses malefícios. Dai-nos uma fé íntegra e inabalável. uma esperança firme quando tantos perderam-na. Dai-nos uma caridade perfeita. Vinde, Santo Espírito, vinde sobre nós, sobre toda a Igreja orante.

Vinde, Espírito de Deus, curai os enfermos, suplico-vos. Dai força aos que amanheceram hoje desanimados, abatidos. Levantai-os desta prostração. Vinde, ó força divina, e sustentai-nos em nossas fraquezas. Vinde sobre os irmãos e irmãs que estão fazendo tratamentos de câncer, quimioterapia, radioterapia, hemodiálise. Acompanhai-os. Fortalecei-os para que não desanimem. Continue os tratamentos com coragem, confiança e fé. Vinde, Santo Espírito de Deus, sobre as crianças e os jovens. Dá-lhes o dom da santidade. Que as crianças cresçam em estatura, sabedoria e santidade, como vós, Jesus, crescieis na casa de Nazaré. Que os nossos jovens tenham sonhos bonitos, namoros santos, sejam missionários. Abrazai a nossa juventude missionária, o FMJ, para que realize em outubro aqui um grande evento, conquistando muitos jovens para nosso Senhor Jesus Cristo. Santo Espírito de Deus, peço-vos pela santificação do clero, santificai a nós, sacerdotes. Dá-nos um profundo desejo de sermos servos por amor, capazes de desprezar as coisas inúteis do mundo. Dai a nós, sacerdotes, termos, assemelhar-nos a Jesus, bom pastor. Livrai-nos dos apegos às coisas materiais, do autoritarismo em nossas comunidades. Tornai-nos apenas o que devemos ser: imitadores de Jesus, servos por amor. Espírito de Deus, protegei a vossa igreja una, santa, católica e apostólica. Dá o Santo Padre, o Papa Leão, continuar o seu ministério iluminado, o ministério petrino. Dá-lhes a saúde, o dom da fortaleza, para que governe a igreja no mundo inteiro. Dá-nos a obediência ao pastor, ao vigário de Jesus, o acolhimento de suas orientações, de sua palavra, para que nos mantemos como Jesus tanto deseja, um só corpo, uma só alma, uma só igreja. Santo Espírito de Deus, suplico-vos, iluminai as mentes dos governantes, para que cessem as guerras, compreendam a irracionalidade de seus atos. Tende misericórdia dos milhões de seres humanos que padecem o flagelo das guerras, dos terrorismos, manifestai vosso poder sobre todos os grupos terroristas, ávidos de ódio, de matar, de destruir. Destruí-os para que a paz, nossa casa comum, viva na paz e compreendamos todos a palavra de Jesus: sois todos irmãos. Libertai-nos de tudo quanto possa prejudicar-nos do ponto de vista físico, psíquico,
emocional e espiritual. Ficai conosco, guiai nossos passos. Peço-vos agora por cada pessoa que está rezando comigo. Vós nos conheceis pelo nome, sois onisciente Deus. Tocai agora esta pessoa, cada pessoa que escuta este programa. Tocai-as poderosamente, Senhor, para que se liberte de seus medos, de suas ansiedades, de suas depressões, que se levantem corajosamente para continuar a caminhada.

Vem, Senhor, o mais profundo de nosso ser. Removei de nós o lixo que às vezes o inimigo coloca dentro de nós, em nossa mente, em nosso corpo.

Pai, neste corpo que agora me escuta, desta alma, Jesus, com o vosso poder, tocai-nos, confirmai-nos, dai-nos a coragem dos mártires de ontem e de hoje, a bravura dos apóstolos, a humildade de vossos santos.

ouso ainda pedir-vos, ó amado Deus, olhai, capacitai, dai força às pessoas que são portadoras de dependência química, álcool, cigarros, outras drogas. Dá-lhes força para saírem dessa dependência terrível. Lembre-se, meu irmão, se você quiser, se você quiser, e se você pedir, se você se esforçar, se você for à luta, Deus vai lhe libertar agora desses vícios. Porque eu sou testemunha de dezenas, dezenas, centenas de pessoas que já se libertaram do álcool, da droga, da maconha, das dependências químicas, pelo caminho da autoajuda, uma confiança plena na graça de Deus. Você compreendeu? Mas se você não faz esse processo terapêutico, esse exercício pessoal, de todo dia dizer, hoje, com a tua graça, eu não vou fazer uso, eu não vou beber, eu não vou usar droga, só isso, com a tua graça. E vai à luta. À noite você diz apenas, obrigado, meu Deus. Vai botando no papelzinho a marca dos dias. Tudo tão simples. Mas quando a pessoa quer e confia em Deus, tudo, tudo será possível.

Oremos. Ó Deus, que instruíste os corações de vossos fiéis com as luzes do Espírito Santo, fazei que apreciemos retamente todas as coisas, segundo o mesmo Espírito, e gozemos sempre de suas consolações. Por Cristo nosso Senhor. Amém. Bom dia, meu irmão, bom dia, minha irmã. Pois não é que passamos uma noite inteira com inverno? O tempo está mudando. As coisas estão mudando. O que vem, ninguém sabe. Só Deus sabe. Mas agradeçamos a Deus por tudo, por cada instante vivido, por essa chuva que caiu a noite inteira, nesse dia 18 de agosto, molhando o chão que já estava seco, quando já era pleno verão. Mas como isso vai ajudar os agricultores, né? Para manter o pasto? Tudo é bênção de Deus quando a gente compreende que Ele é o dono do mundo e não nós, homens. Bom dia a todos quantos estão conosco. E vamos rezar o salmo com você e por você. O salmo do dia de hoje.

0: Glória ao Pai, ao Filho e ao Espírito Santo.
1: Como era no princípio, agora e sempre. Amém.
0: Já vem o dia em que serão arruinados e o seu destino se apressa em chegar, porque o Senhor fará justiça ao seu povo. Foi o que nós rezamos no Salmo do livro do Deuteronômio 32. Queridos irmãos e irmãs, quero dizer para vocês que no dia 27 de setembro, peço que todos divulguem, faremos o encontro interestadual dos homens do texto aqui no santuário. Já temos delegações confirmadas de Alagoas, da Paraíba e de Pernambuco. Estamos esperando a confirmação das delegações dos homens do texto do querido estado do Ceará, do Juazeiro do Norte, de Batalha. Escute bem, da Bahia, porque será uma coisa belíssima. Um anúncio feliz, um canto de vitória, um exército de homens com o texto na mão. Você não pode imaginar o que significa isso. O céu se rejubila, os anjos descem para protegê-los e o inferno foge de medo, pode crer. Fugirá de medo aos desesperos, aos gritos. Venha, você que é homem, que reza o texto em casa. Se feliz, participe dos grupos de oração de texto na sua paróquia. Repito, 27 de setembro, estaremos aqui e facilitaremos todas as condições para termos o maior número possível, milhares de homens rezando. Também convidamos as mulheres que oram pelos seus filhos, sofridas mulheres. Teremos um momento em que vocês também falarão desse movimento. Mulheres que oram pelos seus filhos, guerreiras de Deus. Guarde a data, 27 de setembro, de 8 até as 4 horas da tarde. Forme sua caravana. Você conhece coordenadores na sua paróquia dos homens do texto? Diga que o padre Adilson está convidando o seu grupo para estar aqui. E a gente vai cantar assim, vai ser lindo demais.

0: homens que rezam, são guerreiros e já são vitoriosos sobre todas as coisas que possam acontecer no caminho. Vamos agora para a mensagem do dia.
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0: Reze o terço em casa. É conselho da mãe, a Virgem Maria. Voltemos a rezar em casa o terço todos os dias. E as chuvas de graças cairão abundantemente sobre nós, sobre suas casas, sobre suas famílias, sobre seus negócios. Rezar é trazer os tesouros dos céus aos nossos corações.
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0: E você que está me ouvindo, mande um áudio para a gente publicar. Todos os dias, quando possível, a gente publica 3, 4 áudios. São dezenas e dezenas que chegam. Mas a gente não pode ficar colocando todos, não, o programa vai ser só assim. Mas a gente tem a alegria de colocar. E se você já fez da última vez, deixa que outras pessoas façam. São os primeiros áudios que chegam. O telefone para você mandar o áudio é do WhatsApp.
2: O número é 87991285594.
0: Repete.
2: 87991285594.
0: Sim, estamos esperando, daqui a pouco a gente coloca o primeiro áudio. Enquanto isso, nós dizemos com muita alegria: escute, já chegaram as rifas para o Natal Vida e Luz. Quantas vezes eu pensei em desistir? Porque eu sou fraco. Porque só Deus sabe o quanto é difícil fazer uma festa daquele tamanho. Você que já veio sabe. As pessoas que vêm ficam espantadas. Iluminar todas essas estradas, todos esses recantos do santuário. Sem recursos, creio, sem recursos. Batalhando, pedindo aqui, pedindo ali, fazendo gambiarras, mas Deus é Deus. E é uma coisa bonita que impressiona o Brasil todo. E esse ano eu vou celebrar lá em São José do Rio Preto, na Rede Vida para o Brasil todo, no dia 2 de outubro. E eu vou anunciar exatamente o Natal Vida e Luz para o Brasil inteiro. Escute-me, ajude-me com a rifa. 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Queridos irmãos e irmãs, vamos fazer nosso caminho juntos, vamos caminhar juntos. Você pode participar dessa festa. O título, o tema, olha como é bonito: Menino Deus, Menino Meu. Tudo é para ele. Repentistas, violeiros, cantadores, reisado, pastoril, danças típicas. Uma festa linda que o céu parece que toca o coração da gente. Quantas vezes eu vi pessoas chorando aqui de emoção. Teatro, música, vamos fazer mais uma festa. E esse ano eu peço ao Ariston que me ajude e ao Ivan a organizar o nosso lindo, lindíssimo teatro, porque é uma das coisas que já é marca dessa terra, desses sítios, desse santuário. Caminhos de Luz, um teatro feito pelos jovens da zona rural, pelas famílias da zona rural. E então, quando vai ser, padre? De 19 a 27 de dezembro. E os prêmios serão sorteados no sábado 26, na véspera, pela Loteria Federal. Pega um talão, passe na rádio e vamos trabalhar juntos. Meus irmãos, minhas irmãs, vamos fazendo o caminho. Em outubro, nos dias 16, 17 e 18, mais um grande evento aqui, a Jornada da Juventude. No dia 16, na sexta-feira, milhares de jovens, depois do acampamento, nas barracas do Exército do Brasil, fazer as coisas para Deus. Quantas pessoas dizem, Padre Adilson, diminua, pare de fazer tantas coisas. E dizem, o senhor já é velho, não precisa dizer isso que eu sei, mas eu quero ir trabalhar até o último instante, pode crer, para o meu amado, para o nosso amado Deus, Jesus, porque o inimigo faz tanto estrago, faz festas aí mundanas e arrasta milhões de pessoas, ou não é? Cantores famosos que ganham milhões de reais nos shows, enquanto as pessoas passam fome. Aqui a gente faz para glorificar a Deus, construir vida, salvar alma, ajudar os pobres permanentemente. Oh, que notícia boa, né? Vamos receber 12 toneladas de peixe tilápia das cooperativas lá de Floresta, do São Francisco. É importante dizer obrigado à CONAB, ao presidente da CONAB. É algo que encanta, porque assim a gente vai distribuindo. Fazemos todo mês 860 entrega de cestas básicas. Todo sábado, o programa Caridade na Verdade, de 11 até 12h30. E para ajudar os pobres, ouvi-los, ler as suas cartinhas, é obrigação nossa. Não temos mérito. Obrigação, dever. Mas também é dever nosso prestar contas para a honra e glória de Deus. Estou celebrando 50 anos de padre e quero publicar, assim, num jornal especial, tudo que Deus me permitiu fazer pelos pobres ao longo desses 50 anos. Não para me elogiar, Deus me livre. Eu não quero perder a graça para mostrar ao povo que é possível trabalhar em nome de Jesus e cumprir o seu evangelho. Quem fizer tudo que fizerdes a um desses pequenos, é a mim que o fazeis. Vamos ouvir o primeiro áudio. Quem é que está na linha?
2: Padre, quem está na linha é Júnior Santos, lá da cidade da Pedra.
0: Júlio?
2: Júnior.
0: Júnior, obrigado, meu filho. Vamos lhe ouvir.
3: Bom dia, Padre Adilson Simões. Estou aqui no seu programa escutando, viu? Eu tenho que fazer tudo. Vou fazer aqui, o menino vai retirar um negócio aqui para colaborar também com esse programa seu, viu? Você é muito grato. Você, se um real, dando de coração, você agradece. Mas eu quero, não é o real que eu quero dar, não. Eu quero dar mais, viu?
0: Meu
3: quando
0: filho.
3: Quando eu puder, dou 20. Quando eu puder, dou 30. Quando eu tiver, dou 50.
0: Ô, meu
3: esse
0: filho.
3: Esse programa fortalece a gente, padre.
0: Você me deixa, irmão.
3: Isso é junho do sítio Caraíba, município da Pedra, viu? Essa casa, como a de Wilson Mendonça diz, essa casa pertence a todos nós. E aí...
0: É verdade.
3: O cabo se inspira nessas palavras suas, de tudo, de tudo.
0: Júnior, o que posso dizer? Você me deixou emocionado, meu filho. Você disse, pode dar um real, de quanto puder, para ajudar a manter essa rádio. Um abraço, meu filho, com emoção e com gratidão, viu? Vamos que vamos, porque o caminho se faz andando e quem não caminha não chega, quem não luta não vence. Se Deus é por nós,
2: quem será contra nós?
0: Quem como Deus?
2: Ninguém como Deus.
0: Estamos celebrando a quaresma de São Miguel e vamos celebrar com júbilo o grande guerreiro, o príncipe das milícias celestes, São Miguel Arcanjo. Protegei-nos e defendei-nos no combate. Eu quero que você diga onde você estiver, para que ele venha ao lhe proteger. São Miguel Arcanjo, protegei-nos e defendei-nos no combate. Mais uma mensagem. Vem de quem?
2: Vem lá de Ibimirim, padre.
0: Ibimirim.
2: Hilda Clara.
0: Ô, Hilda, você esteve aqui no fim de semana. Deus te abençoe, minha filha.
4: Bom dia, padre Deus. Bom dia, João. A sua bênção. Eu quero agradecer a Deus por essa rádio que nosso Senhor Jesus Cristo nos concedeu. Foi um milagre de Deus. Essa rádio tem sido uma bênção na vida, não só minha, como de todo mundo. Ela é minha companhia, porque praticamente eu vivo em casa só, que minha filha trabalha. Quando eu estou na hora mais difícil, eu ligo essa rádio e Jesus me dá um conforto muito grande. Jesus abençoa a sua vida, Padre Deus, com muitos anos de vida, muitas sabedoria, que o Senhor continuar ganhando seu rebanho. Esse ser de Deus que nosso Senhor lhe confiou, com certeza esse rebanho para o Senhor salvar a vida, construir vida e salvar almas, para Jesus Cristo. Hilda Clara de Lindirim. Gosto muito do Senhor, o Senhor sabe disso.
0: Hilda, muito obrigado. Tive a alegria de abraçá-la domingo, como abracei centenas de pessoas. Domingo passado, o santuário se tornou pequeno, parecia a festa da misericórdia. 5 estados estavam aqui. Quando Deus quer, ninguém impede. A obra de Deus é soberana. Esse santuário, como disse o Júnior, é a casa de todos nós. Vamos para a última mensagem. Quem está na linha?
2: É Márcio do Sítio Pintada, padre.
0: Márcio, aqui pertinho de nós, do Sítio Pintada. Fala, meu irmão.
5: Bom dia, João Pedro. Bom dia, Gustavo. Bom dia, dona Clemente. Bom dia, Padre Adeus. A sua bênção, Padre Adeus. Bênção, Padre Adeus. Aqui é o Márcio do Sítio Pintada, zona rural de Arcoverde.
0: Deus te abençoe, meu filho.
5: Estou ligadinho no programa. Bom dia, povo de Deus. Que Jesus, Maria, passe na frente e abençoe todos vocês aí do santuário do SEDEC.
0: Fique em paz, meu irmão. Jesus Cristo. Obrigado, louvado seja nosso Senhor Jesus Cristo, como você disse. Muito obrigado. Meus queridos irmãos e irmãs, vamos agora ouvir palavras vindas do céu.
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A nossa missão não é ir a uma paróquia, nem só a um bispado, mas é ir por toda a terra para fazer o quê? Abrasar os corações dos homens, fazer o que o Filho de Deus, que veio trazer fogo ao mundo, para inflamar no seu amor a humanidade. São Vicente de Paulo, rogai por nós. E ainda São Vicente diz: se quisermos participar da glória do Filho de Deus no céu, devemos participar do sofrimento dos pobres e dos solitários, dos aflitos e dos martirizados. São Vicente de Paulo, rogai por nós.

0: obrigado a você que me acompanhou, que está conosco. Obrigado aos cooperadores e cooperadoras dessa rádio que a mantém no ar. Você não pode imaginar a importância do seu gesto mensal de dar aquilo que você puder, quanto puder, para que essa rádio continue levando para o mundo a mensagem do Evangelho. 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
0: Muito obrigado desde agora. Preparemos-nos agora para fazermos. Diga, João.
1: Padre Moema mandou aqui uma nova cooperadora, viu?
0: Como se chama?
1: É Genilda Bezerra. Ela mora lá no sítio Serrinha, em Buíque.
0: Genilda Bezerra, muito obrigado. Mais uma colaboradora lá de Buíque. Deus te abençoe. Deus te pague. A gente sempre toca os sinos quando alguém decide cooperar com essa rádio. Porque tocando os sinos estamos dizendo: Deus seja louvado. Obrigado, obrigado.

0: Ó Maria Santíssima, pelos méritos de nosso Senhor Jesus Cristo, em vossa querida imagem de Aparecida, espalhais inúmeros benefícios sobre todo o Brasil. Eu, embora indigno de pertencer ao número de vossos filhos e filhas, mas cheio do desejo de participar dos benefícios da vossa misericórdia, prostrado aos vossos pés, consagro-vos o meu entendimento, para que sempre pense no amor que mereceis. Consagro-vos a minha língua, para que sempre vos louve e propague a vossa devoção. Consagro-vos o meu coração, para que depois de Deus o exame sobre todas as coisas. Recebei-me, ó Rainha incomparável, vós que o Cristo crucificado deu-nos por mãe, e de todo o número de vossos filhos e filhas. Acolhei-me debaixo de vossa proteção. Socorrei-me em todas as minhas necessidades espirituais e temporais, sobretudo na hora da minha morte. Abençoai-me, ó celestial cooperadora, com a vossa poderosa intercessão. Fortalecei-me em minha fraqueza, a fim de que, servindo-vos fielmente nesta vida, possa louvar-vos e amar-vos e dar-vos graças por todo sempre no céu. Amém.
1: Amém.

0: Salve Maria,
1: nossa alegria.
0: Vamos nos despedir. Continue conosco. Uma programação feita para você. Esta rádio é toda sua, porque é toda de Jesus, é toda de Nossa Senhora. O Senhor esteja convosco.
1: Ele está no meio de nós.
0: Abençoe-vos o Deus Todo-Poderoso, Pai, Filho e Espírito Santo.
1: Amém.
0: Amém. 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
1: Quando estiveres muito cansado, pare um pouco. Descanse, ore e depois retome aos seus trabalhos com vigor, esperança e fé.
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0: dia, bom dia, bom dia! Feliz com a sua companhia, vamos juntos começando mais um Manhã Viva aqui na sua Agnus DFM. Como é que você tá? Tudo em paz? Terça-feira, 18 de agosto de 2026. Manhã fria, clima bom, agradável. E vamos juntos, iniciando mais uma manhã aqui na 106.7. Com a presença de Deus na minha e na sua vida, com a sua participação conosco através do WhatsApp 879-9128-5594. Hoje, 18 de agosto de 2026, terça-feira, semana só começando. E é muito bom ter você conosco, sempre ligadinho na melhor, na Rádio da Misericórdia de Deus. Como eu falei, você participa, você interage, manda seu alô. É muito importante a sua participação. É só mandar a sua mensagem através do nosso WhatsApp, pedir a sua canção e participar conosco da melhor programação, a programação da família, a programação que te aproxima cada vez mais de Deus. Por isso, continue conosco, começando o dia bem, abençoado, entregando aí as suas ações, tudo que você pede, pensa, deseja, e Ele vai fazer para você tudo que tiver na vontade dele, do coração dele, né? A vontade dele é ser boa, perfeita e agradável, sempre. Independentemente daquilo que a gente quer, ele sempre sabe o que é melhor para nós. Então vamos juntos. Começando ouvindo a mensagem do Bispo Diocesano de Pesqueira, Dom José Luiz Ferreira Salles. Muito bom dia para você.
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Bendita seja a luz do dia, bendito seja quem tudo cria. Bendito seja o fruto sagrado da sempre puríssima Virgem Maria. Espírito Santo, torna o meu coração aberto à palavra de Deus, torna o meu coração aberto à bondade, torna o meu coração aberto à beleza de Deus todos os dias. Senhor meu Deus, mais um dia está começando. Agradeço a vida que se renova em mim, os trabalhos que me esperam, as alegrias e também os pequenos dissabores que nunca faltam. Que tudo quanto viverei hoje sirva para me aproximar de vós e dos que estão ao meu redor. Creio em vós, Senhor. Eu vos amo e tudo espero de vossa bondade. Fazei de mim uma bênção para todos que eu encontrar. Amém.

Amados irmãos e irmãs, com alegria chego à sua casa nessa terça-feira da 20ª semana do tempo comum, dia 18 de agosto. O evangelho de hoje é de Mateus, capítulo 19, versículos de 23 a 30. Quero convidar você para rezar, refletir comigo o versículo 27. Vamos ouvir.

Pedro tomou a palavra e disse a Jesus: Vê, nós deixamos tudo e te seguimos. O que haveremos de receber? Talvez, meus irmãos e irmãs, os apóstolos não deixaram muito para seguir Jesus. Mas o certo é que deixaram tudo. Aliás, o mais importante é exatamente colocar tudo em segundo plano para dar a Jesus o primeiro lugar na vida. Colocar tudo em segundo plano. Não só as riquezas materiais, mas todos os valores da vida, todos os interesses, todos os projetos. Só assim poderemos ter a vida plena com Cristo. Rezemos.

Senhor, para vos seguir, o mais difícil é abandonar a confiança em mim mesmo, em minhas ideias e certezas, e abrir mão da garantia que vejo nos bens materiais e nas posições sociais. Libertai-me para que possa ser livre e usar de tudo que colocais à minha disposição, sem me tornar escravo de nada. Ajudai-me, porque isso será possível somente com a força de vosso amor. Amém.

0: O Senhor Jesus Cristo esteja ao nosso lado para nos proteger. Esteja à nossa frente para nos conduzir e atrás de nós para nos guardar. Olhe por nós, nos conserve, nos abençoe. Amém. Em nome do Pai, do Filho e do Espírito Santo. Amém. Louvado seja nosso Senhor Jesus Cristo. Para sempre seja louvado. Fique bem, fique com Deus. Tenha um dia abençoado.
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0: Muito bem, 8 horas e 11 minutos, 8 e 11, tá valendo, viu? A sua participação pelo nosso WhatsApp, mandando o seu alô, 87991285594. Deixa eu ver quem já chega por aqui, mandando a mensagem, pedindo canção. Bom dia.
1: Bom dia, meu amigo Thiago Felipe. Aqui quem vos fala é Nicinha de Vila de Simbre. Estou passando para pedir uma música com Adriana Arides, qualquer uma de Adriana Arides, para oferecer a meu marido, Jurandir, a Juliérmison, a Thalita, a Winnie, a Douglas, a Gabi, a Edileuza, a tia Ana, Zé Maria e todos meus irmãos. Muito obrigado por nos atender nessa rádio maravilhosa. Que nós tenhamos uma ótima semana. Que Deus nos abençoe. Muito obrigado, Nicinha, aqui de Simbres.
0: Amém, Nicinha. Obrigado, querida. Deus abençoe você, todo mundo aí na Vila de Simbres, acompanhando a Agnus DFM, a 106.7. Deus abençoe a todos. Tem mais gente. Bom dia.
2: Bom dia, Thiago Felipe.
0: Bom dia.
2: Uma boa terça-feira para você. Que Deus lhe abençoe. Abençoe toda a sua família. Nos dê saúde. Nos dê muita paz, muita felicidade. Estou passando por aqui para pedir uma música com o padre Alessandro, O Valor de uma Alma, para oferecer a todas as pessoas que estão ouvindo esta linda rádio. Tchau.
3: Aqui é a Ilza, de Olhos d'Água.
0: Obrigado, Ilza. Deus abençoe você, todo mundo aí na comunidade, acompanhando, ligadinho também na Rádio da Misericórdia de Deus. Tem mais gente que chega e participa. Bom dia.
4: Bom dia, seu Thiago Felipe. Espero que esteja tudo bem. Excelente programa hoje. Gostaria que você colocasse a música Pensando Bem com J. Neto. Ofereço para todos de Recife, região metropolitana, para todos os ouvintes também de Arco Verde, região, no sítio, na cidade, em todas as cidades próximas a Arco Verde. Também ofereço para os ouvintes que estão ouvindo através dos aplicativos da rádio e através da internet da rádio. Também ofereço para aqueles ouvintes anônimos. Que Deus abençoe a todos os ouvintes hoje. Paz e bem para todos, e que todos se sintam abençoados por Jesus Cristo. Essa rádio que toca e leva o evangelho para Pernambuco e para o mundo e para o Brasil. Amém? Deus abençoe a todos.
0: Amém, seu Moisés. Obrigado a todo mundo também que está no Recife acompanhando, quem está pelo aplicativo em qualquer parte do Brasil e do mundo. Se você ainda não tem, baixe, viu? 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Para ouvir a melhor sintonia, vamos juntos? 8h15, começando mais um Manhã Viva, com muita música e alegria na sua Agnus DFM.

0: 8:31.
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9: Muito bem, de volta com Manhã Viva na sua Agnus DFM, 8h42, você continua conosco participando, interagindo, são muitos os pedidos, muitas as mensagens no nosso WhatsApp, fácil, 879-9128-5594, 9128-5594, quem tá na vez, bom dia.
12: Bom dia, Tiago. Aquela aí no assentamento Serra Redonda. Tenha uma abençoada terça-feira. Cheia de muita paz, muita saúde para você, para sua família, para teu papai, tua mamãe, todos os ouvintes do teu programa. Tiago, hoje eu queria, por gentileza, se puder ser, você passa nos quatro cantos da casa para me dedicar, para minha família. Em Pesqueira, em Garanhuns, Anaí, Aliete, Araci, Amauri, aqui no Caiana, Janailda, Fábio, Maurília, no Descobrimento, para Dejanice, seu Jurandir, Nailda, Flávio, Vitor Manuel, Luiz Augusto, comadre Lita, a Gracinha, aqui no assentamento, Dona Eunice nas Torres, Rogério, Dejaíce na Pintada, para Dona Ritinha em Sanharó e Padre Marcílio, para todos os padres do SEDEC,

0: Mano, Damiana, todos os ouvintes do teu programa. Fica na paz de Deus, que o Senhor te proteja e te abençoe. Tchau.
1: Tchau, Dona Laíde. Obrigado pela participação de sempre e pela sintonia. Tem mais gente que participa conosco. Bom dia.
2: Bom dia, Tiago, que é gente de Quilmeira. Eu tinha que tocar pra mim com Batista Lima, já parou pra pensar? Parece pra minha esposa, volta, meu filho Diego, mãe, pra todo mundo que está nessa rádio maravilhosa. Um bom dia, abençoado por Deus.
1: Obrigado, Joyce. Deus abençoe você. Tem mais gente que participa conosco.
3: Bom dia, Tiago Felipe. Bom aqui dia. É Valdecir de Quilmeiro. Gostaria de ouvir a música Um Milagre no Caixa 7, oferecer a minha esposa Joyce, meu filho Diego, Luan, minha avó Lourdinha, minha mãe Betinha, meu pai Chiquinho, minhas irmãs Quilmeiro, minhas irmãs São Paulo, seu Paulo Ipanema, sou Fernando da Melancinha em Pesqueira, Fernando em Pesqueira, Zé Baixinho de Picola em Pesqueira, Iracir Chamin em Pesqueira, Kiki em Pesqueira e Dona Socorro em Lava Grande, e todos os ouvintes da rádio. Tenham um bom dia, abençoado por Deus, uma ótima terça-feira.
1: Obrigado, meu querido. Deus abençoe você também. Todo mundo aí no Climério, Mimoso, acompanhando a sintonia da Agnus DFM. Quem chega mais? Bom dia.
4: Bom dia, Tiago, meu irmão. Bom dia, um abençoado dia aqui. Quem fala é José Nildo Gomes da Pesqueira. Um grande abraço para você e para todos os ouvintes aí. Gostaria de ouvir aí, se for possível. É, só mais um passo com Daniel e Samuel, oferecer para Dona Unice Nastor, Dona das Neves, e vocês aí da rádio, dos ouvintes, Wanda aqui na Predeira. Deus abençoe e ilumina todos nós que estamos ouvindo essa rádio hoje. E vocês aí estão trabalhando também. Um abraço, um bom dia, abençoado por Deus, meu irmão.
1: Valeu, meu querido. Deus abençoe. Vamos lá, 8h45. A música não para aqui na sua Agnus DFM.

0: agradeço a Deus por você estar aqui hoje comigo, meu irmão. Obrigado, meu Deus, por mais um momento que estamos juntos. Amém. Só que dessa vez, louvando ao Senhor. Obrigado. Que Deus te abençoe, meu irmão. Estou muito feliz de estar aqui comigo. Aleluia. Palmas, Edson Lima. Alegria nossa, mas a honra é tua, Senhor. Palmas para o Senhor.
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2: Muito bem, tô de volta, são 9:06, 9:06 na Agnus Dei FM, na 106.7. 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
2: 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Deus te abençoe. Deixa eu ver quem chega agora participando conosco. Bom dia.
3: Bom dia, Tiago. Um abraço para todos vocês aí da rádio. Ó, o pessoal saindo do Buíque. Passei bem pertinho da rádio aí, sexta-feira, Tiago. A minha vontade de conhecer vocês, eita, mas não deu dessa vez. Eu queria que você passasse a canção de Os Quatro Cantos da Casa. E ofereço a todos vocês aí da rádio, Padre Ed, Tiago escutando, Padre Elis, todos os padres do mundo inteiro. Que Jesus abençoe o dia de vocês hoje e o nosso também. E com Deus.
2: Amém, Dona Maria Alta, obrigado. Viu, um cheiro pra senhora. Vai dar certo, a gente vai se conhecer, viu? Logo, logo. Deus abençoe. Tem mais gente que chega e participa conosco de perto e de longe. Bom dia.
4: Bom dia, Tiago. E aí, tá tudo bem com você e a família, meu amigo? Aqui é Zé Maria de do Timóteo para Nazaré. Se você puder passar aquela música, quem canta é o Ceguinho, a música de Pepe Moreno. Pra me oferecer a todos vocês aí, toda a minha família Barbosa, a todos os ouvintes do programa. Valeu, meu amigo Tiago. Um bom dia. Que Deus abençoe com o Tertô.
2: Zé Maria Timóteo lá em Paranatama, Deus abençoe, Zé. Obrigado pela sintonia de sempre. O pessoal em Paranatama ligadinho na nossa Agnus Dei FM. Essa eu vou ficar devendo, mas vou colocar da sequência, viu, meu querido? Deus te abençoe. Tem mais, bom dia.
5: Dia, Tiago Felipe, aqui é Maria. Estou em Caruaru agora, mas sempre estou ouvindo a rádio Agnus Dei. E queria pedir Lady Laura para oferecer a minha filha Laura e tenha um bom dia a todos, um dia abençoado. Fique na paz.
2: Amém, querida. Muito obrigado. Deus abençoe. Vamos juntos para mais um bloco musical, alegrando o seu dia, a sua manhã. É, ó, tá vendo só? 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Deus abençoe. 9:11, bom dia, e tem mais músicas aqui na sua Agnus Dei FM.

0: 9 19.
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7: Tô de volta, 9:26, 9:26 na sua Agnus DFM, com a participação dos melhores ouvintes do mundo. Vocês do outro lado do rádio, sintonizados na 106.7, na Rádio da Misericórdia de Deus. Muito obrigado pelo carinho, várias mensagens, muita gente participando, pedindo canção, interagindo conosco pelo nosso WhatsApp. Deixa eu ver quem tá na vez. Bom dia.
8: Bom dia, Tiago. Tiago, coloque aí uma música das do Roberto Carlos, bem linda. Ofereça a minha irmã de França, né? Vinda. A Valdinha da Secora, seu Antônio e sua esposa Naninha da Boa Vista. A todos meus amigos e amigas e a todos ouvintes, a você e a Nira. Abraço, Nira. Nem apareceu ontem, não foi lá. Na Zumba, Nira. A nós dançar, Nira. Um abraço, Tiago. Tenha um bom dia. Jesus te abençoe.
7: Valeu, Iris. Obrigado, querida. Falando em Nira, ela aqui, ó, mandou áudio também. Fala, Nira. Bom dia.
9: Bom dia, meu querido Tiago. Tiago, gostaria de ouvir. Hoje tá frio, tá, Tiago? Bota aí o samba de coco. Eita, meu Deus. A gente esquentar pra cuidar das coisas, né, não, Tiago? Pra oferecer a todos que estão ouvindo essa rádio maravilhosa, né, Tiago? Eita, que frio, Tiago. Hoje tá bom.
7: Valeu, Nira. Obrigado, querida. Obrigado pela sintonia. Tá frio. Tá um friozinho bom, né? Agradável. Tá chovendo no Recife também. No Recife, de lá até aqui. Agreste, pedaço do sertão. Coisa boa pra esfriar a quintura que tava, né? E quem tá na vez chegando aqui? Bom dia.
10: Bom dia, meu irmão.
7: Fala, Marcos.
10: Estamos aqui na escuta, meu amigo Tiago. Tiago, vive com Eliane Ribeiro. Ninguém explica a Deus. Oferecer a minha esposa socorro. Minha filha Maíra, meu fisioterapeuta Maico, a Rian, a Milquinho, a Jamilson, a Nailson, a Gilberto, o texto do homem, a seu Antônio da Boa Vista, a Solula, Dona Nevinha, a Bel e a Sônia, Gilson Mena e a Abdias, que estão na escuta. Um abraço, meu irmão, tamo junto.
7: Valeu, Marcondes. Obrigado, meu querido. Abraço também para meu querido Gilson Mena, sempre ligadinho, sempre acompanhando lá na Relojoaria Omena, trabalhando e com rádio ligado na Agnus Dei. E saudando você que também está no comércio, nas repartições públicas, no trânsito, dirigindo e com rádio ligado. Obrigado pela sintonia. Sempre é muito bom ter você conosco. 9h29, tem mais músicas aqui na sua Agnus Dei FM.

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1: Muito bem, 9 horas e 48 minutos. Estou de volta com Manhã Viva aqui na sua Agnus DFM, na melhor, na 106.7, com alegria, recebendo você, a sua ligação, a sua mensagem, participando e interagindo conosco. Coisa boa é ter você, é ter o seu áudio através do WhatsApp 879-9128-5594. Deixa eu ver quem chega, mandando alô e participando. Bom dia!
2: Bom dia, Tiago, tudo bem? Você tá bem com sua família?
1: Tudo bem?
2: Ô, Tiago, passe aquela música Bença sobre Vence, para com ela oferecer a todos vocês da rádio, a comadre de Janice, com dona Laíde, dona Dedinga, meus netos, meus filhos, meus irmãos, Márcio na Pintada, Silene e todos da rádio. Josenildo nas Predeiras, um abraço para ele e todos da rádio, viu? E mande Giovana botar meu número no texto da misericórdia, viu? Meus pedidos de oração. Fique com Deus, tchau.
1: Amém, Nanis. Obrigado. Deus abençoe, viu? Tá dado o recado. Deixa eu ver quem chega mais aqui. Bom dia.
3: Bom dia, Tiago. Feliz terça-feira. Com muita saúde e paz. As bênçãos de Deus em sua vida e da sua família. Gostaria de ouvir Abençoa, Senhor, meus amigos. Ofereço a minha família, você e família, todos desta rádio que é bênção em minha vida.

0: todas as minhas amigas, inclusive Zenilda e Dona Laíde, sempre lembrando de mim. Estou muito feliz por mais uma amiga. Deus abençoe a você e a todos. Obrigado, Tiago. Ritinha Sanarola.
1: Tá bem, Dona Ritinha, obrigado, viu? Deus abençoe a senhora, obrigado sempre pelo carinho, pela participação, sempre lembrada, realmente. Tem mais gente que participa, bom dia.
2: Bom dia, Tiago, Reinalda, Wagner.
1: Reinalda.
2: Gostaria de ouvir a música, por isso amo mais, abraço mais. Agradecer meus filhos, William e Paulinho, minha nora Melinda e Diana, meu esposo Cícero, meus netos Eloá, João Miguel e Sofia. Todos vocês aí da rádio, toda a minha irmã aqui do povoado Brejo Velho, todo o povo da comunidade, todos que estiver assistindo essa rádio linda e maravilhosa, Deus abençoe cada dia mais, com a graça de Deus, e tenha um bom dia e seja abençoado por Deus.
1: Amém, Inalda, obrigado, mais uma de Paranatama, né? Sempre ligadinha, acompanhando o pessoal em Paranatama, acompanhando a Agnus Dei, a nossa sintonia. Deus abençoe a todos, todos os filhos da misericórdia também espalhados na região e pelo mundo, acompanhando as obras, essa missão abençoada do Padre Adilson Simões, e a Agnus Dei é uma delas, tocando vidas, alcançando corações mais longe e mais alto. 9h51, mais músicas aqui na melhor, na sua Agnus Dei FM.

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1: Muito bem, são 10 horas e 9 minutos, eu tô de volta com Manhã Viva aqui na sua Agnos DFM. Você segue participando, interagindo conosco, as mensagens não param de chegar, muita gente participando e mandando alô, pedindo canção. É bom demais ter você aqui na melhor, na Agnos DFM e pelo nosso WhatsApp 879-9128-5594. Quem tá na vez aqui, bom dia.
2: Bom dia, Thiago. Ô, Thiago, eu gostaria que você passasse o texto das mulheres. Eu gosto muito de começar o meu dia ouvindo o texto das mulheres. Só para ouvir, Thiago. E uma boa terça-feira para você, para sua família e para todos os ouvintes da Rádio Agnos Lira. Eu sou Laura de Pesquisa. Um abraço bem grande, Thiago.
1: Outro para você, Lauda. Abraço para todo mundo em Pesqueira acompanhando a nossa sintonia. Pesqueira em peso também na Agnos DFM. Tem mais gente que manda alô e participa conosco. Bom dia.
3: Bom dia, Thiago. Tudo bem, Thiago? Thiago, uma feliz sexta-feira. Muita paz, saúde para você e sua família. O Thiago, bota uma música aí de... De Padre Zezinho. Qualquer um aí de Padre Zezinho, viu?

0: E ofereço para Mateuzinho, ofereço para Márcio Serra das Varas, todo mundo, né, lá de Serra das Varas. Ofereço para dona Iraci de Pesqueira, para Anja Fraga, seu Fraga, as meninas do supermercado Padre Cícero, que estão hoje na escuta. De manhã, quando elas acordam, quando elas abrem o supermercado, elas já estão, já ligam o rádio, viu, na rádio. E ofereço para as meninas de Mimoso, para minha cunhada Nipujuca e todo mundo que estiver ouvindo, viu? Meus filhos, meus netos, minhas netas, meus genros. Eu cheiro no teu coração, Dona Iraci, no Pesqueira, disse? Oi, e um cheiro.
1: Amém, Nidiga. Obrigado, viu? Um abraço pra você, pra todo mundo. Essas meninas aí no supermercado Padre Cícero, né? Coisa boa. A todos aí no Mercadinho Padre Cícero, acompanhando em Pesqueira, a nossa sintonia. Muito obrigado, viu? Pela audiência e pelo radinho ligado na Agnos DFM. Deus abençoe a todos e obrigado pelo carinho. Tem mais gente que chega e participa. Bom dia!
2: Bom dia, Tiago. Aqui é Janaíce, do Horizonte Alegre, Zona Rural da Pedra. Eu gostaria de ouvir a música Passarinho, com a irmã Kelly Patrícia. E com ela oferecer a todos que estão ouvindo essa rádio abençoada. Especialmente oferecer a uma amiga minha que está aí ligadinha, Arco Verde, Chica. E a todos aqui do Horizonte Alegre que está sempre ligadinho na rádio. Que Deus abençoe e tenham todos um bom dia.
1: Bom dia pra você também, querida. Muito obrigado. 10 e 12, tem mais músicas alegrando a sua manhã, terça-feira, animada, feliz, aqui na

0: 10:27.
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2: Tô de volta, são 10 horas e 33 minutos, 10h33, e você continua conectado, sintonizado conosco na Agnus Dei FM. Deus abençoe a sua terça-feira, Deus abençoe o seu dia e continue na melhor sintonia. Quem chega agora participando? Bom dia!
3: Oi, Tiago, bom dia. Ô, Tiago, hoje eu gostaria de ouvir uma música de Adriana Arides, Soldado Ferido. Para oferecer a toda a minha família e todos vocês daí. Essa música fala também que não. A gente tem momentos que se cansa, mas o importante é não desistir.
2: Obrigada, Denilda, é verdade. Desse jeito, muito obrigado pelo carinho, pela audiência, pela canção, viu? Tem mais gente que chega mandando alô, bom dia.
4: Bom dia, Tiago. Aqui é Manuel França da Rua da Cajep, número 568, Barra São Cristóvão. Peço para tocar a música de Padre Marcelo Rossi, Noite Traiçoeira. Ofereço a meu amigo Antônio Luiz da Boa Vista, meu amigo João do da Borracharia e todos os meus companheiros aqui do pré-moldado da Secretaria de Serviço Público e Meio Ambiente. Um bom dia, Tiago, e fica aí na paz de Deus.
2: Amém, Manuel. Obrigado, meu querido. Deus abençoe também. Ligadinho, abraço para todos os funcionários, cooperadores, colaboradores que estão aí nas repartições públicas, né? Sejam municipais, estaduais, federais, com o radinho ligado, acompanhando a Agnus Dei. Bom dia de trabalho para todos. Tem mais gente, bom dia.
5: Bom dia, Tiago Felipe, Botânico da Boa Vista, aqui da música. Isso. Toda a Nossa Senhora, com a minha calma, Felicial C, a Comiana, minha esposa Ana, a Lúcia Cora, e descanso. Dona Levinha, Deus com Deus.
2: Valeu, Antônio Luiz, da Boa Vista. 10h35 e tem mais músicas alegrando a sua manhã na Agnus.

Sim, você que perdeu alguém, você que está na solidão, você que está na depressão, preste atenção. Sua presença é real.

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3: E 48.
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1: Muito bem, são 11 horas em ponto aqui na sua Agnus Dei FM. Dentro do nosso Manhã Viva, a gente inicia o Manhã Viva Entrevista, onde nós sempre trazemos pautas importantes, personalidades para conversar conosco. Por telefone, eu converso hoje com o Dr. Rodrigo Roa, vereador também na cidade de Arco Verde. Dr. Rodrigo, bom dia, o senhor me ouve?
2: Bom dia, Tiago, tudo bem?
1: Tudo bem, doutor, como é que o senhor está? Tudo em paz?
2: Tudo bom, meu irmão, como é você?
1: Graças a Deus.
2: Já vamos entrar no ar já?
1: Já estamos no ar, viu, doutor?
2: Tá bom, Tiago.
1: O senhor está me ouvindo bem?
2: Tudo bom, meu irmão, bom dia.
1: Coisa boa, bom dia, doutor. Coisa boa, prazer ter o senhor aqui conosco por telefone, está em Pesqueira, não é isso?
2: Estou em Pesqueira aqui atendendo, sim, Tiago, estou aqui atendendo. Fazendo meu dia a dia aqui, papai do céu. Primeiro, deixa-me cumprimentar vocês aí, a Rádio Agnus Dei, a todos que nos escutam aí, os que estão no trânsito. Meu bom dia, bom dia. É um prazer, Tiago, aqui falar contigo e vamos para os assuntos de interesse, de importante do dia a dia que a gente vê aqui no nosso querido Pernambuco, Brasil e no mundo.
1: Muito obrigado, doutor, mais uma vez pela sua atenção. Como eu falei anteriormente com o senhor, dentro dos temas que eu queria abordar, logicamente, com tristeza a gente fala a respeito dos terremotos que recentemente atingiram a sua terra. Para quem não sabe, Dr. Rodrigo Roa é arcoverdense também, mas é colombiano de nascimento, de coração, toda a sua família também está lá e tenho certeza que também está sofrendo, está sentindo os impactos desse terremoto terrível de 7.4 que atingiu a Colômbia e que tem deixado centenas de mortos e dezenas de milhares de feridos e desabrigados. Primeiro, doutor, eu queria que o senhor externasse para nós como é que está o seu sentimento com relação a esse tremor que atingiu a sua terra e as notícias que o senhor tem com relação ao seu povo, à sua família, aos seus amigos que lá estão.
2: Tiago, é uma situação, veja bem, eu estava na Colômbia até o domingo passado, eu estava na Colômbia. Na segunda-feira de manhã, aqui me enterei do terremoto já quase umas 2 horas da tarde. Eu cheguei aqui na clínica Mútuo Atendimento e eu não acreditava quando falaram, mas veja bem, o mundo está gritando. A terra está gritando. Nos últimos meses a gente só escuta terremoto na Venezuela, terremoto está gritando. Nos últimos meses a gente só escuta terremoto na

A gente sabe que os terremotos são produzidos por aquela vibração que tem das placas tectônicas. A gente imagina a Terra como um quebra-cabeças. Se você vai na história de como evoluiu a Terra, você vê que certa grande quantidade da Terra corresponde à água, outra parte corresponde à Terra. Mas que nossa Terra se movimenta, são movimentos gradativos. Imagine a Terra rodando, fazendo os movimentos circulares ao redor do Sol e os movimentos do próprio eixo da Terra. Imagine se ela freia. O que vai acontecer com o nosso nido de vida? Então, isso está acontecendo. A Terra está falando. O nosso mundo está falando. E a Colômbia, como você sabe, um dos países na América do Sul, junto com Chile, com a parte da margem do Pacífico, sempre tem tremores que são vistos. Alguns tremores são leves, outros tremores têm sido mais acentuados, como esse último caso da Colômbia, que foi 7.4 na escala Richter. E é isso que está acontecendo. O que vimos em Colômbia neste momento, uma cidade completa foi devastada. Sim, Pereira, houve, se chama cidade. O epicentro do terremoto ficou na costa pacífica, a mais ou menos 350, 400 quilômetros da capital. Esse terremoto em Bogotá se sentiu, mas não houve danos estruturais. Mas na região do epicentro ali, um terremoto, se não estou equivocado, foi mais ou menos 100 quilômetros de profundidade, mais ou menos. Ele devastou a cidade, devastou muitas. Os tremores, o que a gente vê nas imagens de vidros, edifícios caindo, pessoas se segurando para não cair, isso dá tristeza. Eu estando aqui, a primeira coisa é pensar na sua família, pensar nos seus amigos, nas pessoas queridas de sua cidade, e ver que é grande o destroço que tem. E mais ou menos, a gente vê que, pelo que nos falam, foram quase 300 mortos. Desses, mais ou menos 5 mil feridos, desaparecidos, em torno de uns 200, 300, que não tenho como te confirmar isso. Mas tem sido grande. Veja bem, em relação ao terremoto da Venezuela, o terremoto aqui da Venezuela foi muito maior. Apesar de ter sido um grau menor da escala Richter, a gente sabe que é uma escala que foi mais ou menos foi em 1930. Um senhor chamado Richter foi que analisou a magnitude dos graus, como se diz, de tremor, e ele deu uma escala específica para a intensidade de essas vibrações da Terra. Aí ele deu uma escala infinita, porém o que a gente vê no dia a dia é que os máximos terremotos que han havido passa de 9.5 máximo. Ele divide de 1 até 9 os mais comuns. Os três primeiros, 1, 2, 3, o Brasil alcança a sentir uma ligeira vibração, porém não faz dano, não faz estrago, não faz nada. O 4 já vai uma maior. Quinto, sexto e sétimo são os que já se manifestam alterações. Oitavo e nono são terremotos graves, gravíssimos, que acometem nosso planeta. Sim? Esses terremotos, existem as placas tectônicas. Existe uma placa tectônica chamada tectônica de Nazca. É como se fosse um tapete. Um tapete, uma parte entra por baixo, outra desliza por cima. E essas placas, quando uma desestabilidade da Terra, ali que faz, vai formando as montanhas. Por isso, nos Andes e nos Himalaias, os terremotos são maiores. Porque ali a natureza faz com que a Terra suba e venha a formar as cordilheiras, o que hoje vi. Mas isso de milhões e milhões de anos que já se formaram.
Agora, por que está gritando a terra, não sabemos que o que está acontecendo, mas que esses movimentos

0: movimentos telúricos são normais, são normais, sim, Tiago.
1: Doutor,
0: e é triste o que a gente está vendo, triste o que você...
1: Doutor, com relação à família do senhor lá, seus amigos, o que é que o senhor tem de relato?
0: A Colômbia pediu ajuda a vários países do mundo. O Brasil, graças a Deus, vem a nos ajudado, vem aportado. Mas a gente não pode envolver política. Eu vou falar do lado político, que eu escutei e vi nas notícias. A Colômbia está com um novo presidente, e o novo presidente tomou atitudes de limitar o acesso do voluntariado de muitos países, inclusive do Brasil. Segundo me informaram, por questões ideológicas, o presidente viu como é uma ideologia de direita, hoje bloqueou o acesso ao presidente Lula, ao Brasil, para mandar recursos de pessoas e vincular uma política. Não se preocuparam com as pessoas, sino se preocuparam com entes políticas, que eu fiquei triste com essa situação do novo presidente da Colômbia.
1: Como é que está a família do senhor lá? O senhor tem relatos da sua família lá, dos seus amigos?
0: Alô?
1: O senhor tem relatos da sua família lá, dos seus amigos? O senhor está me ouvindo?
0: Tiago, está se escutando?
1: Sim, perfeitamente, doutor. O senhor continua ouvindo?
0: Alô?
1: Como é que está a família do senhor lá?
0: Alô, alô?
1: Como é que está a família do senhor lá? O senhor está ouvindo?
0: Tiago, está se escutando?
1: Estou ouvindo, sim. O senhor está ouvindo?
0: Alô?
1: Ele está com um problema aí no som com o doutor. Já a gente tenta reconectar, mas o doutor está falando a respeito da questão da família dele com relação a que foi atingido lá na Colômbia, né? A gente está trazendo essas informações desse terremoto lá na Colômbia. A gente volta já com a sequência do nosso Manhã Viva Entrevista.
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2: Muito bem, são 11 horas e 16 minutos. Eu consegui restabelecer contato com o Dr. Rodrigo. O senhor me ouve, doutor?
3: Estou ouvindo, Tiago.
2: Perfeito, o áudio caiu, mas nós voltamos. Eu perguntava ao senhor a respeito da sua família. O que é que o senhor tem de notícia da sua família e dos seus amigos lá na Colômbia? Se eles sentiram os tremores, se de alguma forma eles foram impactados. Como é o relato deles para com o senhor?
3: Tiago, minha família, Deus graças, ele se encontra bem. Um irmão ficou desaparecido, mas com várias horas entrou em contato com a gente que estaria bem, tranquilo, sem problema. Minha família geralmente é da parte central do país. Ali no... Ou simplesmente se sentiu a vibração da terra, uma vibração de mais ou menos uns 90 minutos.
2: Sim.
3: Sim, mas estruturalmente não houve assim danos de estruturas físicas ali, como se diz, edifícios, casa, então não houve problema. Porém, na região, exatamente na região onde acometeu o fato, diz-se que mais ou menos 472 municípios foram atingidos, com quase 186 mil pessoas foram afetadas, sim? De isso, 154 mil moradias, dizem, que foram destruídas. Então, foram muitas casas que foram atingidas ali nesse terremoto da Colômbia. Pelas notícias que nos chegam, em torno de 300 mortos e 5 mil feridos. E de esses, em torno de 200 pessoas desaparecidas. Mas, em total de pessoas afetadas, em torno de 200 mil pessoas afetadas lá na Colômbia. Foi um terremoto grande, de magnitude 7.4, muito, muito, muito grande.
2: Pois é, doutor. Estou com os números aqui também atualizados. Infelizmente, são mais de 300 mortes já confirmadas. Tem um órgão, né, que também está divulgando, que é a Unidade Nacional para a Gestão de Riscos e Desastres, que traz números com relação a feridos também, cerca de 3.900 feridos.
3: Isso.
2: 353 pessoas resgatadas e 54 mil famílias afetadas, além também de danos registrados em mais de 440 municípios dos 32 departamentos colombianos. A resiliência do povo também tem sido muito bonita, né, doutor? Eu tenho visto alguns vídeos de solidariedade das pessoas também se reunindo em busca de feridos, dos escombros. O que é que o senhor tem acompanhado também e tem recebido de relatos?
3: Sim, nisso a solidariedade das pessoas é muito grande, a solidariedade internacional também tem chegado muito. Mas o momento nesse momento era correr contra o tempo para salvar vidas. Porque você sabe que a gente tem, uma vez estando embaixo dos escombros, ali tem que sair com muito cuidado, com muita atenção para uma massa de pedra não cair em cima e esmagar as pessoas que estão ali embaixo.
2: Uhum.
3: Então, houve ajuda internacional, os Estados Unidos, o Salvador, México, todos os países nos ajudaram, muito têm ajudado, muito, mas a gente sabe que com a natureza não se brinca e infelizmente estamos numa área de zona vulcânica, de uma zona de convergência de placas, e os terremotos sempre são comuns naquela região. A gente vive exatamente no cinturão de sismologia do Pacífico, onde acometem mais de 40, 50% dos terremotos, é isso, a parte pacífica, que era a Indonésia, já

0: Japón, a costa dos Estados Unidos, a costa da América do Sul, que são os maiores centros de desastres desses tremores. Mas, graças a Deus, como se não foi tão grande, porque a região que foi atingida não tinha muita população, como aconteceu na Venezuela, como aconteceu no Sri Lanka, naqueles terremotos que teve em 2011, sim, que devastou mais de 200 mil pessoas. Então, a Colômbia, esta vez, foi um terremoto pequeno, mas foi dentro da costa terrestre. Uhum. Imagine se fosse na costa, no interior do oceano. Ali, os tsunamis, as coisas que a gente escuta na televisão no Japão, hubiese sido um desastre maior.
1: Pois é, doutor. E como é que fica o coração do senhor, né? A sua terra natal sofrendo esses impactos, o senhor aqui distante, tendo amigos, tendo familiares lá, acompanhando a distância, mas eu creio também que o coração fica apertado, né, com relação ao que tem acontecido.
0: Rapaz, Tiago, eu estava na Colômbia até domingo. Uhum. Até domingo, dia 9, estava lá na Colômbia. Eu cheguei e dia 10 surgiu o terremoto. No dia a dia a gente sempre percebe que fica uma instabilidade emocional de todo mundo, porque não sabemos em que momento. Bogotá é uma cidade que tem 8 ou 9 milhões de habitantes, e vai vir um terremoto para Bogotá. Estamos todos preparados, sabendo que Bogotá vai receber. Então, imagine você na expectativa: será que sim? Será que sim? Porém, o governo colombiano tem melhorado muito nessa fase de preparar ao povo. Tem as sirenas, tem os avisos. Esta vez o celular salvou a mais de 2 milhões de pessoas.
1: Sim, sim.
0: O celular tocou em tempo. Prepararam, tocou em tempo.
1: Chegou esse alarme, então, nos celulares, né?
0: Chegou a mais de 2. Teve muitas pessoas que se salvaram pelo celular. Muitas pessoas. Entendeu? Então, não existe uma técnica específica que diga vai ter um prognóstico, como se vai ter um terremoto amanhã, depois de amanhã. A gente vê aqui na rede social que em Brasil, em setembro, vai ter um terremoto dia. Não tem como prever isso. Não tem como a gente dizer vai ter um terremoto em tal lugar, tal hora. Não tem, porque as movimentações das placas são de um momento a outro. Então a gente não tem como, se estão falando na rede social de que vai ter, o pessoal não tem que ficar com angústia que a gente vai morrer amanhã, porque uno não sabe, só Deus sabe. Só Deus sabe quando é o destino, quando é o momento para cada um de nós. Então, o que se tem melhorado muito é porque hoje em dia tem colocado sensores específicos em diferentes áreas que já vêm a profundidade e vêm e avisam e dão tempo para as pessoas tomar uma atitude em questão de milésimos de segundo, avisam, tá, você tem 30 segundos para sair. Então, com 30 segundos você salva muita vida.
1: Perfeito, doutor. Como é que está a questão também da infraestrutura, doutor? Comunicações. O senhor disse também aí, relatou para a gente que teve uma dificuldade para contato com seu irmão, que ele ficou desaparecido um tempo, né? E a gente sabe que esses tremores, quando acontecem e na magnitude que acontecem, danificam também as infraestruturas de telecomunicação, de transporte. O que é que o senhor tem de notícia também com relação à comunicação e como as pessoas estão se comunicando e encontrando os familiares desaparecidos?
0: Sim, naquele momento, depois do tremor, muitas antenas, muitos meios de comunicação falharam ali. Uhum. E sempre fica uno desubicado, não sabe o que está acontecendo, não sabe as informações. Mas o governo lá federal, lá da Colômbia, o governo estadual, como se diz, da região também, eles conseguiram conseguiram permitir, através da tecnologia, que hoje a tecnologia está muito rápida, informar ao povo e dizer bem o que está acontecendo. Esses foram os gritos internacionais que se deram e a ajuda humanitária urgente que se pediu. Sim? Então, prontamente as ajudas têm chegado. Eu soube ontem que o Brasil mandou mais de 200 toneladas de arroz, porque a fome é grande, a necessidade do país é grande. Vivemos em uma América Latina onde a pobreza e a desigualdade social é grande. Então, com esses fatos que acontecem, pior a situação dos países pobres que nos contornam. Graças a Deus, o Brasil é uma área onde os terremotos não têm, onde os maremotos não têm, onde os problemas... hoje em dia, estamos sentindo lá no Rio Grande do Sul a chuva que está tendo, todas as inundações que está tendo, mas não é tão grande como a gente tem visto em outros lugares do mundo.
1: Perfeito, doutor. Sim. Que bom que a sua família está bem, que seus familiares estão bem, os amigos, enfim, a nossa solidariedade a todo o povo colombiano. Por isso a minha preocupação em conversar com o senhor, entendendo e sabendo das suas origens. Eu queria também ouvi-lo e passar para o nosso público as notícias que o senhor tem com relação à sua terra, seus familiares e o que eles têm enfrentado após esse terremoto tão devastador. Doutor, muito obrigado.
0: Sim, pois não? Eu sou muito grato, agradecer aqui, vou dar publicamente ao padre Adilson Simões, porque na campanha do terremoto da Venezuela, ele movimentou muita gente e conseguiu mandar uma boa quantidade de ajuda humanitária ao povo venezuelano. Foram mais de 5 mil mortes que tiveram lá na Venezuela. E são coisas que a gente não entende. Passou por um momento político ali, onde tiraram o presidente, os Estados Unidos entrou, onde a desigualdade social é muito grande, mas a humanidade do padre Adilson Simões foi grande. Em 8 dias conseguiu arrecadar certa quantidade de recursos que foi enviado diretamente para o povo venezuelano. Assim, a Colômbia, Deus graças, não foi muita, mas os danos físicos foram maiores, mas está recebendo ajuda de muitos países. A comunidade europeia está fazendo, a China, a Índia, o Japão têm mandado recursos, e é a hora que as pessoas têm verdadeiramente que gritar e ver, porque quando o mundo passa por uma necessidade, seja quem for, seja corrente política quem for, seja oposição, situação, toda nesse momento tem que se unir pela preservação da a humanidade, pela preservação das pessoas. E é isso que a gente vê no dia a dia, uma calamidade dessas fazer. E não podemos tirar que vão acontecer mais terremotos, que virão mais. Por que o mundo, a Terra está gritando, a gente não sabe. Sim? Por que essas escalas? Veja bem que nos últimos anos a gente vem aumentando os índices de magnitude dos terremotos, 7.4, um ponto altíssimo que a Colômbia recebeu. Há poucos dias foi de 7.8 lá na Indonésia, que tem.
1: Isso.
0: Então, gente, o maior terremoto que já se viu na história do mundo foi do Chile em 1960, de 9.5. 5 de intensidade da escala Richter. Agora, veja bem como interessante. Naquela época, as ondas, quando formou um maremoto, um tsunami, as ondas foram em torno de 30 metros de altura. Então, Havaí, que é a 10 mil quilômetros do Chile, recebeu ondas de 10 metros de altura. Imagine a intensidade.
1: Isso.
0: Sim? Então, o que está acontecendo com o nosso planeta? É importante a gente ver o efeito climático que estamos tendo, que isso pode acontecer. Sim? A situação dos volcães. Em Colômbia viveu uma vez uma cidade chamada Armero. Eu estava lá na Colômbia. Eu teria por aí uns 17, 16 anos. A erupção de um volcão aterrou uma cidade de 30 mil habitantes.
1: Nossa.
0: Armero se chama. Entendeu? Então, até onde a natureza está atingindo e está gritando. Então, agradecer, simplesmente dizer a Papai do Céu que nos ilumine, que nos abençoe, que não tenhamos uma situação de essas aqui na região do Brasil.
1: Pois é, doutor, muito obrigado pela participação do senhor, pela atenção. A gente externa cada vez mais a nossa solidariedade, as nossas orações ao povo colombiano também, e conhecendo o senhor tão próximo, tendo o senhor no nosso convívio também, com a sua sempre preocupação pelo povo, pelos mais pobres, mais necessitados, e ainda mais na sua terra natal, tão distante, sofrendo essa calamidade. Deus abençoe a todos os colombianos e grande abraço para o senhor, doutor, e quero ouvir as suas considerações finais. Muito obrigado.
0: Tiago, muito obrigado por essa preocupação tua, por essa informação, porque a informação é importante para que as pessoas aprendam, conheçam, saibam o que se vive. Se aqui no Brasil a gente tem problemas, imagine lá fora como é. Agradeço aí a Agnus Dei, agradeço a todos que estão aí nas plataformas, que nos estão escutando, no transporte, que estão indo. E uma das coisas que a gente tem que fazer é orar. Orar, sim, a gente tem que orar, dizer obrigado, Senhor, ainda que as coisas não sejam positivas, mas sempre obrigado, Senhor, obrigado, Senhor, obrigado, Senhor. E obrigado a todos vocês por este momento de passar essas informações. E, Tiago, meu grande abraço e um bom dia para todos.
1: Obrigado, doutor Rodrigo. Conte conosco sempre. Muito obrigado. Quero o senhor aqui novamente aqui nos nossos estúdios, viu? Logo, logo.
0: Obrigado. Abraço, abraço.
1: Abraço, doutor Rodrigo. Muito obrigado pela participação do senhor. Estivemos com o doutor Rodrigo Rua, vereador de Arco Verde também, colombiano, falando a respeito deste terremoto que atingiu a sua terra, os impactos, as histórias e as notícias que o doutor tem com relação aos amigos e famílias. Muito obrigado, doutor Rodrigo. 11h32, a gente volta já já com a sequência do nosso Manhã Viva. Até já.
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2: Muito bem, são 11 horas e 32 minutos, 11:38. 11:38, tô de volta com Manhã Viva na sua Agnus Dei FM para atender o seu pedido musical. Você que participa desde cedo mandando o seu alô e pedindo a sua canção, tem muita gente na fila, viu? E a gente vai atender todo mundo, não se preocupe. Antes, deixa eu trazer a minha querida Solange Silva. 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
2: 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Deixa eu ver quem chega agora participando e mandando alô. Bom dia!
4: Bom dia, Tiago Felipe. Aqui é Marlene, de Cícero Pereira Pedra. Gostaria de ouvir uma música com o Frei Gilson. Vem queimar o nosso coração. Para oferecer a todos os meus familiares. Oferecer a minha sobrinha que está aniversariando hoje. Que Jesus abençoe ela, dê tudo de bom. Que Jesus proteja ela, proteja todos nós. Para todos vocês dessa rádio maravilhosa, tenham uma ótima terça-feira, abençoada por o Senhor Jesus. Bom dia.
2: Bom dia, querida. Obrigado, Marlene. Deus abençoe você. Todo mundo ligadinho aí também na pedra, acompanhando a nossa sintonia. E tem mais gente que participa. Bom dia.
5: Bom dia, Tiago. Sou Aparecida do Centro.
2: Aparecida.
5: Passando pela aqui para pedir a mesa, eu quero que o Senhor Jesus ofereça a mãe Maria de São Panela e a Cristiane com sua esposa, seu filho Cristiano e Maria Lucrecia com sua esposa, sua família, Maria Lucrecia com sua esposa, sua família, a Jéssica Java, Natália, seu filho, e Carlos Wilson, Carlos Wilson, o seu amor de mim, Davi Lucas, ofereço a todos.
2: Obrigado, querida, Deus abençoe. Tem mais gente que liga e participa, bom dia.
6: E é Thiago. Ô, Thiago.
2: Anilson.
6: Hoje eu queria pedir aquela música. Queria assim. Que minha esposa, Sueli, tá completando 1 ano hoje. Aí. Nilson da do ventilador, viu? Olha. Aí eu queria que o Thiago mandasse aquela música que diz... que tem uma musiquinha aí que fala... parabéns dessa data querida. Eu não tô bem lembrado do jeito do nome dela. Mas eu queria que o Thiago se lembrasse, botasse ela aí, oferecendo a minha esposa Sueli, que ela tá completando um ano hoje. Viu? E oferecendo pra todos vocês aí, pra você, que Deus dê muitos anos de vida a você e a todos da sua família e da minha família. E quero que você bota essa música aí. Porque sempre você passa aí no rádio aí. E na rádio aí eu acho bonita. Eu queria que você ficasse alerta pra minha esposa, Sueli. Viu? Tá bom. Tenha um bom dia. Deus abençoe.
7: Parece que ela é a cara que diz. Parabéns pra essa data querida.
2: Essa mesmo.
7: Eu sei que eu escuto ela aqui, é bonita, viu? É bonita mesmo. Então eu ofereço pra todos vocês, pra ela e pra todos os aniversariantes.
2: Tá? Parabéns a ela, meu querido. Deus abençoe. Que essa data se repita por muitos anos. Aniversariante, sem parabéns. É essa mesmo, parabéns, viu? Tá no ponto. Deus te abençoe, Nilson. Muito bom dia pra você que nos acompanha já. 11h44, vê só como o tempo passa, né? E a gente nem falou do feijão no fogo, né? 11h44, tem mais, viu? Tem mais gente que participa e pede alô e pede canção aqui. Muitas mensagens e muitos pedidos pelo nosso WhatsApp. E a Joelma de Pojuca, fala, Joelma, bom dia.
8: Bom dia, Tiago. Bom dia, bom dia. Gostaria de ver uma música com o Padre Edson Rodrigues. Qualquer uma.
2: Certo.
8: Bom dia para todo mundo. Em Pojuca.
2: Abraço a todos que estão na Ipojuca, ligadinhos na nossa sintonia, na nossa programação. Vamos juntos com mais músicas, mais um bloco musical e tem mais gente para atender, viu? Não se preocupe, todo mundo vai ter músicas aqui na Agnus DFM.

0: meio-dia.
1: Queridos irmãos e irmãs, louvado seja nosso Senhor Jesus Cristo. 12 horas. Na hora média, vamos elevar ao céu nossos corações. Apresentemo-nos a Nossa Senhora, auxílio dos cristãos, medianeira de todas as graças. Ó Virgem Clementíssima, escutai-nos, porque em vós confiamos e em vós esperamos. Reze conosco a belíssima oração do Ângelus.
2: Estamos reunidos e reunidas em nome do Pai, do Filho e do Espírito Santo.
3: Amém.
2: O anjo do Senhor anunciou a Maria.
3: E ela concebeu do Espírito Santo.
2: Ave Maria, cheia de graça, o Senhor é convosco. Bendita sois vós entre as mulheres. Bendito é o fruto do vosso ventre, Jesus.
3: Santa Maria, Mãe de Deus, rogai por nós, pecadores, agora e na hora de nossa morte. Amém.
2: Eis aqui a serva do Senhor.
3: Faça-se em mim segundo a vossa palavra.
2: Ave Maria, cheia de graça, o Senhor é convosco. Bendita sois vós entre as mulheres, bendito é o fruto do vosso ventre, Jesus.
3: Santa Maria, Mãe de Deus, rogai por nós, pecadores, agora e na hora de nossa morte. Amém.
2: E o Verbo se fez carne
3: e habitou entre nós.
2: Ave Maria, cheia de graça, o Senhor é convosco. Bendita sois vós entre as mulheres, bendito é o fruto do vosso ventre, Jesus.
3: Santa Maria, Mãe de Deus, rogai por nós, pecadores, agora e na hora de nossa morte. Amém.
2: Glória ao Pai, ao Filho e ao Espírito Santo.
3: Como era no princípio, agora e sempre. Amém.
2: Rogai por nós, Santa Mãe de Deus,
3: para que sejamos dignos das promessas de Cristo.
2: Oremos. Derramai, ó Deus, a vossa graça em nossos corações, para que, conhecendo pela mensagem do anjo a encarnação do vosso Filho, cheguemos por sua paixão e cruz à glória da ressurreição. Por nosso Senhor Jesus Cristo vos pedimos, na unidade do Espírito Santo.
3: Amém.
2: Tenham todos e todas uma abençoada tarde. Permaneçamos na emissora de Jesus, na Rádio Católica. Agnus Dei.

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0: Muito bem, tô de volta, são 12 horas e 5 minutos, meio-dia e 5 e você continua participando conosco. São vários os pedidos, vários os alôs. Deixa eu trazer aqui mais uma participação. Bom dia.
1: Tiago Felipe, bom dia. Sou Luciana aqui da Cidade Jardim. Tiago, meu filho se chama Matheus Felipe. Ele gostaria de aí conversar com você para Padre Adilson abençoar ele pela uma graça que ele alcançou. E ele fez uma promessa aí. Eu gostaria que você conversasse com ele. O nome dele é Matheus Felipe, tá certo, Tiago? Um abraço.
0: Tá joia, querido. Deu certo, sim. Conversamos com o Matheus, levamos ele lá pro padre. Padre Adilson estava aqui, conversou com ele. Que belíssima atitude, né? Belíssima ação. E que bom que Deus está abençoando, abriu as portas. E ele, cumprindo a promessa, veio aqui para abençoar, para fazer essa doação. Que bom. Deus abençoe a sua vida, a vida do seu filho, que ele continue assim, firme e forte nos caminhos do Senhor e com esse coração voltado para a obra, viu? Coisa bonita. Deus abençoe. Tem mais gente que participa. Bom dia.
2: Bom dia, Tiago. Feliz terça-feira, que venha de paz e saúde para você e toda a sua família. Tiago, gostaria de ouvir uma música com o padre Edson Rodrigo, Águas de Deus.

0: da rádio e todos que estiver ouvindo esta rádio abençoada de Deus. Marileide de Mimoso. Tchau, Tiago. Fica com Deus. Um abraço.
1: Um abraço, Marileide. Obrigado pra você, pra todo mundo em Mimoso que também acompanha a nossa sintonia. Na melhor, na 106.7, na Rádio da Misericórdia do Senhor. E tem mais gente que participa. Bom dia!
2: Bom dia, ouvintes da Agnus Dei. Bom dia, Tiago. Quando você acordar, levante-se e agradeça. Agradeça por mais um dia e também nunca esqueça. O centro do universo é Deus, a ele sempre enalteça. Eu sou o poeta Ulisses Cortial e gostaria de ouvir a música com o Roberto Carlos Pensamentos, oferecendo a todos os ouvintes da rádio que fala de Jesus.
1: Coisa boa, Ulisses. Deus te abençoe, bonito. É o poeta, realmente. Belíssima poesia. Coisa boa. Vamos juntos com alegria, iniciando mais uma tarde com muita música aqui na sua Agnus Dei FM.

0: meio-dia e 16.
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0: Muito bem, eu tô de volta, são 12 horas e 21 minutos, meio-dia e 21, na sua hora do almoço. Você que tá conectado, interagindo conosco, ligadinho na melhor, na 106.7. Deus te abençoe. Clima frio, né? Continua um dia frio, aquele dia que deixa a gente todo intocado, todo empacotado, muitos casacos, muitos guarda-chuvas. É bom demais, coisa boa. Deixa eu ver quem chega participando agora conosco, interagindo. Teve a mensagem de Polly. Oi, Polly. Polly pediu aqui uma música. Colocou: bom dia, Thiago. Gostaria de ouvir com o Fábio de Melo, Viver Pra Mim é Cristo. Oferecendo pra mãe dela que tá ouvindo e pra todos os ouvintes dessa rádio maravilhosa. Deus abençoe, Polly. Obrigado, viu, Polly, pela sintonia, pela audiência. Tem Ramon chegando também, sempre com o recadinho dele, né? Fala, Ramon.
1: Santa Maria, o terço dos homens eu ofereço para Manuel Cabral, Danelie, Dona Vanusa, Abundo Chucurões Pesqueira, Tiago Felipe, Sarrada Nossa Senhora, Divina Misericórdia, Ramon, cooperador da Rádio Agus DFM, 106.7 FM, eu ofereço para sua medalha, Danelie Abre Moura, que é cooperador também. E Ramon Chucuru de Pesqueira, Ramon Silva, é cooperador da Rádio Agus DFM, 106.7 FM. Essa rádio é Nossa Senhora Divina Misericórdia. Divina Valeu. Misericórdia, Nossa Senhora também.
0: Valeu, Ramon. Obrigado, meu querido. Tá dado o recado. Deixa eu saber. Voltei, viu, Polly? Tá no ar, viu? Tá no ponto a música da Polly. Demorou, mas chegou. Foi. Tem mais gente que participa, bom dia. Agora boa tarde, né?
2: Bom dia, Tiago Felipe. Aqui é a Silvana, do bairro de São Geraldo.
0: Silvana.
2: Eu gostaria de ouvir a música Sandy Júnior. Vamos construir, ofereço a vocês aí da rádio. E que Deus abençoe vocês.
0: Amém.
2: E o nosso querido Padre Adilson Simões.
0: Obrigado, obrigado. Deus te abençoe. Tem mais, bom dia.
3: Bom dia, Tiago Felipe. Tudo bem, filho? Deus abençoe, de saúde e proteção. Olha, eu peço para ouvir e te desejo vida. Para oferecer a minha cunhada com a Linha.
0: Olha só.
3: Fez aniversário dia 15. Lá na Guaripa. Que Deus abençoe muito, muito a vida dela. Dando saúde e proteção. Que essa data se repita por muitos, muitos anos. Chuvas bênçãos na vida dela, toda a família. Ofereço também a meu sobrinho Ari. Que fez aniversário dia 15 também. Que Deus abençoe muito, muito a vida dele, dando saúde, proteção, tudo de bom pra ele. Que Deus abençoe muito, muito. Ofereço também pra minha cunhada, comadre Neide, lá em Acho do Meio, fez aniversário também, 16, no domingo. Que Deus abençoe, que essa data seja feita por muitos, muitos anos, que Jesus dê muita saúde, que ela continue sendo aquela pessoa de luz. Que Deus abençoe muito também, muito mesmo. Eu ofereço a você e família, a minha família, para todos os ouvintes, um abraço, que Deus te abençoe. Tenha um bom dia de paz e saúde, viu? Fique com Deus, um cheiro.
0: Amém, tia Neta, um cheiro pra senhora. Deus abençoe. E os aniversariantes, coisa boa, parabéns, né? Aniversariante tem parabéns.
4: Parabéns, parabéns pra você.
0: Ao Ari, tia Linha, coisa boa, né? Como é bom, saudade de todos, viu? Saudade de todos vocês. Espero vê-los em breve. Enquanto isso, a gente vai conversando pelo rádio. Como é a vida, né? Como é engraçado. Estou aqui todos os dias agora pelas ondas sonoras do rádio. E lembrando do passado, né? Que eu tinha que viajar longe pra vir pra cá. Enfim, tantas histórias. 12h25, tem mais músicas alegrando a sua tarde. Abençoando cada vez mais o seu dia. Aqui, na Agnus Dei FM.

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bem, são 12 horas e 45 minutos, meio-dia e 45, eu tô de volta aqui na sua Agnus DFM, com muita alegria, sua participação, que é bom demais ter você conosco, é muito bom. E como eu digo, né, como eu sempre falo, notícia boa só tem sentido se a gente compartilha, viu? Então envie pros seus amigos, pros seus familiares, pra também sintonizarem na 106.7, não tem por que não. Manda, compartilha, não só a sintonia da rádio, mas também o nosso aplicativo. É, você pode acompanhar pelo celular, em qualquer lugar, através da internet. Vai lá na loja do celular, onde você baixa lá os apps, onde você baixa Instagram, baixa WhatsApp, você vai lá, coloca Rádio Agnus Dei. 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Teve um ouvinte nosso que estava acompanhando aqui em Caruaru pelo aplicativo, né? É de Arco Verde, precisou viajar para Caruaru, mas não deixou de ouvir. Baixou o aplicativo e foi ouvindo até lá através da internet. Como é bom, né? 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
0: 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Deus te abençoe. Quem tá na vez? Bom dia.
3: Bom dia, tia. Aqui é Rosa Brejo Velho. Gostaria de ouvir a reza. Meu coração deseja te encontrar. Ofereço para a comunidade São José.
0: Obrigado, querida. Deus abençoe. Tem a mensagem também da Doriseide, lá de Buíque, do sítio Barrocão. Tá sempre ouvindo o programa. Pediu para tocar Colo de Mãe com Frei Gilson. Obrigado, viu, querida. Deus te abençoe. Para todo mundo em Buíque aí, também na zona rural de Buíque, acompanhando. Tem a Carmen também que participa. Fala, Carmen. Bom dia.
4: Bom dia, Tiago. Aqui é Carmen do SEDEC. Quero pedir uma música, mas eu não sei o nome da música. Eu sei quem é que é aquele. Tá vendo aquele edifício, moço? Eu também trabalhei lá. Só sei isso. Não sei de quem é a música, não sei o nome. E quero oferecer a turma da cozinha lá do SEDEC. Quero oferecer a todos vocês aí, a minha família, a sua família, a você. E ofereço a toda a turma aqui da Secretaria de Administração.

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1: Agora são 13 horas, 8 minutos. Muito boa tarde para você. Chegamos nesta terça-feirona, 18 de agosto de 2026. A partir de agora estamos juntinhos com a graça de Deus sob o olhar de Maria com mais uma tarde legal. Clima tá gostoso, hein? A instabilidade que toma conta da região, tempo nublado, coisa boa, né? Aquela chuvinha de leve cai por hora também. Mas isso é bom, né? Isso muito nos alegra. E quero convidar você que está conosco a partir de agora a participar pelo 87991285594 para indicar aquela música que você deseja ouvir aqui na sua 106,7 para oferecer para quem você quiser também, tá bom? Desde já queremos tê-los conosco participando, mandando sua mensagem de áudio, a mensagem de texto, enfim, como desejar, mas que você possa fazer essa tarde bem especial. E para você que está de idade nova hoje, parabéns, Deus te abençoe grandemente, muita paz, muita saúde, que esta data se repita por muitos e muitos anos. São os votos de todos que fazem a sua querida Agnus Dei FM. E por falar em querida, sabemos do amor que você tem por essa rádio, por essa obra que está no ar 24 horas, evangelizando com renovado ardor missionário. Eis a nossa missão. Digo sempre, fácil não tem sido mesmo. Mas é possível, porque é para Ele que nós trabalhamos, com Ele que nós caminhamos. E nós temos a alegria de contar com você, que é cooperador, que nos ajuda na manutenção desta obra, dessa rádio maravilhosa, tá bom? Obrigado desde já por caminhar conosco, pelo seu sim a essa obra de Deus, evangelizando com renovado ardor missionário. 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

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A gente sabe da preocupação, como é manter essa obra, quando chega o final do mês, que vem chegando outro mês, já vem as preocupações. E aí, como será isso? 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

0: E vamos nós por aqui atendendo o seu pedido musical. Tem muita gente já por aqui, viu? Tem o Ramon de Pesqueira, tem o Antônio Luiz da Boa Vista, tem o Gilson Mena no centro da cidade também. Ô, meu querido Gilson Mena, boa tarde, meu querido. Tá lá na Relojoaria Omena, tá acompanhando a nossa programação também, não é, Gilson, querido? Um abraço, Gilson. É nosso irmão de caminhada na fé, né? Gilson Mena, lá na Relojoaria Omena, também tá ligadinho conosco. Uma excelente tarde para você, tá bom, Gilson? Quem mais tá conosco por aqui? É o nosso ouvinte Antônio Luiz da Boa Vista. Boa tarde, Antônio. Bem-vindo, querido.
1: Boa tarde, Arley. Antônio Luiz da Boa Vista. Arley, eu queria a música, Padre Reginaldo Nazoli. Milagre do Caixa 7. Ofereceu você, minha família Ana, minha esposa Ana, a Denise Secora, Iris França, Dona Vinha e minha sobrinha Lani.
0: Valeu, Antônio Luiz da Boa Vista. Antônio Luiz da Boa Vista, um abraço, querido. Obrigado pela participação, tá bom? Ele tá chegando por aqui com sua alegria, vem sempre animado. Ramon, lá de Pesqueira. Fala, Ramon. Boa tarde.
2: Boa tarde, Eli Vasconcelos. Ramon do Chucuruz de Pesqueira. Quero escutar o padre Antônio Maria, o texto dos homens. Eu ofereço para Manuel Cabral, Dana Eliette, e hoje à noite um terço dos homens na Capela São João Batista, Chucuruz, às 7 horas da noite. Eu ofereço para Carlos Vilaça, que é padrinho de Ramon Silva. Vilaça também, escuta também, Vilaça.
0: Eita, muito bem, Carlos.
2: Ramon do Chucuruz de Pesqueira, cooperador da Rádio Agus FM. 76.7 FM.
0: Eita,
2: e hoje à noite tem um terço dos homens, 7 da noite.
0: Muito bem, recadinho dado
2: eu
0: por aqui.
2: Eu ofereço pra Abre Moura. Escuta também, Abre. Ele é cooperador também.
0: Que coisa boa.
2: Eu gosto da Rádio Agus FM. 76.7 FM. Essa rádio é Nossa Senhora Divina Misericórdia.
0: Bem assim, Ramon.
2: Silva.
0: Valeu, Ramon Silva de Pesqueira, Pernambuco, Brasil, para o mundo através da frequência 106,7. Vamos juntos também, tocando o melhor da música católica para você, tá bom? 87991285594. Maria Alta tá lá em Caetés também, Agreste Meridional Pernambucano, tá ligadinha conosco, boa tarde.
3: Oi, Eli, boa tarde, Eli. Uma tarde abençoada para nós todos. Eli, queria que você passasse a música de Padre Alessandro Campos, Um Dia de Sol. Não tá o sol, mas nós temos que ouvir essa música, né? Muito bonita ela. Eu ofereço a vocês a rádio, a toda a minha família. E tenha uma boa tarde, Eli.
0: Boa tarde, querida. Obrigado pela participação. A música com o padre, padre Alessandro Campos, Dia de Sol. Vamos tocar também, tá bom? Quem mais está por aqui? Nosso ouvinte Maria de Lourdes, lá de Sertânia, nossa querida cooperadora. Boa tarde, querida. Bem-vinda.
4: Meu filho, tudo bom? Ô, Elis, meu filho, eu queria saber qual é a data que é para ir o texto. Eu sou do texto das mães. Eu sou do texto das mães do Sagrado Coração de Jesus.
0: Aí,
4: eu queria que meu filho perguntasse pra dar disso. Qual é o dia que é para ir?
0: Vamos saber, tá bom, querida?
4: O texto para misericórdia.
0: Muito bem. Tá certo.
4: Viu, meu bichinho?
0: Tá bom, querida.
4: Que aí ele mandou uma mensagem pra mim.
0: Vamos
4: amanhã
0: mandar
4: hoje,
0: sim, tá bom?
4: Viu, Carmenina, a coordenadora do texto, quer saber qual é o dia.
0: Muito bem, dona Maria de Lourdes aí de Sertânia, nossa querida cooperadora, que assim, a comunicação, né? Ao vivo, muito bem, vamos seguindo por aqui, é você participando conosco, 87991285594. Quem mais tá por aqui? Boa tarde.
5: Boa tarde, Eli. Aqui é Balsito Quilmero. Gostaria de ouvir a música com o padre Marcelo Rossi, Eu Sou o Milagre, para oferecer a minha esposa Joyce, meu filho Diego, a minha avó Lourdinha, minha mãe Betinha, meu pai Chiquinho, minhas irmãs Quilmero, minhas irmãs São Paulo, seu Paulo Ipanema, seu Fernando da Melancinha em Pesqueira, Fernando em Pesqueira, Zé Baixinho de Picolé em Pesqueira, Iraci Família em Pesqueira, Dona Socorro em Laje Grande, Kiko em Pesqueira. E todos os ouvintes da rádio, tenham uma boa tarde abençoada por Deus, uma ótima terça-feira.
0: Só valeu, Val, obrigado pela participação, tá bom? Nós vamos agora seguir com a sequência de pedidos, tem muita gente por aqui ainda a ser atendida, mas daqui a pouquinho a gente volta com mais pedidos aqui na sua 106,7. Vamos com mais uma sequência.
6: A perseverança é dádiva de Deus. É a virtude daqueles que enfrentam as adversidades com serenidade e coragem, mesmo em condições desfavoráveis, com incertezas e medos. A vida é feita de desafios e é preciso buscar forças para lutar e não desistir. Perseverar é deixar que as tristezas deem lugar à esperança e as aflições deem lugar à paz. Não permita que a angústia leve a aridez, ao sofrimento e ao desânimo. Saia do comodismo, da preguiça espiritual e se abra a ação do Espírito Santo como presença de força e entusiasmo. Senhor, ajuda-nos a atravessar as provações com confiança, a encontrar consolo na fé, força na oração e perseverar

0: Agora são 13h30, é o show da tarde pra você até as 14h55 com o melhor da música católica pra você, tá bom? Deixa eu aproveitar e mandar um abraço ao nosso ouvinte Paulo Renato, tá aí na estrada, boa viagem, querido, Deus te conduza na mais absoluta tranquilidade, hein, ao seu destino, tá bom? É, Paulo Renato, um abraço, querido, acompanhando a nossa programação aí na BR-232, Deus abençoe. Nós vamos a um breve intervalo comercial, já voltaremos com mais show da tarde aqui pra você.
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0: Agora são 13 horas 36 minutos. É você participando conosco pelo 87991285594. Quem também está conosco por aqui? Olá, boa tarde. Alô, boa tarde.
1: Boa tarde. Eu quero pedir música da cidade.
0: Pedir música? Muito bem. Qual o seu nome, querida?
1: É Célia.
0: Célia?
1: É.
0: Fala de onde, querida?
1: Minha Terinha, minha prima Maria.
0: Certo.
1: Minha sobrinha Vanessa, Laura, com Frei Gilson.
0: Muito bem. Fala de onde, querida?
1: Da Pedra.
0: Da Pedra. Muito bem. Obrigado pela participação. Um abraço a vocês aí na Pedra também, tá bom, querida?
1: E pra você também, viu?
0: Abraço. Deus abençoe. Toco daqui a pouquinho o seu pedido, tá bom, querida?
1: Tá
0: abraço.
1: Bem,
0: tchau, tchau. Por nada. As ordens sempre. Pessoal da Pedra, muito obrigado pelo carinho da audiência. Dona Maria Eunice nas Torres também tá ligadinha conosco por aqui. Vamos atender o pedido da nossa ouvinte Maria Eunice lá das Torres também. Boa tarde, Dona Eunice.
2: Boa tarde, Eli. Tudo bem? O senhor está bem com sua família? Ô, Eli, passe aquela música, aquele canto, Jesus, meu esposo, para com ele oferecer a todos vocês da Raia, Dona Didinga, Dona Laíde, Comadre de Janice, Juliana, Amácio, Silene nos Olhos d'Água, meus filhos, meus netos, meus irmãos. E todos que participam dessa raia de Deus. Para Josenildo nas Predeira. E para todos. Uma boa tarde. Fique com Deus.
0: Amém, querida. Obrigado pela participação. Tá bom, Dona Maria Eunice? Toco daqui a pouco o seu pedido. Antes, tem um pedido de baú lá do Climério em Mimoso Pesqueira.
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1: Agora 14h04, estamos de volta com o nosso Show da Tarde. Você segue também conosco participando pelo 87991285594. O nosso ouvinte Marcondes Viana também está por aqui, manda sua mensagem. Boa tarde, meu irmão Eli Vasconcelos. Boa tarde, querido. Estamos aqui na escuta, mandando um alô para Fraga, lá em Pesqueira, também para o Antônio. Para o fisioterapeuta Maico, seu Francisco também, o Gago, tá bom então, Marcondes? E o texto dos homens lá da Boa Vista. Muito bem, Marcondes, Viana, querido, obrigado pela participação, tá bom? Quem mais chega por aqui? Eliane Oliveira, Sítio Olhos d'Água, boa tarde, Eli. Toca pra minha música com o padre Ezequiel Dal Pouso, meu barquinho, oferecendo a todos a sua comunidade, a sua família e também a todos da Agnus Dei. Quem mais está por aqui participando conosco pelo 87991285594? É você conosco até as 14h50. Quem mais está por aqui participando conosco pelo 87991285594? É você conosco

0: conhecida. E meus primos, toda a minha família, todos os anaranhenses.
1: Valeu, dona Zenilda, querida. Obrigado pela participação, tá bom? É você conosco por aqui. Boa tarde.
2: Boa tarde, Erli. Aqui é Deja do assentamento Serra Redonda. Queria que Erli passasse colo de Deus, oferecendo para meu esposo, Jurandir, minha filha, Dejaíce, Rogério, com família, Moê, em família, dona Laídes, com Madinice nas Torres, comadre Edileuza no Sítio Pintada, Cida, aqui no assentamento Serrote Redondo, comadre Elaine no assentamento Serrote Redondo, Nevânia no assentamento Serrote Redondo, e principalmente para você, que é muito importante na nossa vida. É quem faz, quando nós estamos tristes, você faz nós rir com as coisas que vêm de Deus. E até amanhã.
1: Um abraço, querida. Deus abençoe. Obrigado pela participação. Obrigado pelo carinho para com cada um de nós aqui na emissora, tá bom? Para com a obra do Senhor Jesus, tá certo, querida? A nossa ouvinte Maria das Montanhas, lá de Pesqueira, também pediu aquela música que tocamos no bloco anterior com Frei Gilson Colo de Mãe. E ela ofereceu para todos que acompanham o show da tarde e que ficam ligados na Rádio de Jesus. Um abraço, fica com Deus. Obrigado, querida. Maria das Montanhas aí de Pesqueira, sempre na sintonia. Quem também está por aqui é a nossa ouvinte, Alaide. Boa tarde, Alaide.
3: Boa tarde, Eli. Aqui é a Alaide, no assentamento Serrote Redondo. Eli, por gentileza, eu gostaria que você passasse o hino Força e Vitória para me dedicar para todos os meus amigos, todos os meus familiares, para você com sua família e todos os locutores da Agnus Dei, todos os padres do SEDEC, Padre Marcílio Sanharó e Dona Ritinha. E finalmente para todos que estão ouvindo o teu programa, fica com Deus, tenha uma abençoada tarde.
1: Amém, querida, nós, valeu. Agora é 14 horas, 8 minutos.

Agora 14:25, Eliane Ribeiro. Força e Vitória, cantou pra gente Eliana Ribeiro. Nós vamos a um breve intervalo comercial, já estaremos de volta trazendo mais participação pelo 87991285594. Às 15h, reze conosco na Hora da Misericórdia. Agora 14:25, a gente volta já.

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1: Agora 14:29, de volta com o nosso Show da Tarde, trazendo aqui a sua participação, Joyce Stephanie. Boa tarde, Joyce.
2: Boa tarde, Eli. Aqui é Joyce de Quilimero. Ele toca pra mim Pegadas na Areia, oferecendo pra meu esposo Evaldo, pra meu filho Diego, Luan, pra todo mundo que está nessa rádio maravilhosa. Boa tarde, abençoado.
1: Valeu, Joyce. Um abraço, querida. Obrigado pela participação. Rita da Conceição, lá em Sanharó. Boa tarde, dona Ritinha.
3: Boa tarde, Eli. Deus lhe abençoe sempre com muita saúde. Nos alegrando todas as tardes. Peço para ouvir, Padre Edson Catequista. Hoje quero dedicar as minhas amigas, Dona Otília, Dona Ceixa, Dona Nena, Grazi, Ivete, Iris, Aparecida, Dona Nira, Liete, Dona Laíde, Zenilda, Fátima, Elenita e finalmente a todos, que são muitos, né? A você e todos da rádio. Paz e bem.
1: Paz e bem, querida Rita da Conceição em Sanharó, nosso ouvinte e também cooperador. Um abraço, Deus abençoe, tá bom, querida? Obrigado pela participação. Ó, o nosso ouvinte Márcio também tá por aqui. Márcio é o porta-voz dos aniversariantes. Fala, Márcio, boa tarde.
4: E aí, Gabi, Felipe, bom dia pra você. Uma abençoada manhãzinha. Hoje tá bom mesmo, espero que esse outro também tá bom. Aqui é o Márcio do Sítio Pintado, Zona Rural de Arco Verde. Quero pedir vamos ganhar de Jorge, pra Jorge, filho misericórdia, para com ele oferecer a todos da minha família, oferecer ao meu amigo João Vitor, minha marido da Cruz Maria, oferecer a Iana Moura, a Barra Rogéria de Jair, oferecer a todos que viram as Tec Santuário, oferecer a Praia dos Caras, que me vendo aqui, oferecer a Deus aqui lá do Vestário, que fez a minha oferecer a Dona Rosa e a Sr. Gonzaga, lá da Serra das Alas, e a Dona das Neves, lá do Sítio Tigre, oferecer a Dona Eunice, lá das Torres, oferecer a todos esses aí da Rádio Agnus Dei, todos os padres em geral aí da Espera que o Sul de Anco Verde, oferecer ao Sr. Hélio Vasconcelos, todos da família do Senhor, oferecer a Dona Dedegui, a Sr. Jurandir, lá do Climério, e Moço Pesqueira, e oferecer a todos os meus padrinhos e madrinhos Chogueira, lá do assentamento certo, é Dona Mancipe de Acoelho, oferecer a madrinha Laí, madrinha Gracinha, Padre Paulo, madrinha Nessi, Dona Dejane, Sujuna de Dona Cícero, Dona Tunizé, madrinha Juliana, deixa eles que estão lá pro do assentamento certo, é Dona. Obrigado pela atenção, até uma tarde, terça-feira, abençoada por Deus, e até amanhã.
1: Valeu, Márcio, mas é muita gente, hein, Márcio? Valeu, querido, obrigado pela participação, tá bom, Márcio? Eita, quanta gente, né, Márcio? Um abraço, querido, coisa boa, né? Muita amizade, graças a Deus. Agora, 14:33, você pede, a gente toca.
5: Como é bom, meus amigos, meus irmãos e minhas irmãs, ter a certeza e viver da certeza de que Deus nos toma em seus braços nas horas mais difíceis da nossa vida. Acredite nisso, meu irmão. Acredite nisso, minha irmã. Não duvide nunca do amor de Deus por você.

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0: 3 horas.
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Todas as vezes que ouvires o bater do relógio, às 3 horas da tarde, deves mergulhar toda na minha misericórdia, adorando-a e glorificando-a. Implora a onipotência dela em favor do mundo inteiro, especialmente dos pobres pecadores, porque nesse momento foi largamente aberta para toda a alma. Nessa hora, conseguirás tudo para ti e para os outros. Nessa hora, realizou-se a graça para todo mundo. A misericórdia venceu a justiça.

0: Louvado seja nosso Senhor Jesus Cristo.
1: Para sempre seja louvado.
0: Queridos irmãos e irmãs, hoje, terça-feira, 18 de agosto, estamos iniciando o programa que eu considero o mais importante de nossa emissora. E como eu agradeço às emissoras irmãs que se unem a nós para levarmos ao mundo o poder da cruz de nosso Senhor Jesus Cristo, para proclamar a tua misericórdia como fonte de vida para todo aquele que nele crê. Rádios Educadora de Belém de São Francisco, Vale do Acaí de Poção, Rádio Web Aparecida de Petrolina, Rádio Serra Bonita na Paraíba, Rádio Grande Rio em Petrolina, Rádio Tupanatinga FM em Tupanatinga, Rádio Itabaiana em Itabaiana, Sergipe, e a sua Rádio Agnus Dei. Tudo é graça divina. Já percebeu isso? O tempo carrega escondido a eternidade. Foi nessa hora que no Monte Calvário, do Gólgata, o Filho de Deus, o mais belo, o mais perfeito, o mais puro, o mais santo de todos os santos, se ofereceu livremente ao Pai para redimir o gênero humano. Pense no significado desse ato. Ele se colocou nas mãos do Pai, ofereceu-se livremente e pelo seu sangue redimiu toda a humanidade. Esta é a nossa fé. É o princípio fundante do que cremos e por isso anunciamos o poder da cruz de nosso Senhor Jesus Cristo. Viva intensamente esse momento. Onde você estiver, deixe-se alcançar pelo poder da cruz de nosso Senhor Jesus Cristo.

0: Livrai-nos, Deus, nosso Senhor, dos nossos inimigos. Em nome do Pai, do Filho e do Espírito Santo. Amém. Você fez o sinal da cruz com respeito, pensando nas palavras que você diz, no gesto que você faz, gesto tão grande. Você trata sobre si mesmo o poder da cruz. Ó bendita cruz, vós sois o estandarte que nos conduz pelas estradas desse mundo rumo ao céu. Sois o escudo que nos protege contra as insídias de Satanás. Sois a alegria dos anjos, dos arcanjos. Sois o terror dos demônios. À sombra de vossos braços, a igreja sempre viverá. Bendito madeiro, santo madeiro, do qual pendeu a salvação do mundo inteiro. Nós vos adoramos, Senhor Jesus Cristo, e vos bendizemos.
1: Porque pela vossa santa cruz remistes o mundo.
0: Nós vos adoramos, Senhor Jesus Cristo, e vos bendizemos.
1: Porque pela vossa santa cruz remistes o mundo.
0: Nós vos adoramos, Senhor Jesus Cristo, e vos bendizemos.
1: Porque pela vossa santa cruz remistes o mundo.
0: Iniciemos, pois, esse programa pedindo que o Espírito Santo de Deus venha sobre nós. Chegue até você. Chegue a todos nós que participamos desse momento orante através da cadeia de rádios da Divina Misericórdia. Vinde, Santo Espírito, inspirai-nos o que fazer, como fazer. Não permitais que nenhuma palavra saia de nossa boca que não seja do agrado de nosso Senhor Jesus Cristo. Iluminai nossas mentes para compreendermos o que o Pai Celestial quer de cada um de nós. Vinde, Santo Espírito, vinde sobre todos nós e realizai em nossos corações a obra que só vós podeis realizar. Santificai-nos e permanecei conosco.

Santo de Deus. Vós que penetrais o mais profundo de nosso ser, iluminai nossos caminhos. Dissipai as trevas de nossos medos, nossas ansiedades, nossas inseguranças. Vinde sobre as pessoas que estão depressivas, curai-as. Dá-lhes a graça de descobrir dentro delas a vossa presença e se levante dessa prostração. Não deixeis que elas fiquem desse desânimo. Que a palavra de Jesus chegue a elas quando diz: levanta-te, anda. E aquele paralítico se levantou. Levante-se, se ajude, porque o Espírito de Deus habita em você. Realizai, ó Espírito Santo, no coração dos fiéis, aquelas obras extraordinárias que operastes no início da pregação do Evangelho. Dá-nos uma fé íntegra, inabalável, em tempos tão difíceis. Dá-nos uma esperança firme quando tantos perderam-na. Dá-nos uma caridade perfeita que não nos permita esquecer o sofrimento dos pobres. Tornai-nos cada vez mais solidários com aqueles irmãos e irmãs que são privados do alimento, do teto para morar, da terra para trabalhar. Santo Espírito de Deus, suplico-vos humildemente, santificai o clero. Dai a nós, sacerdotes, um profundo desejo de santidade. Esvaziai-nos de

todas as coisas estranhas à vontade de Jesus. Não permitais que nos apeguemos às coisas materiais. Livrai-nos do autoritarismo em nossas comunidades e tornai-nos apenas servos, servos por amor, alegres na esperança. Suplico-vos, olhai para a vossa igreja no mundo inteiro. Protegei o Santo Padre, o Papa Leão, o Colégio Universal dos Bispos e a multidão dos fiéis. Espírito de Deus, peço-vos que visiteis agora os doentes que estão em casa, nos hospitais. Curai-os de suas enfermidades da alma e do corpo. Tende misericórdia, tende piedade dos agonizantes. Dai-lhes nesse momento derradeiro contemplar o rosto de Jesus, se converterem para que não se percam para sempre. Cuidai das crianças, Santo Espírito Consolador. Protegei-as dessa sociedade má, perversa, adúltera. Dai aos nossos jovens sonhos bonitos, namoros santos, projetos de vida, ânimo. Tende piedade dos jovens que se lançaram em caminhos desastrosos das drogas, da violência, das bebedeiras, da prostituição. Curai esses jovens. Dá-nos a graça de alcançá-los para que, conhecendo Jesus, se transformem, vivam em paz, sejam felizes. Santo Espírito de Deus, peço-vos pelas pessoas que não creem, aqueles e aquelas que se levantam contra nós, contra a Santa Igreja, que debocham da doutrina, que pregam doutrinas contrárias ao Evangelho, que querem nos impor o lixo que o inimigo lhes propôs a comer. Arrotam esse lixo, essa podridão, em seus discursos pelos meios de comunicação. Dá-nos firmeza de propósito, coragem para vivermos a palavra de Jesus, que o vosso sim seja sim, que o vosso não seja não. Não nos deixeis estarmos coniventes com as coisas da perversidade e do demônio. Dá-nos a coragem de defender a integridade da fé, a beleza e a santidade da família. Dá-nos a coragem de nos opor a tudo quanto e a todos quantos se levantam contra o Evangelho. Lembro-me de uma palavra de um doutor da igreja, um pai da igreja, Ambrósio, quando ele diz, no começo da igreja, o mundo pode se levantar contra o Evangelho, Ambrósio se levantará contra o mundo. Não nos deixeis vacilar nos assuntos tocantes à nossa fé, inegociáveis. Que não sejamos dúbios, aplaudindo o que não merece ser aplaudido, legitimando o que é ilegítimo, porque é contrário aos mandamentos de Deus, ao Evangelho, à doutrina dos apóstolos, à doutrina do magistério da igreja.

0: olhai com bondade ao Santo Espírito e protegei nossas crianças, que elas cresçam em estatura, sabedoria e santidade, como Jesus crescia na casa de Nazaré. Suplico-vos, iluminai os governantes, para que compreendam a inutilidade, a irracionalidade das guerras. Estão a serviço do demônio. Homens poderosos que só sabem fazer guerra. O presidente da Rússia, Vladimir Putin. O presidente dos Estados Unidos, Trump. Ditadores, destruir com vosso poder os grupos terroristas que só carregam ódio, vontade de matar e destruir. Dai a nossa terra, a nossa casa comum, a paz que tanto desejamos. Inspirai esses homens, convertei-os. Santo Espírito de Deus, ficai conosco. Sem o vosso auxílio nos perderemos. Não nos deixeis caminhar sozinhos, porque conheceis o tamanho de nossa fraqueza. Vinde nosso auxílio, apressai-vos, socorrei-nos sempre. A vós sejam dadas honras e glórias, hoje e por todo sempre. Por isso dizemos: glória ao Pai, ao Filho e ao Espírito Santo.
1: Como era no princípio e agora e sempre. Amém.
0: Que instruístes os corações de vossos fiéis com as luzes do Espírito Santo, fazei que apreciemos retamente todas as coisas segundo o mesmo Espírito e gozemos sempre de suas consolações, por Cristo nosso Senhor. Amém.

Vamos projetar o terço da misericórdia. Quero rezá-lo por você, com você. Apresente agora ao Senhor, onde você estiver, no trabalho, nas lojas, nas repartições, nas clínicas médicas, nos consultórios, na estrada, nos sítios, nos povoados. Apresente na intimidade do seu ser, corações ao alto. Apresente a Deus seus pedidos.

0: aceitais, Senhor, todos os pedidos que nos foram dirigidos, que nós os colocaremos 5 horas no vosso santo altar. Agora rezemos. Pai nosso que estás no céu, santificado seja o vosso nome. Venha a nós o vosso reino, seja feita a vossa vontade, assim na terra como nos céus.
1: O pão nosso de cada dia nos dai hoje, perdoai-nos as nossas ofensas, assim como nós perdoamos a quem nos tens ofendido, e não nos deixeis cair em tentação, mas livrai-nos do mal.
0: Ave Maria, cheia de graça, o Senhor é convosco, bendita sois vós entre as mulheres, bendito é o fruto do vosso ventre, Jesus.
1: Santa Maria, Mãe de Deus, rogai por nós, pecadores, agora e na hora de nossa morte. Amém.
0: Creio em Deus Pai Todo-Poderoso, Criador do céu e da terra, e em Jesus Cristo, seu único Filho, nosso Senhor, que foi concebido pelo poder do Espírito Santo, nasceu da Virgem Maria, padeceu sob Pôncio Pilatos, foi crucificado, morto e sepultado, desceu à mansão dos mortos, ressuscitou ao terceiro dia, subiu aos céus e está sentado à direita de Deus Pai Todo-Poderoso, de onde ele via julgar os vivos e os mortos.
1: Creio no Espírito Santo, na Santa Igreja Católica, na comunhão dos santos, na remissão dos pecados, na ressurreição da carne, na vida eterna. Amém.
0: Ó sangue e água que jorraste do coração de Jesus como fonte de misericórdia para nós,
1: eu confio em vós.
0: Eterno Pai, eu vos ofereço o corpo e o sangue, a alma e a divindade do vosso diletíssimo Filho, nosso Senhor Jesus Cristo, em expiação de nossos pecados e dos pecados do mundo inteiro. Pela sua dolorosa paixão,
1: tende misericórdia de nós e do mundo inteiro.
0: Pela sua dolorosa paixão,
1: tende misericórdia de nós e do mundo inteiro.
0: Pela sua dolorosa paixão,
1: tende misericórdia de nós e do mundo inteiro.
0: Pela sua dolorosa paixão,
1: tende misericórdia de nós e do mundo inteiro.
0: Pela sua dolorosa paixão,
1: tende misericórdia de nós e do mundo inteiro.
0: Pela sua dolorosa paixão,
1: tende misericórdia de nós e do mundo inteiro.
0: Pela sua dolorosa paixão,
1: tende misericórdia de nós e do mundo inteiro.
0: Pela sua dolorosa paixão,
1: tende misericórdia de nós e do mundo inteiro.
0: Pela sua dolorosa paixão,
1: tende misericórdia de nós e do mundo inteiro.
0: Pela sua dolorosa paixão,
1: tende misericórdia de nós e do mundo inteiro.
0: Ó sangue e água, que jorraste do coração de Jesus como fonte de misericórdia para nós,
1: eu confio em vós.
0: Eterno Pai, eu vos ofereço o corpo e o sangue, a alma e a divindade do vosso diletíssimo Filho, nosso Senhor Jesus Cristo, em expiação de nossos pecados, dos pecados do mundo inteiro.
1: Pela sua dolorosa paixão,
0: tende misericórdia de nós e do mundo inteiro.
1: Pela sua dolorosa paixão,
0: tende misericórdia de nós e do mundo inteiro.
1: Pela sua dolorosa paixão,
0: tende misericórdia de nós e do mundo inteiro.
1: Pela sua dolorosa paixão,
0: tende misericórdia de nós e do mundo inteiro.
1: Pela sua dolorosa paixão,
0: tende misericórdia de nós e do mundo inteiro.
1: Pela sua dolorosa paixão,
0: tende misericórdia de nós e do mundo inteiro.
1: Pela sua dolorosa paixão,
0: tende misericórdia de nós e do mundo inteiro.
1: Pela sua dolorosa paixão,
0: tende misericórdia de nós e do mundo inteiro.
1: Pela sua dolorosa paixão,
0: tende misericórdia de nós e do mundo inteiro.
1: Pela sua dolorosa paixão,
0: tende misericórdia de nós e do mundo inteiro. Ó sangue e água que jorraste do coração de Jesus como fonte de misericórdia para nós,
1: eu confio em vós.
0: Eterno Pai, eu vos ofereço o corpo, o sangue, a alma e a divindade do vosso diletíssimo Filho, nosso Senhor Jesus Cristo, em expiação de nossos pecados e dos pecados do mundo inteiro. Pela sua dolorosa paixão,
1: tende misericórdia de nós e do mundo inteiro.
0: Pela sua dolorosa paixão,
1: tende misericórdia de nós e do mundo inteiro.
0: Pela sua dolorosa paixão,
1: tende misericórdia de nós e do mundo inteiro.
0: Pela sua dolorosa paixão,
1: tende misericórdia de nós e do mundo inteiro.
0: Pela sua dolorosa paixão,
1: tende misericórdia de nós e do mundo inteiro.
0: Pela sua dolorosa paixão,
1: tende misericórdia de nós e do mundo inteiro.
0: Pela sua dolorosa paixão,
1: tende de misericórdia de nós e do mundo inteiro.
0: Pela sua dolorosa paixão.
1: Tende misericórdia de nós e do mundo inteiro.
0: Pela sua dolorosa paixão.
1: Tende misericórdia de nós e do mundo inteiro.
0: Pela sua dolorosa paixão.
1: Tende misericórdia de nós e do mundo inteiro.
0: Pela sua dolorosa paixão.
1: Tende misericórdia de nós e do mundo inteiro.
0: Ó sangue e água que jorraste do coração de Jesus como fonte de misericórdia para nós,
1: eu confio em vós.
0: Eterno Pai, eu vos ofereço o corpo e o sangue, a alma e a divindade do vosso diletíssimo Filho, nosso Senhor Jesus Cristo, em expiação de nossos pecados e dos pecados do mundo inteiro.
1: Pela sua dolorosa paixão,
0: tende misericórdia de nós e do mundo inteiro.
1: Pela sua dolorosa paixão,
0: tende misericórdia de nós e do mundo inteiro.
1: Pela sua dolorosa paixão,
0: tende misericórdia de nós e do mundo inteiro.
1: Pela sua dolorosa paixão,
0: tende misericórdia de nós e do mundo inteiro.
1: Pela sua dolorosa paixão,
0: tende misericórdia de nós e do mundo inteiro.
1: Pela sua dolorosa paixão,
0: tende misericórdia de nós e do mundo inteiro.
1: Pela sua dolorosa paixão,
0: tende misericórdia de nós e do mundo inteiro.
1: Pela sua dolorosa paixão,
0: tende misericórdia de nós e do mundo inteiro.
1: Pela sua dolorosa paixão,
0: tende misericórdia de nós e do mundo inteiro.
1: Pela sua dolorosa paixão,
0: tende misericórdia de nós e do mundo inteiro. Ó sangue e água que jorraste do coração de Jesus como fonte de misericórdia para nós,
1: eu confio em vós.
0: Eterno Pai, eu vos ofereço o corpo, o sangue, a alma e a divindade do vosso diletíssimo Filho, nosso Senhor Jesus Cristo, em expiação de nossos pecados, dos pecados do mundo inteiro. Nesta quinta dezena, humildemente nós nos ajoelhamos diante de nosso Senhor Jesus Cristo, aqui nesse estúdio, porque cremos na sua palavra: onde dois ou mais estiverem reunidos em meu nome, eu estarei no meio deles. Ó amável presença, adoro-vos, amo-vos de todo o meu coração. Peço-vos perdão pelos que não vos amam, não vos adoram, não vos procuram. Quero rezar por você, por suas necessidades, por sua família. Rezemos juntos. Pela sua dolorosa paixão, tende misericórdia de nós e do mundo inteiro.
1: Pela sua dolorosa paixão, tende misericórdia de nós e do mundo inteiro.
0: Pela sua dolorosa paixão,
1: tende misericórdia de nós e do mundo inteiro.
0: Pela sua dolorosa paixão, tende misericórdia de nós e do mundo inteiro.
1: Pela sua dolorosa paixão, tende misericórdia de nós e do mundo inteiro.
0: Pela sua dolorosa paixão,
1: tende misericórdia de nós e do mundo inteiro.
0: Pela sua dolorosa paixão,
1: tende misericórdia de nós e do mundo inteiro.
0: Pela sua dolorosa paixão,
1: tende misericórdia de nós e do mundo inteiro.
0: Pela sua dolorosa paixão,
1: tende misericórdia de nós e do mundo inteiro.
0: Pela sua dolorosa paixão,
1: tende misericórdia de nós e do mundo inteiro.
0: Pela sua dolorosa paixão,
1: tende misericórdia de nós e do mundo inteiro.
0: Deus Santo,
1: Deus Forte,
0: Deus Imortal,
1: tende piedade de nós e do mundo inteiro.
0: Deus Santo,
1: Deus Forte,
0: Deus Imortal,
1: tende piedade de nós e do mundo inteiro.
0: Deus Santo,
1: Deus Forte,
0: Deus Imortal,
1: tende piedade de nós e do mundo inteiro.
0: Jesus Misericordioso,
1: eu confio em vós.
0: Jesus Misericordioso,
1: eu confio em vós.
0: Jesus Misericordioso,
1: eu confio em vós.
0: Mãe da Misericórdia,
1: rogai por nós.
0: Santa Faustina,
1: rogai por nós.
0: São Padre Pio,
1: rogai por nós.
0: São João Paulo II,
1: rogai por nós.
0: São Miguel Arcanjo,
1: protegei-nos e defendei-nos no combate.
0: São Miguel Arcanjo,
1: protegei-nos e defendei-nos no combate.
0: São Miguel Arcanjo,
1: protegei-nos e defendei-nos no combate.
0: Não há poder maior do que o poder da Santíssima Trindade. É com esse poder que nós nos revestimos. Em nome do Pai, do Filho e do Espírito Santo. Amém.

Fica, Senhor, comigo. Preciso de tua presença para não desanimar. São Padre Pio nos ensina. Que bela expressão. Fica, Senhor, comigo. Fica comigo para que eu não desanime. Meus queridos irmãos e irmãs, esse programa é o céu da terra. Obrigado às emissoras que transmite a hora da misericórdia. Gratidão. Que Deus abençoe seus proprietários, todos quantos nelas trabalham. Rádio Educadora de Belém de São Francisco. E aqui eu mando um abraço carinhoso para os meus filhos e filhas de Abaré e de todo o Vale do São Francisco. A Rádio Vale do Acaí em Poção. A Rádio Aparecido Web em Petrolina. A sua Rádio Terra Bonita Web na Paraíba. A Rádio Grande Rio em Petrolina. A Rádio Tupanatinga FM em Tupanatinga. A Rádio Itabaiana em Itabaiana. E a sua Rádio Agnus Dei. Agora, preparemos-nos para ouvir o Evangelho, palavra de salvação.

0: Senhor esteja convosco.
1: Ele está no meio de nós.
0: Proclamação do Evangelho de Nosso Senhor Jesus Cristo, segundo Mateus.
1: Glória a vós, Senhor.
0: Capítulo 19, versículos 23 a 30. Naquele tempo Jesus disse aos discípulos: em verdade vos digo, dificilmente um rico entrará no reino dos céus. E digo ainda, é mais fácil um camelo entrar pelo buraco de uma agulha do que um rico entrar no reino de Deus. Ouvindo isso, os discípulos ficaram muito espantados e perguntaram: então, quem pode ser salvo? Jesus olhou para os céus, Jesus olhou para eles e disse: para os homens isso é impossível, mas para Deus tudo é possível. Pedro tomou a palavra e disse a Jesus: vê, nós deixamos tudo e te seguimos. O que haveremos de receber? Jesus respondeu: em verdade vos digo, quando o mundo for renovado e o Filho do Homem se assentar no trono de sua glória, também vós, que me seguistes, havereis de sentar-vos em 12 tronos para julgar as 12 tribos de Israel. E todo aquele que tiver deixado casas, irmãos, irmãs, pai, mãe, filhos, campos, por causa de meu nome, receberá 100 vezes mais e terá como herança a vida eterna. Muitos que agora são os primeiros serão os últimos, e muitos que agora são os últimos serão os primeiros.

meditar o texto que ouvimos. Convido você a me acompanhar. Jesus está caminhando, como sempre, visitando aldeias, povoados, entrando nas sinagogas, pregando o evangelho da salvação por onde passa. Isso é lindo demais. Veio semear a palavra da vida, veio renovar a face da terra. Agora, nós o encontramos dizendo: em verdade vos digo, dificilmente um rico entrará no reino dos céus. Vejo que Jesus não exclui, diz dificilmente. E é difícil um rico entrar no reino dos céus. Por quê? Porque quanto mais tem, mais quer ter. Você sabe disso. O rico, ele fica contaminado com um pecado chamado ganância. Não se sacia, quer sempre ter mais, mais, mais. É um perigo para a sua vida espiritual. Em verdade eu vos digo, disse Jesus, é muito difícil mesmo um rico entrar no reino dos céus. É até mais fácil que um camelo passe pelo fundo de uma agulha do que um rico se salvar. A riqueza traz consigo a avareza. Se torna uma idolatria, o dinheiro se torna o Deus. Eu já vi um homem dizer a mim, acredite, padre, desculpe, mas o meu Deus é o dinheiro, porque o que é que não se resolve com dinheiro? Eu olhei para aquele homem, eu tive compaixão dele, chamei-o para perto de mim, eu o conhecia, e disse: seu José, lembre-se que o seu dinheiro não é tudo. De repente o senhor pode ter o dinheiro do mundo e não tem médico que vá salvar a sua vida. Lembre-se disso. Abra os olhos. A idolatria do dinheiro, do poder, de fazer o dinheiro a razão da vida, escraviza a pessoa. Não significa que você não tenha o direito, nós não temos o direito de ter. Não, Deus fez as coisas, está lá escrito no primeiro livro da Bíblia, e as dispôs para nós, para o nosso bem. O problema não é ter, o problema é escravizar-se no ter. Não ser livre, não aproveitar a vida, não repartir com os pobres, não ter um coração generoso. É isso que condena o rico. E então os discípulos ficaram espantados e perguntaram: quem pode então ser salvo? Jesus disse: todo aquele que quiser, porque para os homens parece impossível, mas para Deus é possível. É possível. Deus age nas pessoas. Deus age nas pessoas. São Carlos Acutis, esse menino de Deus, é de uma família muito rica. Esse jovem de nosso tempo, 15 anos, quando fez sua Páscoa. Depois de sua morte, as pessoas apareceram aos milhares na hora do seu sepultamento. Ele tirava coisas de casa e levava para os pobres. O que define é o coração. É a intenção que gera a ação. Jesus então diz: é preciso mudar. Tenham como se não tivessem, mas não se apegue a nada desse mundo, porque tudo passa. Procure um tesouro no céu, diz ele, onde a traça não corrói, nem a ferrugem destrói. Pois onde estiver teu tesouro, aí estará teu coração. Escute-me. Então Pedro, sempre Pedro, como eu gosto de ver Pedro nas narrativas dos santos evangelhos, pergunta: nós deixamos tudo por ti, o que haveremos de receber? Uma cobrança, não é? Tão humana, tão coisa nossa. Jesus respondeu: em verdade vos digo,
quando o Filho do Homem vier na sua glória e renovar todas as coisas, e ele voltará. Ele voltará. Mas quando vai ser? Ninguém sabe. Pode se levar milhões de anos ainda, mas pode ser agora, daqui a pouco, amanhã. Por isso ele pediu que estejamos sempre preparados, porque todos ressuscitarão para o julgamento final. Jesus disse sim. Então, quem deixou pai, mãe, irmãos, terras, bens por causa de mim, quem me amou, quem me socorreu no pobre, quem viveu conforme a minha palavra, então se assentarão nos tronos da glória. E olha, será o corpo humano. Você se lembra de alguém que já morreu? Aquele corpo ressuscitará, ou para a vida ou para a morte, dependendo do que ela foi. Procure viver conforme a palavra de Deus e carregue esse sonho bonito, essa esperada esperança da ressurreição. Porque fomos feitos para a eternidade. E um dia toda a terra será renovada. Não haverá mais luto, nem lágrimas, nem sofrimentos, nem a morte, porque tudo será transformado. E quem está no trono dirá: eis que eu faço novas todas as coisas. Pois quem não acreditou, quem não amou, quem não perdoou, quem não viveu conforme o evangelho, será destruído para sempre, tornar-se a nada, juntamente com o diabo, o demônio, que existe. Ando dizendo que ele não existe. Oh, meu Deus do céu. E aí é que a bagaceira é feia. Ele será destruído nesse dia. Pode acreditar no que eu estou dizendo. Que a palavra de Deus ilumine nossos caminhos e possamos viver conforme os mandamentos do Senhor, porque tudo passa, mas desejamos o que não passa. Fomos feitos para o céu.

0: como é bom estar com você, rezando por você todos os dias nesse horário. Somos a família Agnus Dei, as emissoras que se integram nessa hora. Família Agnus Dei, Rádio Educadora de Belém de São Francisco, Vale do Acaí, de Poção, Rádio Web Aparecida em Petrolina, Rádio Serra Bonita na Paraíba, Rádio Grande Rio em Petrolina, Rádio Tupanatinga FM, Rádio Itabaiana em Sergipe e a sua Rádio Agnus Dei. Um abraço carinhoso. Deus te abençoe. Que ele esteja à tua frente como teu guia.
1: Amém.
0: Que ele esteja ao teu lado como companheiro sempre.
1: Amém.
0: Que ele esteja atrás de ti como escudo e proteção.
1: Amém.
0: Que o Senhor volva para ti, o Senhor olhar misericordioso, te dê a saúde e a paz.
1: Amém.
0: Queridos irmãos e irmãs, estamos já nos preparando para o Natal Vida e Luz. Um grande evento. Olhe, passei quase um mês rezando, pensando. Tive a vontade firme de não fazer mais, porque é muito dispendioso, muito pesada. E fazer sem recursos, sem ajudas, é um desafio. Se fosse uma festa do mundo, haveria muitos recursos, claro, você sabe disso. Você sabe quanto um cantor desses famosos, inclusive padre, quanto recebe por shows? É, somos exorbitantes. Nós fazemos aqui e decidimos fazer o Natal mais uma vez, e quero fazer o bonito, porque são os meus 50 anos de padre, de 19 a 27 de dezembro. E lhe peço ajuda, simples. Você compra um bilhete por R$10. Vai concorrer a prêmios muito, muito significativos. Um terreno aqui bem ao ladinho do santuário, 20x8, no valor de R$45 mil. E R$5 mil em espécie. Pega um talão, me ajude a vender, porque é com esse dinheiro que a gente vai fazer parte da iluminação. O mais, vamos correr, vamos atrás, vamos pedir patrocínios. Mas vai ser lindo demais, como sempre. Um Natal todo para o Menino Deus. Menino Deus, menino meu. É o lema, o tema do Natal. É, pois é, já estamos pensando já em agosto, nessas noites felizes que vamos celebrar aqui. Organize sua caravana, mas compre o bilhete. No dia 27 desse mês, do próximo mês, digo setembro, realizar-se-á aqui o Encontro Interestadual dos Homens do Terço. O céu tocará a terra, Nossa Senhora vai nos cobrir com seu manto. Homens do Terço da Paraíba, de Pernambuco, de Alagoas, estarão aqui realizando um grande congresso. Imagine como vai ser belo quando esses homens entrarem nesse cenáculo cheio, repleto, cantando

0: outros homens.
1: Em setembro, dia 27, venha você com sua família. Homens do Terço, organizem-se, formem as caravanas. Vamos convidar outros grupos de todo o Nordeste e vamos fazer uma festa grande, imensa, bela. Nós aqui do Santuário queremos facilitar ao máximo a realização desse encontro interestadual dos homens do Terço e também das mulheres orando pelos seus filhos. Venham, vai ter um horário só para vocês. E vocês vão ficar na capela do Santíssimo Sacramento e depois vão entrar no meio da multidão com o terço na mão. São mulheres que rezam pelos filhos. Muitas vezes rezam em lágrimas, que só Deus sabe por quê. Queridos irmãos e irmãs, também em outubro, nos dias 16, 17 e 18, guarde essa data. Eu disse 16, 17 e 18, a grande jornada eucarística dos jovens. Um tempo de esperança. No primeiro dia, na sexta-feira, queremos ter aqui milhares de jovens diante do Santíssimo Sacramento. Desafio, sim, mas é preciso fazer. E eu estou celebrando 50 anos de padre e quero celebrar assim, me lançando mais ainda do que antes. As pessoas dizem, até minha irmã, olha, pai, diminua. Minha mãe já dizia isso há 20 anos atrás, imagine. Não, eu não quero parar. Eu quero ir até o fim, até o último suspiro, servindo ao nosso amado Deus, Jesus nosso Senhor. Queridos irmãos e irmãs, eu quero dar uma notícia muito importante para vocês. 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Bem, vou contratar um estúdio com transmissão para a televisão e pela rádio. 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Respondo conforme aquilo que Deus me inspirar a dizer a você. Farei reflexões, também os conselhos do padre para o Brasil todo. Divulguem, viu? 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As pessoas que recebiam as minhas mensagens de madrugada queiram migrar para o meu canal, que aí é de graça, porque o WhatsApp passou a cobrar agora por cada mensagem que eu mando. Porque eu passei de 74 mil mensagens, né, a serem enviadas diariamente. Então, por favor, migre para o meu canal no YouTube, onde eu coloco todas as minhas mensagens diariamente, as orações de madrugada. Vamos agora ouvir um pequeno texto do Diário de Santa Faustina.

Eu tomei nesse programa 18 de agosto, terça-feira, o número 788 do Diário de Santa Faustina, onde eu encontro Jesus falando com ela. Deve saber, minha filha, que eu estou contigo. Tu eu que faço surgir as dificuldades e eu as venço. Nem só, num só momento, posso transformar as atitudes contrárias em favoráveis. E esta causa será sempre minha. Eita, que coisa bonita! Eu venço todas as dificuldades que se apresentam a você. Não tenhas medo. Num só momento posso transformar as atitudes contrárias em favoráveis. Peça-me e eu lhe darei. Disse tudo, né? Foi bom demais ouvir isso, não é verdade? Foi para você, foi para mim. Agora vamos cumprimentar e o fazemos com alegria os aniversariantes do dia de hoje.

0: mande todos os dias o seu nome que está aniversariando. Faça os pedidos de oração e intenções de missa de 8 até às 5 da tarde pelo telefone 87-3822-7150.
1: 87-3822-7150.
0: Pedimos desculpas porque não temos aqui, porque eu estou falando do estúdio aqui, São Padre Pio, aqui no alto da Serra das Varas, e ainda não chegou a relação dos pedidos de orações, mas nós vamos colocá-las daqui a pouco no altar. Seu nome será dito. A todos os aniversariantes, que Nossa Senhora os cubra com seus mantos. Muitos anos de vida e Deus os abençoe. Hoje e sempre. Amém.

Estamos chegando ao final do programa. Deus te abençoe. Pobre Bispo Caravana, venha sempre visitar esse santuário. Venha também passar dias aqui. Sim, você vai pagar só as refeições sendo durante a semana, viu? É uma novidade. Não vai pagar hospedagem. Paga só as refeições. Venha rezar, se encontrar consigo mesmo, fazer silêncio, seu retiro pessoal. Eu darei algumas orientações e celebraremos juntos todos os dias, 5 horas da tarde. Atenção, povo bom e querido de Custódia. Eu estarei logo mais às 7 horas com vocês, celebrando o encerramento do Cerco de Jericó na paróquia de São José, dessa queridíssima cidade que eu amo apaixonadamente, Custódia. Divulguem, você que está me ouvindo, que é de Custódia, telefone, porque eu quero impor as mãos sobre todos vocês. Quero abençoar, quero abraçar as crianças, quero me encontrar com os jovens. Custódia de São José, eu quero te abraçar hoje às 7 horas da noite, no encerramento do Cerco de Jericó. Amados irmãos e irmãs, rezemos agora pelos nossos irmãos e irmãs falecidos.

nomes dos seus falecidos agora, onde você estiver, no seu pensamento, na presença de Deus, para que eles possam contemplar a face eterna do Senhor.

0: descanso eterno, de Dom Severino Mariano de Aguiar, Dom Manuel Palmeira da Rocha, Padre Luiz Carlos, Padre Antônio Luiz, Monsenhor Orlando, filhos de nossa comunidade, Monsenhor Pedro Gabriel, Monsenhor Fausto Ferraz, Padre José Maria da Silva, Padre José Francisco dos Santos, Dona Quiterinha, Dona Julieta, nossa querida irmã que conviveu conosco aqui nesse santuário, Dona Zezinha, que veio comigo no começo dessa obra, Dona Dimi, descanso eterno dá-lhe, Senhor.
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0: Pela misericórdia de Deus, descanse em paz.
1: Amém.

0: E estamos terminando o programa dizendo que logo após aqui, daqui a pouco, o Padre Edson entra com um programa que eu gosto de ouvir para aprender. Querigma. Obrigado, meu irmão, por nos ajudar a evangelizar. Me despeço de vocês dizendo: o Senhor esteja convosco.
1: Ele está no meio de nós.
0: Abençoe-vos o Deus Todo-Poderoso, Pai, Filho e Espírito Santo. Amém.
1: Amém.

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Olá, meu irmão, minha irmã, muito boa tarde a você que me escuta agora pela frequência 106.7, pelo nosso aplicativo ou pelo nosso site terradamisericordia.com.br. Estamos começando mais um Querigma nesta tarde de terça-feira, dia 18 de agosto de 2026, edição de número 32. Com você aqui o Padre Edson Rodrigues, saudando a você que está conosco na cidade, no campo, onde quer que esteja, o nosso WhatsApp disponível, 87991853312. Caminhamos na 20ª semana do Tempo Comum, depois de termos celebrado domingo passado a Assunção de Nossa Senhora, seguimos o Tempo Comum neste mês vocacional. Está no ar então o nosso querigma desta terça-feira. Música.

0: Várias perguntas têm chegado aqui ao programa, nosso zap, o pessoal tem participado de vários lugares e várias dioceses, acompanhando a gente pelo aplicativo. E você também pode acompanhar a gente pelo aplicativo. 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
0: Vamos começar com o nosso programa então, com a primeira pergunta. E aqui o povo tem tido cada vez mais curiosidade em saber as coisas da igreja, as coisas de nossa religião. Então vamos atender a primeira pergunta de hoje, que vem lá da diocese de Floresta, aqui vizinha da gente, né? Diocese vizinha, diocese irmã nossa aqui do sertão. É, quem nos pergunta? Lívia Moreira. Ela nos pergunta: boa tarde, padre. Acompanho o seu programa todos os dias na Agnus Dei, esse programa catequético que tem feito tanto bem a nós católicos na formação e o conhecimento das coisas de nossa igreja. Eu queria saber, porque na ladainha de Nossa Senhora, ela é chamada de Arca da Aliança. Como a gente pode entender ou o que a igreja ensina sobre a Arca da Aliança? Bom, Lívia, é o seguinte, veja. O Apocalipse diz que o céu se abriu e apareceu a Arca da Aliança. Para o povo de Israel, a Arca da Aliança era onde se conservava o que possuía de mais sagrado. O quê? Dentro da Arca da Aliança estavam as tábuas da lei, com a palavra de Deus dirigida a Moisés. Onde a arca entrava, o povo vencia as batalhas. Inclusive as águas do Jordão baixaram para o povo de Israel passar com a arca. Isso está lá no livro dos Juízes, não é? No capítulo 3. Em certo momento, a arca foi escondida e nunca mais foi encontrada. Está lá no livro das Crônicas, no segundo livro das Crônicas. No Antigo Testamento, Davi parte às pressas com a Arca da Aliança para a Judeia. No Novo Testamento, a Virgem Maria parte às pressas para a Judeia para visitar a sua prima Isabel. Esses dois textos, o segundo livro de Samuel no capítulo 6 e no São Lucas no capítulo 1, falam da Arca da Aliança do Antigo Testamento, prefigurando a pessoa de Maria no Novo Testamento. Um outro exemplo: no Antigo Testamento, também no segundo livro de Samuel, no capítulo 6, diz que a Arca da Aliança permanece 3 meses na casa de um homem chamado Obed-Edom. Você lembra onde é que tem essa história de 3 meses no Novo Testamento? Nossa Senhora, que fica 3 meses na casa de Santa Isabel. Lá no Antigo Testamento, Davi pulou de alegria diante da Arca da Aliança. No Novo Testamento, quem foi que pulou de alegria no ventre de Isabel diante da Virgem Maria? São João Batista. No Antigo Testamento, outro exemplo aqui, a Arca da Aliança traz dentro dela a palavra de Deus escrita nas tábuas. No Novo Testamento, é Nossa Senhora que traz do seu ventre a palavra de Deus feita carne. Então, é interessante perceber por que que a gente chama então Nossa Senhora de Arca da Aliança. A Arca da Nova Aliança aparece no céu. O livro do Apocalipse conta isso. Uma mulher vestida de sol. Foi a primeira leitura da missa de domingo passado, né? Com a lua debaixo dos seus pés, sobre a cabeça uma coroa de 12 estrelas, gerando no seu ventre o rei que vai reger as nações. Lutava contra o dragão, a antiga serpente que teria a sua cabeça esmagada pela descendência da mulher. Subiu ao céu em corpo e alma, a Arca da Nova Aliança é coroada não pelos homens, mas pelo próprio Deus, como rainha do céu e da terra. Então, por isso que a igreja chama Nossa Senhora de Arca da Aliança, porque tem toda a semelhança com o Antigo Testamento. Sempre lembrando a todos que os textos do Antigo Testamento foram escritos para falar de Jesus mais tarde que viria ao mundo. Eles, de certo modo, anunciam a chegada do Messias. E anunciam de modo figurativo, lá no Antigo Testamento, aquilo que mais tarde vai se cumprir no Novo Testamento.

0: E agora nos chega aqui uma pergunta bastante curiosa de um jovem chamado Igor Fernando. Ele é do EJC da Diocese de Petrolina. Ele diz: Padre, boa tarde. Faço parte do EJC da Diocese de Petrolina, tenho 19 anos. Ele diz: graças a Deus encontrei este programa que tem me ajudado. Uma coisa que eu queria perguntar ao senhor: por que que a gente não escuta falar de São Zaqueu? De fato, qual foi o fim de Zaqueu então, que era chefe de cobradores dos impostos? No Evangelho de São Lucas, nós temos lá a história de Zaqueu, um homem muito rico, chefe dos cobradores de impostos, que tinha o desejo muito grande de ver Jesus, mas não conseguia por causa da multidão. Subiu até numa árvore para ter uma visão melhor. Jesus viu a fé daquele homem, diz o texto, e quis ficar na casa dele. E aquela ida de Jesus para a casa de Mateus tornou-se um momento especial da vida dele, porque ele imediatamente prometeu desfazer qualquer erro que pudesse ter cometido. Ele disse: Senhor, eu dou a metade dos meus bens aos pobres, e se eu roubei alguém, vou devolver 4 vezes mais. O que aconteceu com Zaqueu depois daquele dia, a Bíblia não registra de forma alguma. Mas um texto do século IV, chamado Constituições Apostólicas, afirma que o cobrador de impostos tornou-se discípulo de São Pedro Apóstolo e o acompanhou em suas jornadas. Diz também que Zaqueu se tornou bispo de Cesareia e mais tarde teve uma morte tranquila. A Igreja Católica não reconhece Zaqueu como santo canonizado, mas a Igreja Ortodoxa Oriental reconhece e celebra a festa de São Zaqueu no dia 20 de abril. Há também um Domingo de Zaqueu, que é celebrado nas igrejas do Oriente para comemorar aquele dia do encontro de Zaqueu com Jesus. Mais importante do que a canonização de Zaqueu é, sem dúvida, a sua conversão. De cobrador de impostos e ladrão, passou a ser alguém que seguiu os passos de Jesus depois que o recebeu em sua casa.
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0: Nós vamos ao intervalo comercial e voltaremos daqui a pouco. Eu quero conversar com você hoje sobre uma coisa muito curiosa que tem acontecido em nossas igrejas. É a respeito das crianças na Santa Missa. A presença das crianças na igreja. A gente vai conversar sobre isso ainda hoje no nosso programa. Já eu volto para a gente conversar sobre estas e outras questões. Até já.
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Estamos de volta com o nosso querigma, a catequese católica para você, ao som de uma música bonita, viu? Que ainda hoje o povo canta, oh, como canta. 2004 essa música, não é? Campanha da Fraternidade sobre a água, fraternidade e água, fonte de vida. Era o canto de ofertório da missa. Vamos matar a saudade, vamos lembrar essa canção? Ainda hoje o pessoal canta na igreja, é tão bonita essa música, né? É uma bela canção da Campanha da Fraternidade 2004. Vamos matar a saudade, vamos ouvir a música.

E agora eu quero trazer para você aquela sequência que a gente vai começar a partir de hoje em cada programa, a trabalhar algum aspecto da missa, assim, na ordem da missa, para a gente entender melhor. A primeira coisa que a gente vai precisar entender é que a missa que a gente celebra, ela tem quatro partes: os ritos iniciais, a liturgia da palavra, a liturgia eucarística e os ritos finais. Você percebeu que o padre disse que são quatro partes, mas são dois ritos e duas liturgias. Nas duas pontas da missa estão dois ritos. No meio da missa, como miolo da missa, como parte principal, está a liturgia da palavra e a liturgia eucarística.

essa é a primeira observação que eu faço. A segunda, antes da gente falar propriamente da missa, porque cada dia a gente fala do pedaço da missa, uma coisa importante, eu queria voltar a tratar da missa do ambiente celebrativo. Gente, isso tem sido uma coisa muito incômoda para nós padres. A igreja, as pessoas estão perdendo a noção de templo. E aí eu entro na questão das crianças nossas, né? Acho lindo, acho belo quando os pais levam as crianças para a igreja. Gosto muito, acho significativo, importante levar as crianças para a igreja, para a celebração da missa. Agora, levar menino com brinquedo na mão e lanche, aí você transforma a igreja num parque de diversões e numa lanchonete. Se você vai levar um menino para a missa, ou uma menina para a missa, e leva lá uma sacola cheia de brinquedo e de comida, isso não é educativo. Até porque a criança deve se alimentar antes de ir para a missa. Ela deve chegar na missa alimentada. Você escolheu exatamente o horário da missa para dar o lanche do menino, da menina? Então alguma coisa está errada, né, no pai ou na mãe aí, que não atinou muito para isso. Quer dizer, eu tenho o resto do dia para dar comida ao meu filho e minha filha. Aí vou usar a hora da missa para dar lanche para o menino e para a menina. Certa vez batizei uma criança que durante o batizado ela comeu duas bananas. Pode parecer engraçado isso, né? Pode parecer engraçado, mas eu fiquei perguntando, meu Deus, como é que a pessoa traz uma criança para ser batizada e durante o batizado a menina comeu duas bananas? A própria menina que estava sendo batizada. Também é uma questão de educar os filhos a entender que na igreja não se come nada lá dentro. Não é uma lanchonete. Então veja que tudo começa na família, tudo começa com o exemplo dos pais. Se eu levo um filho meu, uma filha minha, para a igreja, e já levo uma bolsa de lado, cheia de salgadinhos e iogurte, e o que seja, eu estou dizendo ao menino ou à menina que ela pode ir para a igreja lanchar, que a igreja é lugar de lanche. E não é lugar de lanche a igreja. Não é lugar de lanche. Então depende muito de como o pai ou a mãe cria essa criança. Aí eu coloco lá um monte de boneca e de carrinhos, e os meninos e meninas vão lá na igreja fazer da igreja um playground. Não, você vai para a missa. Pode ser que alguns deles não consigam se concentrar. Claro, criança é criança, não consegue se concentrar o suficiente na missa, como um adulto se concentra, obviamente. Mas daí a levar brinquedo e lanche para a missa para passar o tempo enquanto a missa acontece, não me parece muito educativo. A criança vai crescendo com a ideia de que na igreja pode-se fazer tudo, inclusive brincar com os brinquedos dela e comer à vontade, enquanto a missa está acontecendo. Isso não é um caso isolado. Isso em várias paróquias desse Brasil tem acontecido isso. Os pais levam brinquedo e levam comida para a igreja. E ali, solta as crianças ali, toma e vai brincar com seus brinquedos, depois quando você tem fome, venha cá que eu lhe dou lanche no meio da missa. Isso não é forma de educar criança para a participação na Santa Missa. Sempre acolher as crianças na igreja. Ah, mas ela é pequena, não fica quieta. Não, mas os pais têm um jeito, sempre tem um jeito de dar uma volta, sair, vai aqui, vai ali. Agora, o que não dá é para a gente celebrar a missa com uma criança, com um carrinho, para lá e para cá, para lá e para cá, para lá e para cá. A outra vai, pega um salgadinho, abre o salgadinho, começa a fazer aqueles barulhos. Não vamos culpar as crianças de forma alguma, elas são inocentes nesse sentido, elas não sabem o que estão fazendo. Mas os pais precisam dar essa educação às crianças dessa forma. Nós vamos para a igreja, nós vamos para a missa, e lá a gente não pode nem brincar de carro na igreja ou boneco, e a gente não vai comer nada lá dentro, porque o lugar de comer é em casa. Isso é simples de uma criança. Então termina às vezes sendo desagradável, porque as pessoas que estão querendo participar da missa às vezes não conseguem. Não por culpa da criança, coitada. A criança é criança, não sabe o que está fazendo. Ela está ali, o pai levou, deixou, soltou e ali fica. Quando a igreja é pequena, que a criança não tem espaço para se locomover tanto, ainda. Mas quando chega numa igreja grande, que tem um espaço, tem nave, tem tudo, é o que se quer. Então, eu chamo a atenção aqui dos pais para quando forem levar seus filhos à igreja, se as crianças já têm uso de razão, explicar em casa. Nós vamos para a missa, nós estamos indo rezar, vamos encontrar com Jesus, enfim, toda uma linguagem que faça a criança compreender que o templo é um lugar sagrado e não é lugar de brincadeira nem de alimentação. Isso é simples entender, aí não há problema nenhum. Mas simplesmente relaxar e soltar para lá e deixar a criança fazer o que ela quer não parece um procedimento muito favorável e conveniente para um momento em que se realiza a Santa Missa.

Outros aspectos da missa nós vamos tratar ainda nesse programa. Eu fiz apenas uma introdução do mistério eucarístico, quanto ao ambiente, quanto à participação das pessoas, quanto ao silêncio necessário para o ambiente. Volto aqui a chamar a atenção para as vestes para a missa. Já falei sobre isso no programa, mas volto aqui a chamar a atenção. Adultos principalmente, que antigamente era o problema dos jovens, mas agora também é dos adultos. A maneira como estão se vestindo para ir à igreja, para a missa. Isso tem sido algo bastante sério e bastante observado por nós nas igrejas. O povo está se relaxando nisso. Ninguém está pedindo luxo, nem marca de grife, nem roupa especial, de forma alguma. Decoro, respeito é importante, saber onde está, saber a importância do lugar e como deve se vestir para ir àquele lugar. É um templo, ali está o sagrado, ali está uma igreja reunida. Todo mundo sabe disso. Basta refletir melhor, tudo dará certo do ponto de vista da vestimenta para a Santa Missa. Então vamos pensar melhor nisso, para a gente poder ter uma celebração de mais qualidade e ao mesmo tempo educar as crianças devidamente. Música.

0: Nós vamos ao intervalo comercial e voltamos daqui a pouco. Eu quero continuar esse assunto com a formação sobre a Santa Missa. No próximo bloco, a gente vai continuar vendo ainda sobre os ritos iniciais da Santa Missa. Até já.
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Cá estamos de volta para o nosso terceiro e último bloco do nosso querigma nesta tarde de terça-feira. Eu vou arriscar aqui, a maioria de vocês não conhece essa música que está tocando.

Esta foi uma das produções do Padre Zezinho lá nos anos 70. Em 73, essa música faz parte de um disco chamado Ágape, que é uma missa que o padre gravou, uma missa completa. Essas informações sobre o Padre Zezinho a gente tem no Palavras Que Não Passam de Sábado. Aos sábados à tarde, das 14 às 15 horas, eu estou com vocês no especial do Padre Zezinho. A gente está passando a discografia do padre. E esta canção aqui, o Padre Zezinho gravou em 73. Deixa eu aproveitar então que eu estou aqui com a falando de missa. A primeira parte desse bloco vai continuar então na formação sobre a Eucaristia, sobre a Santa Missa. A gente falou sobre o ambiente, a gente falou sobre a presença das crianças, a gente falou sobre o silêncio, as roupas. Agora vamos entrar na missa mesmo. Então, a gente começa a missa com os ritos iniciais. Algumas pessoas perguntam se é obrigado ter comentário na missa. Houve muito tempo a igreja não tinha comentarista. Aliás, nem o Vaticano tem comentarista, né?

Normalmente os comentaristas, eles são para missas de rádio, para missas de TV. Você encontra, por exemplo, no Santuário Nacional da Aparecida, a missa começa sempre com alguém dizendo bom dia, situando as pessoas na celebração, porque são romeiros que estão ali de vários lugares, várias partes do Brasil. Nas nossas paróquias, criou-se o costume de ter um comentarista. O comentarista, me perdoem quem é comentarista de missa, mas você é alegórico. A missa acontece, se não tiver comentarista, acontece. Acontece, sim. Então, assim, basta ver o Vaticano. O Vaticano não tem comentarista. Você não vê uma missa do Papa com alguém lá, bom dia, isso e aquilo outro. Não. A missa começa com o canto inicial. O padre entra, o Papa entra, no caso lá no Vaticano. Mas as paróquias costumam ter comentaristas. O problema do comentarista na missa é quando ele inventa de fazer a homilia. Há comentários tão longos que parece que é a pregação do padre. Então, qual é o papel do comentarista ali? É situar as pessoas. Qual é a celebração que vai ser feita ali? Por exemplo, domingo. Hoje estamos celebrando a Assunção de Nossa Senhora. Situar as pessoas na celebração. Se tiver alguma intenção, também anunciar as intenções, principalmente as intenções de vida, que é um grande problema e é uma falha grande da gente na igreja, é dar mais valor às intenções de falecidos do que às intenções de aniversários, de vida, de matrimônio, por exemplo. Às vezes tem um casal fazendo aniversário de matrimônio, a gente nem liga, está mais interessado em falar o nome do falecido. Então o comentarista, ele tem a função ali de chamar a atenção das pessoas, porque a missa vai começar. Então a função dele ali é chamar todos a atenção, porque ali vai iniciar o mistério eucarístico. Por isso ele deve ser breve. Então é importante esse momento. Mas também, se não tiver o comentarista, segue a missa normalmente. Inicia-se o canto de entrada. Esse canto de entrada é importante. O canto de entrada deve ser uma canção que reúne as pessoas. Então, senhores músicos, senhores cantores e cantoras, o canto de entrada da missa deve ser um canto que todo mundo cante. Essa é a orientação primária para isto. Ora, se o canto de entrada tem a função de reunir as pessoas, de chamar atenção para o início da celebração, é óbvio que o canto de entrada deve ser um canto que todo mundo cante. Um canto conhecido que todo mundo possa cantar. Nós estamos iniciando a celebração em comunidade. Eu já falei sobre isso no programa, sobre essa questão de quem vai para a missa fazer sua missa particular. Isso não existe. Isso não existe. Você vai para a missa celebrar com seus irmãos e irmãs, e tudo deve ser feito com eles, da mesma forma, da mesma situação. Eu não posso inventar de fazer minha liturgia própria, não, viu? Você que gosta de inventar sua liturgia própria, de sentar quando quer, de se ajoelhar quando quer, de ficar em pé quando quer. Não, a igreja tem um rito e tem uma liturgia que é comunitária, que todo mundo deve fazer a mesma coisa. Então não faz sentido ir para a missa e fazer minha missa particular, não. Isso aí não precisa, não. Dessa forma, não. Bom, mas eu volto aqui, então. O canto de entrada é aquele canto que reúne as pessoas. Às vezes a gente encontra o canto de entrada e todo mundo de pé. Aí começa lá o Ministério de Música, uma música que ninguém sabe que música é. Até bem tocada, até bem executada, sem dúvida, não há dúvida. Mas o povo não canta. O povo não participa. Eu não sei como é na sua paróquia, se é assim também. Se o povo canta na sua paróquia ou não canta. Se o ministério canta canções que o povo possa cantar, ou se o ministério faz da missa uma apresentação de uma banda musical, que ali está tocando até bonito, bem feito, mas não tem participação nenhuma das pessoas. Isso é uma falha litúrgica grande. Então o canto de entrada congrega. Então o comentarista faz aquilo que a igreja chama de monição ambiental, onde ele convida as pessoas para participar da celebração, criando um clima de oração, um clima de fé. Todos devem estar de pé, porque estar de pé na missa, eu já expliquei aqui no programa, é posição do ressuscitado. Muita gente acha que estar de joelhos é mais importante. É não. Estar de pé na missa é um gesto profundo. Jesus, quando ressuscitou dos mortos, ele ficou de pé. E a igreja pegou esse gesto para dentro da liturgia, e todas as vezes que a gente fica de pé na missa, a gente, estando em pé, a gente está na posição do ressuscitado. Então o povo de pé canta o canto de entrada, todo mundo junto, e aí o padre faz o sinal da cruz, e o povo com o padre
sem dizer nada, responde apenas o amém. Já percebeu que na missa, quando o padre faz em nome do Pai, do Filho, todo mundo diz a mesma coisa? Não, só quem diz ali é o padre. É o padre que faz o sinal da cruz e o povo faz o sinal com ele, sim. Mas não diz a oração junto com o padre, responde apenas amém. E essa expressão em nome do Pai e do Filho e do Espírito Santo, nós iniciamos a missa colocando a nossa vida, a nossa celebração, invocando a Trindade. Estamos ali reunidos em nome deles. Veja que a missa já começa dizendo que não é uma coisa minha, não. E aí volta a chamar a atenção de quem faz da missa a sua missa. Não, a missa já começa dizendo que não é uma coisa minha. A celebração feita por nós, mas para o Pai, no Filho, reunidos no amor do Espírito. É linda a igreja por isso. Ah, se a gente entendesse o que é a missa. Se a gente entendesse o que é a missa desde o seu começo. Olha só esse pedacinho aqui, para começar a missa. Olha que riqueza de compreensão sobre a missa. Eu me reúno com os meus irmãos, que professam a mesma fé. Ali, eu faço o sinal da cruz no começo da missa, respondendo somente o amém, que é: eu estou de acordo, assim seja, sim. E depois, eu tenho a consciência de que eu estou ali em nome da Trindade Santa, invocando a Santíssima Trindade para começar a missa. E depois vem então a acolhida e a saudação do padre. Tem várias fórmulas que a igreja tem no seu missal. Uma das mais conhecidas é a graça de nosso Senhor Jesus Cristo, veja, o Filho, o amor do Pai e a comunhão do Espírito Santo estejam convosco. É uma saudação trinitária, que nesse caso foi tirado da segunda carta de São Paulo aos Coríntios, no capítulo 13. E o povo responde de modo trinitário também. Veja que não é: bendito seja Deus, Pai, que nos reuniu no amor, que é o Espírito, de Cristo, que é o Filho. Todas as palavras da missa, as respostas da missa, têm base bíblica. Então, esse é o rito inicial, a primeira parte do rito inicial, que é o canto de entrada e o sinal da cruz. Obviamente, ao longo dos programas, nós vamos tratando de outras questões. A próxima parte da missa é o ato penitencial, mas esse daí vai ficar para um outro programa. A gente vai tratando da missa parte por parte. Por hoje, a gente tratou da ambientação, das vestes, do comportamento, do silêncio, do início, da abertura, da acolhida, do canto de entrada, da saudação inicial. Tratamos disso. Nos próximos programas, vamos tratando de outras questões, seguindo a missa com o ato penitencial. Mas o último assunto do nosso programa hoje é sobre os tipos de oração. Gente, só tem uma forma de rezar? Não. Todo mundo acha que oração é só para pedir. Peça isso, pedir aquilo, pede isso, pede aquilo. Deus me dê isso, Deus me dê aquilo. Mas você sabe que no Catecismo da Igreja Católica existem 5 formas de oração? Ali nos parágrafos 26 a 26:49, o Catecismo explica para a gente 5 formas de oração. Primeira, a oração de bênção e adoração. A bênção é a resposta do ser humano aos dons de Deus. Adorar é reconhecer a Deus precisamente como Deus. A nossa oração pode ser de bênção e adoração apenas, a primeira forma. A segunda é a oração de petição, que é a mais usada, né? Fazer pedidos. A terceira forma de rezar é a oração de intercessão. Se pede em favor de outras pessoas. É a expressão da comunhão dos santos. As primeiras comunidades cristãs viveram intensamente essa forma de oração. O cristão reza por todos, inclusive pelos perseguidores, pela salvação daqueles que rejeitam o evangelho, pelas pessoas afastadas. Essa terceira forma é de intercessão. A quarta é de ação de graças, de agradecimento. Do mesmo jeito que a gente faz oração de petição, qualquer acontecimento e necessidade pode se transformar também em ação de graças. São Paulo muitas vezes diz isso, e nas suas cartas ele tanto começa quanto termina com ação de graças. E a quinta e última forma de rezar é o louvor. Louvar é mais do que reconhecer que Deus é Deus. É admirar-se de coração diante do ser de Deus, derramando declarações repletas de amor, de alegria, de confiança, de maravilha. É uma oração totalmente livre de interesses pessoais. Ela se dirige a Deus
para glorificar a Deus, não tanto pelo que ele faz, mas sobretudo pelo que ele é. Então, as cinco formas de oração, para a gente recordar: a oração de bênção e adoração, a oração de petição, a oração de intercessão, a oração de ação de graças e a oração de louvor.

away. Querigma de hoje fica por aqui. Estaremos de volta amanhã. Você fica agora com a Santa Missa, logo depois do Terço Mariano e a nossa programação da noite. Muito obrigado a todos. Deus os abençoe e até amanhã.

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0: Irmãos e irmãs, ouvintes da nossa Agnus Dei FM 106.7 e aos que se fazem presente no Santuário da Divina Misericórdia em Serra das Varas, Arco Verde, Pernambuco, Brasil. Terça-feira, 18 de agosto, rezando pelas diversas vocações, quando então estamos todos unidos e rezando pelas vocações religiosas, da vida consagrada, dos jovens que assim buscam e sabem que Jesus é ainda a melhor opção, a melhor escolha para se oferecer, se doar e se entregar totalmente. Juntos ouviremos as palavras de Jesus na Santa Missa de hoje e assim procurarmos com que estas mesmas palavras nos transforme, nos cure e nos liberte. E nos liberta. Ele nos lembra de que nada do que entregamos por amor a Deus se perde. Que bonito. Tudo é transformado em vida nova e fecunda. Isso deve ser toda a nossa entrega, toda a nossa doação, toda a nossa missão, que se voltam a esta ação transformadora, quando em nossa vida se fecunda. Estamos aqui reunidos em nome do Pai e do Filho e do Espírito Santo, o Deus da esperança, que nos cumula de toda alegria e paz em nossa fé, pela ação do Espírito Santo, esteja sempre convosco.
1: Bendito seja Deus que nos reuniu no amor de Cristo.
0: Sim, é verdade. Estamos aqui reunidos no amor de Cristo, agradecidos a Deus pelo dia que já está indo embora e que a noite que se aproxima seja de muitas bênçãos para nós. Temos uma noite tranquila, uma noite serena, uma noite com saúde e também em paz. Procuremos então também e demos graças a Deus por tudo quanto Ele tem nos concedido até aqui. Mas vamos juntos repararmos a Deus os nossos pecados, para que juntos, mais uma vez, ao reconhecermos de que somos pecadores, possamos celebrar bem o mistério da nossa fé. Cantemos.

0: Deus Pai de misericórdia, tenha compaixão de nós, perdoe os nossos pecados e nos conduza cada vez mais à vida eterna.
1: Amém.
0: Oremos, irmãos e irmãs, pelas intenções de todos e de todas, onde quer que você esteja neste momento, na cidade, no campo, na estrada, conduzindo o seu automóvel, ainda no trabalho, onde quer que você agora possa estar, e que assim unidos rezamos pelas nossas intenções, mas também rezamos pelos doentes, que assim rezamos por tantos quantos estão passando pelas baterias de radioterapia, quimioterapia, também pelos irmãos e irmãs que estão fazendo hemodiálise, pelos irmãos e irmãs que estão também sendo atormentados quando se estão na ansiedade, na depressão, com algum outro sintoma psíquico que assim causa medo, paralisando, e aí se vem as perturbações, os incômodos. Mas como nós somos sabedores e conhecemos tão bem a palavra que nos cura e que nos liberta, e quando então a gente sabe e conhece que Jesus é o médico dos médicos, assim confiamos e assim tenhamos fé e entregamos todas essas motivações e que sejam feitas a vontade de Deus. Ó Deus, preparastes para quem vos ama bens que nossos olhos não podem ver. Acendei em nossos corações a chama da caridade, para que, amando-os em tudo e acima de tudo, corramos ao encontro das vossas promessas, que superam todo desejo. Por nosso Senhor Jesus Cristo, vosso Filho, que é Deus, e convosco vive e reina na unidade do Espírito Santo por todos os séculos dos séculos.
1: Amém.
0: Escutemos a palavra de Deus.
2: Leitura da profecia de Ezequiel. A palavra do Senhor foi-me dirigida nestes termos: Filho do homem, dize ao príncipe da cidade de Tiro: assim fala o Senhor Deus, porque o teu coração se tornou orgulhoso, tu disseste: eu sou um Deus e ocupo o trono divino no coração dos mares. Tu, porém, és um homem e não um Deus, mas pensaste ter a mente igual à de um Deus. Sim, tu és mais sábio do que Daniel. Segredo algum te é obscuro. Com talento e habilidade adquiristes uma fortuna, acumulaste ouro e prata em teus tesouros. Com grande tino comercial aumentaste tua fortuna, e com ela teu coração se tornou soberbo. Por isso, assim diz o Senhor Deus: por teres igualado tua mente a de um Deus, vou contra ti os povos mais violentos dos estrangeiros. Eles puxarão suas espadas contra a tua bela sabedoria e profanarão o teu esplendor. Eles te farão baixar a cova e morrerás de morte violenta no coração dos mares. Porventura ousarás dizer: sou um Deus na presença de teus algozes. Tu que és um homem e não Deus, nas mãos do que te apunhalam, morrerás da morte dos incircuncisos, pela mão dos estrangeiros. Pois fui eu que falei, oráculo do Senhor Deus. Palavra do Senhor.
1: Graças a Deus.

0: Senhor esteja convosco.
1: Ele está no meio de nós.
0: Proclamação do Evangelho de nosso Senhor Jesus Cristo, segundo Mateus.
1: Glória a vós, Senhor.
0: Capítulo 19, versículos de 23 a 30. Naquele tempo, Jesus disse aos discípulos: em verdade vos digo, dificilmente um rico entrará no reino dos céus. E digo ainda, é mais fácil um camelo entrar pelo buraco de uma agulha do que um rico entrar no reino de Deus. Ouvindo isso, os discípulos ficaram muito espantados e perguntaram: então quem pode ser salvo? Jesus olhou para eles e disse: para os homens isso é impossível, mas para Deus tudo é possível. Pedro tomou a palavra e disse a Jesus: vê, nós deixamos tudo e te seguimos. O que haveremos de receber? Jesus respondeu: em verdade vos digo, quando o mundo for renovado e o Filho do Homem se sentar no trono de sua glória, também vós, que me seguistes, havereis de sentar-vos em 12 tronos para julgar as 12 tribos de Israel. E todo aquele que tiver deixado casa, irmãos, irmãs, pai, mãe, filhos, campos, por causa do meu nome, receberá 100 vezes mais e terá como herança a vida eterna. Muitos que agora são os primeiros serão os últimos, e muitos que agora são os últimos serão os primeiros. Palavra da salvação.
1: Glória a vós, Senhor.
0: Que pelas palavras do Santo Evangelho sejam perdoados os nossos pecados. Amém. Amados irmãos e irmãs, todos nós já conhecemos a palavra de Deus, e é sempre bom voltarmos à palavra de Deus, porque ela refresca a nossa memória e assim ela não morre no nosso esquecimento, porque a palavra é vida, a palavra é o sopro da vida, é o sopro do amor, é o sopro da esperança, é o sopro da fé. A palavra é o alimento espiritual que todos nós, irmãos e irmãs, necessitaremos sempre de sermos alimentados pela palavra de Deus. Isto porque, primeiro, nós temos a consciência de que é o Deus vivo e verdadeiro que tira a vida e que faz viver. Esta é a grande verdade. Não somos nós que mandamos em nós mesmos, nós somos apenas administradores do que Deus nos concede todos os dias. E o que Ele nos concede todos os dias, em especial, é o dom da vida. E é Ele que tira a vida, é Ele quem faz viver. E aí se vê justamente a primeira leitura do príncipe, que se permite, que se deixa ser, então, envenenado com todas as riquezas, com todos o ouro, a prata, os tesouros que ele acumulou, e assim ele se achava no direito de ser o dono de si próprio, o todo-poderoso, com grande tino comercial, porque ele, assim fala a leitura, ele aumentou toda a fortuna, com ela deu coração, teve um coração soberbo, e assim diz o Senhor, conforme é o anúncio do profeta Ezequiel, chamando a atenção do príncipe da cidade de Tiro. Assim fala o Senhor Deus: por teres igualado tua mente há de um Deus, vou trazer contra ti os povos mais violentos dos estrangeiros. Eles puxarão suas espadas contra a tua bela sabedoria e profanarão o teu esplendor. Olha aí a queda do príncipe do Tiro, é? Esse príncipe que se achava o todo-poderoso, por ter então se igualado a um Deus, e assim ele veio por terra, foi destruído, porque ele preferiu se apegar aos bens terrenos, acumulando ouro e prata, e assim se tornando soberbo de tudo quanto ele tinha possuído, que assim tinha adquirido com o seu tino comercial, e acrescentando então toda a sua fortuna. E com isso, ele foi então derrotado por si mesmo, por causa da sua avareza, por causa da sua soberba, o seu trono foi sucumbido. Morrerás da morte dos incircuncisos, pela mão dos estrangeiros, pois fui eu que falei, oráculo do Senhor Deus. E aí, fazendo esse paralelo, também encontramos nosso Senhor Jesus Cristo falando do homem rico, como ele fala com esta autoridade e com muita propriedade. Em verdade vos digo, dificilmente o rico entrará no reino dos céus. Mas quem é que condena o rico? É Deus? Não. O reino dos céus é dado para todos, meus irmãos. Mas o que condena o rico é a soberba, como fez o príncipe de Tiro. É ter as riquezas e assim deixar com que seu coração seja dominado pelos bens materiais, pela riqueza, por tudo quanto ele possui, e ali ele procura colocar tudo isso no coração, tirando Deus da sua vida. Com isso, nosso Senhor Jesus Cristo até faz uma referência ao camelo, né? É mais fácil um camelo entrar pelo buraco de uma agulha do que um rico entrar no reino de Deus. Quem já foi a Jerusalém sabe que na entrada do templo tem uma pequena entrada que é o formato de uma agulha. Ela é curvada assim. E nós, para passarmos, também nos curvamos. O camelo também se curva, E porque ele obedece o comando. O rico não. Por ele ser o Todo-Poderoso, por ele se achar rico e a riqueza ter todo o domínio no seu coração, ele jamais vai se curvar para passar por este buraco de uma agulha. E aí o que é que nosso Senhor Jesus Cristo quer de nós, meus irmãos e minhas irmãs? Ele quer de nós a liberdade interior. Que liberdade é esta? É colocar Deus em primeiro lugar na nossa vida. E quando se coloca Deus em primeiro lugar na nossa vida, nós então teremos esta liberdade interior. Porque Deus vai nos governando, Deus vai nos administrando e Deus vai nos dirigindo para nós não nos perdermos, porque o coração da gente é para colocar a presença de Deus. E com a presença de Deus no coração da gente, a gente então se desapega das coisas terrenas, porque a gente já tem a consciência de que Deus já é importante na vida, de que Ele é a solução de todos os nossos problemas. A riqueza, os bens são importantes, são necessárias, mas não se pode colocá-los acima de Deus. Se deve utilizar o dinheiro, os bens, o salário, as riquezas, para a manutenção, para ajudar os pobres, para ali solucionar e resolver os problemas de diversas necessidades na família ou na comunidade. conforme a gente procura ser dizimista na comunidade, e ali a gente dá conforme o coração, tal e qual também como nós somos cooperadores da nossa Agnus Dei, da obra da misericórdia, a gente dá conforme o coração, e assim nós vamos se desapegando desses bens materiais e vamos também partilhando conforme as nossas necessidades, e assim nós vamos também reconhecendo o valor daquelas realidades que nós então acompanhamos e ali procuramos também ajudar, como a Canção Nova, como tanta a Rede Aparecida e outros canais de TVs que a gente ajuda de um lado e de outro, e a vocês que ajudam também a nossa Agnus Dei FM 106.7, o nosso muitíssimo obrigado. Portanto, meus irmãos e minhas irmãs, eu creio que este é o caminho que o Senhor quer que nós tomemos como o mais correto e o mais certo. Esta liberdade, que é o desapegar, que é o acolher Jesus, o acolher Deus no coração, e assim procurar fazer sempre a sua vontade. Por quê? É o Deus que tira a vida, é o Deus que faz viver. Amém? Amém?
2: Amém?
0: Vamos apresentar a Deus as nossas preces, os nossos pedidos, com esta certeza de que a liberdade interior que Deus nos dá hoje e nos chama é colocar Deus no centro. É colocar Ele no centro da nossa vida. Temos essa confiança, temos essa entrega total do coração. Confiantes na misericórdia de Deus, que nos chama ao desapego, ao testemunho e à missão. Elevemos a Ele as nossas preces com fé e humildade. E a gente diz o quê?
2: Senhor, atendei a nossa prece.
0: Senhor, atendei a nossa prece.
2: Purificai vossa igreja de todo apego à glória humana, para que ela seja sinal de serviço humilde e amor gratuito, nós vos pedimos.
0: Senhor, atendei a nossa prece.
2: Vós que tirais a vida e fazeis viver, conduzi os governantes e os poderosos, para que não se deixem corromper pela ambição e saibam servir ao bem comum, com justiça e sabedoria, nós vos pedimos.
0: Senhor, atendei a nossa prece.
2: Vós, que nos congregais em vosso santo serviço, sustentai os que deixaram tudo por vosso nome, especialmente os missionários e consagrados, para que jamais lhes falte alegria e perseverança, nós vos pedimos.
0: Senhor, atendei a nossa prece. Irmãos e irmãs, devemos plenamente confiar no Deus vivo e verdadeiro, porque Deus provê, Deus proverá. Não nos apegarmos aos bens terrenos, temos esse total desapego, e colocar os bens a serviço do amor, a serviço da justiça, e com isso sermos generosos, reconhecer que tudo é dom de Deus, e é Deus que nos dá tudo, é Ele que é o Senhor do ouro, da prata, é Ele que fez tudo para nós. Mas nós não devemos nunca e jamais abandonarmos o Deus vivo e verdadeiro, porque Ele é quem tira a vida, é Ele quem faz viver. Que todos nós, mais uma vez, nos coloquemos na humildade e na fidelidade, procurando se desviar do caminho da ambição, do orgulho, da soberba e de tudo quanto nos afastam de Deus. E assim sejamos transformados curados, restaurados, quando o Senhor agora nos convida à liberdade interior, colocando o Deus vivo e verdadeiro no centro da nossa vida, no centro da nossa família, no centro do nosso trabalho, e com a confiança e a entrega do coração, Deus vai sempre prover e sempre proverá diante de todas as nossas necessidades. Atendei, ó Deus, as súplicas que vos apresentamos com confiança, por Cristo nosso Senhor.
1: Amém.
0: Cantemos.

0: Orai, irmãos e irmãs, mais uma vez comigo, para que esse sacrifício que é meu e que é vosso seja então aceito por Deus Pai Todo-Poderoso.
1: Receba, Senhor, por tuas mãos esse sacrifício, pela glória do seu nome, para o nosso bem de toda a sua santa igreja.
0: Ó Deus, nós os apresentamos as nossas oferendas e trocamos convosco os nossos dons, oferecendo-vos o que nos destes. Esperamos receber-vos em nós, por Cristo nosso Senhor.
1: Amém.
0: O Senhor esteja convosco.
1: Ele está no meio de nós.
0: Corações ao alto.
1: O nosso coração está em Deus.
0: Demos graças ao Senhor nosso Deus.
1: É nosso dever e nossa salvação.
0: Na verdade, é digno e justo. É nosso dever e salvação dar-vos graças sempre e em todo lugar, Senhor Pai Santo, Deus Eterno e Todo-Poderoso, pois, por meio do vosso Filho muito amado, sois não somente o Criador do gênero humano, mas também o Autor misericordioso da sua redenção. Por isso, com razão vos servem todas as criaturas. Os redimidos vos prestam o devido louvor e unânimes vos bendizem vossos anjos e santos. Também nós vos celebramos com alegria e dizemos sem cessar a uma só voz: Santo, Santo, Santo, Santo, Santo Senhor Deus do Universo, o céu e a terra proclama a vossa glória. Hosana nas alturas, bendito que vem em nome do Senhor.
1: Hosana nas alturas.
0: Na verdade, ó Pai, vós sois santo e fonte de toda santidade. Santificai, pois, estes dons, derramando sobre eles o vosso Espírito, a fim de que se torne para nós o corpo e o sangue de nosso Senhor Jesus Cristo.
1: Enviai o vosso Espírito Santo,
0: estando para ser entregue, e abraçando livremente a paixão, Jesus tomou o pão, pronunciou a bênção de ação de graças, partiu, e o deu a seus discípulos, dizendo: tomai todos e comei, isto é o meu corpo, que será entregue por vós.

0: Do mesmo modo, no fim da ceia, ele tomou o cálice em suas mãos e, dando graças novamente, o entregou a seus discípulos, dizendo: tomai todos e bebei. Este é o cálice do meu sangue, o sangue da nova e eterna aliança, que será derramado por vós e por todos, para a remissão dos pecados. Faze isto em memória de mim. Mistério da fé. Anunciamos, Senhor,
1: vossa morte e proclamamos a vossa ressurreição. Vinde, Senhor Jesus.
0: Celebrando, pois, o memorial da morte e ressurreição do vosso Filho, nós oferecemos, ó Pai, o pão da vida e o cálice da salvação, e vos agradecemos porque nos tornastes dignos de estar aqui na vossa presença e vos servir.
2: Aceitai, ó Senhor, a nossa oferta.
0: Suplicando-vos, pedimos que, participando do corpo e sangue de Cristo, sejamos reunidos pelo Espírito Santo num só corpo.
2: O Espírito nos una num só corpo.
0: Lembrai-vos, ó Pai, da vossa igreja, que se faz presente pelo mundo inteiro, que ela cresça na caridade em comunhão com o Papa Leão, com o nosso Bispo José Luiz, os bispos do mundo inteiro, os presbíteros, os diáconos e todos os ministros do vosso povo.
2: Lembrai-vos, ó Pai, da vossa igreja.
0: Lembrai-vos também na vossa misericórdia os nossos irmãos e irmãs que adormeceram na esperança da ressurreição, Dom Manuel Palmeira da Rocha, Dom Severino Maria de Aguiar, Diácono Paulo, Padre José Francisco dos Santos, Monsenhor Assis Neves, Monsenhor Fausto Ferraz, Padre José Maria, Padre Rogério, Padre João, Padre Edson, Padre Estevão, Frei Luciano Maciel, Padre Antônio Luz, Padre Fernando, Padre Cristiano, Padre Rogério, nossos familiares e parentes, e tantos quantos partiram desta vida, acolhi-o junto a vós, na luz da vossa face.
2: Concedei-lhes, ó Senhor, a luz eterna.
0: Enfim, nós os pedimos, tende piedade de todos nós e dar-nos participar da vida eterna, com a Virgem Maria, Mãe de Deus, com São José, seu castíssimo esposo, os apóstolos, Santa Faustina, São Padre Pio, São João Paulo II, Santo Antônio, São Carla Coutes, São Sebastião, Santa Águeda, Santa Luzia e todos os santos que neste mundo viveram na vossa amizade, a fim de vos louvarmos e glorificarmos por Jesus Cristo, vosso Filho. Por Cristo, com Cristo e em Cristo, a vós, Deus Pai Todo-Poderoso, na unidade.

0: Guiados pelo Espírito de Jesus, iluminados pela sabedoria do Evangelho, ousamos dizer: Pai nosso que estás nos céus, santificado seja o vosso nome, venha a nós o vosso reino, seja feita a vossa vontade, assim na terra como no céu. O pão nosso de cada dia nos dai hoje, perdoai-nos as nossas ofensas, assim como nós perdoamos a quem nos tem ofendido. E não nos deixeis cair em tentação, mas livrai-nos do mal. Livrai-nos de todos os males, ó Pai, dá-nos hoje a vossa paz. Ajudados pela vossa misericórdia, sejamos sempre livres do pecado e protegidos de todos os perigos. Enquanto vivendo a esperança, aguardamos a vinda do Cristo Salvador.
1: Vosso é o reino, o poder e a glória para sempre.
0: Senhor Jesus Cristo, dissestes aos vossos apóstolos: eu vos deixo a paz, eu vos dou a minha paz. Não olheis os nossos pecados, mas a fé que anima a vossa igreja, dá-lhe segundo o vosso desejo a paz e a unidade. Vós que sois Deus com o Pai e o Espírito Santo.
1: Amém.
0: A paz do Senhor, irmãos e irmãs, esteja sempre convosco.
1: O amor de Cristo nos uniu.

0: No Senhor se encontra toda graça e copiosa redenção. Ei, Jesus, o Cordeiro de Deus, que tira o pecado do mundo.
1: Senhor, eu não sou digno que entreis em minha morada, mas dizer uma só palavra e serei salvo.
0: Que o corpo e o sangue de Cristo que vamos receber nos guarde para a vida eterna.
1: Amém.
0: A vocês, irmãos e irmãs, que estão sempre conosco, participando da Santa Missa em seu lar, também se sintam atraídos para este momento de comunhão, quando você também faz a sua comunhão espiritual. Unidos estamos e permaneceremos diretamente do Santuário da Divina Misericórdia, em Serra das Varas, Arco Verde, Pernambuco, Brasil. Cantemos.

0: Jesus Eucarístico,
1: tu és o meu paraíso.
0: Jesus Eucarístico,
1: tu és o meu paraíso.
0: Jesus Eucarístico,
1: tu és o meu paraíso.
0: Alma de Cristo,
1: santificai-me.
0: Corpo de Cristo,
1: salvai-me.
0: Sangue de Cristo,
1: inebriai-me.
0: Água do lado de Cristo,
1: purificai-me.
0: Paixão de Cristo,
1: confortai-me.
0: Ó bom Jesus,
1: ouvi-me.
0: Dentro de vossas chagas,
1: escondei-me.
0: Não permiteis
1: que me separe de vós.
0: Do espírito maligno,
1: defendei-me.
0: Na hora da minha morte, chamai-me, mandai-me ir para vós, para que com os vossos anjos santos vos louvem por todos os séculos dos séculos.

0: Oremos. Unidos a Cristo, por este sacramento, humildemente imploramos vossa clemência, Senhor, para que, a Ele configurados na terra, mereçamos participar de sua glória no céu. Por Cristo nosso Senhor.
1: Amém.
0: Ave Maria, cheia de graça, o Senhor é convosco. Bendita sois vós entre as mulheres, bendito é o fruto do vosso ventre, Jesus.
2: Santa Maria, Mãe de Deus, rogai por nós, pecadores, agora e na hora de nossa morte. Amém.
0: Concede, ó Santa Mãe de Deus, a vossa plena intercessão pela saúde de tantos quantos se encontram doentes nos hospitais e em casa. Que Nossa Senhora da Saúde conceda a todos os doentes a intercessão pela saúde. Ave Maria, cheia de graça, o Senhor é convosco, bendita sois vós entre as mulheres, bendito é o fruto do vosso ventre, Jesus.
2: Santa Maria, Mãe de Deus, rogai por nós, pecadores, agora e na hora de nossa morte. Amém.
0: Ó Mãe querida, Rainha da Paz, interceda o teu Filho Jesus pela paz mundial, que cesse as guerras e também as violências, para que saibamos amar mais, respeitar mais e semear mais ainda a paz, para que tenhamos tempos bons e melhores. Nossa Senhora, Rainha da Paz, rogai por nós. Ave Maria, cheia de graça, o Senhor é convosco, bendita sois vós entre as mulheres, bendito é o fruto do vosso ventre, Jesus.
2: Santa Maria, Mãe de Deus, rogai por nós, pecadores, agora e na hora de nossa morte. Amém.
0: Por todos os fiéis defuntos, familiares, parentes e pelas almas do purgatório, dá-lhe seu descanso eterno e brilhe para sempre a luz de Cristo. Descanso eterno dá-lhe, Senhor.
2: A luz perpétua.
0: Descanse em paz. Amém. O Senhor esteja convosco.
1: Ele está no meio de nós.
0: Desça sobre vós, sobre vossa casa, sobre vossa família, sobre este santuário, e a vocês que estão em casa, a bênção de Deus Todo-Poderoso, Pai, Filho e Espírito Santo.
1: Amém.
0: Amados irmãos e irmãs, que a alegria do Senhor seja a vossa força. Boa noite, ide em paz, e que o Senhor vos acompanhe.
1: Graças a Deus.
0: E juntos cantemos. Permaneça aí conosco, porque agora teremos o ângelo com o Padre Adilson, em seguida o texto da Virgem Maria com Omena e Anabel. Permaneça conosco e toda a equipe do texto da Virgem Maria. Boa noite.
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0: 6 horas. Na tradição da igreja, a hora da anunciação a Maria. Estamos juntos e queremos nos dirigir à mãe de Jesus, mãe de Deus e mãe da igreja. Ó Virgem Clementíssima, escutai nossas preces. Vinde nosso auxílio, colocai-nos sob a vossa proteção. Convido você que me escuta a rezar conosco a belíssima oração do Ângelus. Estamos reunidos e reunidas em nome do Pai, do Filho e do Espírito Santo.
1: Amém.
0: O anjo do Senhor anunciou a Maria.
1: E ela concebeu do Espírito Santo.
0: Ave Maria, cheia de graça, o Senhor é convosco. Bendita sois vós entre as mulheres. Bendito é o fruto do vosso ventre, Jesus.
1: Santa Maria, Mãe de Deus, rogai por nós, pecadores, agora e na hora de nossa morte. Amém.
0: Eis aqui a serva do Senhor.
1: Faça-se em mim segundo a vossa palavra.
0: Ave Maria, cheia de graça, o Senhor é convosco. Bendita sois vós entre as mulheres. Bendito é o fruto do vosso ventre, Jesus.
1: Santa Maria, Mãe de Deus, rogai por nós, pecadores, agora e na hora de nossa morte. Amém.
0: E o Verbo se fez carne
1: e habitou entre nós.
0: Ave Maria, cheia de graça, o Senhor é convosco. Bendita sois vós entre as mulheres, bendito é o fruto do vosso ventre, Jesus.
1: Santa Maria, Mãe de Deus, rogai por nós, pecadores, agora e na hora de nossa morte. Amém.
0: Glória ao Pai, ao Filho e ao Espírito Santo.
1: Como era no princípio, agora e sempre. Amém.
0: Oremos. Ó Deus, derramai a vossa graça em nossos corações, para que, conhecendo pela mensagem do anjo a encarnação do vosso Filho, cheguemos por sua paixão e cruz à glória da ressurreição. Por nosso Senhor Jesus Cristo vos pedimos, na unidade do Espírito Santo.
1: Amém.
0: Tenham todos e todas uma abençoada noite. Que o Senhor fecunde seus corações e ilumine seus caminhos. O Senhor vos abençoe e vos guarde. Em nome do Pai, do Filho e do Espírito Santo.
1: Amém.

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0: Louvado seja nosso Senhor Jesus Cristo.
1: Para sempre seja louvado.
0: O coral aqui ensaiou bem, viu, minha gente? Boa noite, boa noite. Amados irmãos, estamos iniciando o momento mariano. Que a graça e a paz de Jesus, Mestre, o amor de Maria, invada os nossos corações. Saudamos a todos que nos acompanham ao vivo agora pelo nosso Facebook. A live está aberta para você participar conosco. Contamos com os irmãos da querida comunidade do São Cristóvão. O ECC, Encontro de Casais com Cristo do São Cristóvão, se faz presente aqui conosco. Também cumprimentamos o nosso companheiro, o Lucas Mateus, no controle de áudio e vídeo. E este servo de Jesus, Gilson Mena, com vocês. E aqui eu estendo esse momento de cumprimentos aos que vão rezar conosco pela primeira vez. E aqui já temos vários irmãos aqui enviando seus pedidos.

0: Roberto.
1: Boa noite, Gilson. Boa noite a todos que faz presente aqui na mesa para juntos dar o nosso boa noite também aos ouvintes da Rádio Agnus Dei, essa rádio. A Rádio de Jesus.
0: A Rádio de Jesus, lembrou, né? Bem. Né? Não está parafraseando o Padre Adilson, está dizendo a verdade.
1: A verdade.
0: Edmilton, boa noite. E você apresenta quem está ao lado.
2: Boa noite, Gilson. Boa noite, comunidade. Boa noite, povo de Deus que nos acompanham através da Rádio Agnus Dei. Estamos aqui mais uma terça-feira, né? Para meditarmos juntos os mistérios do texto. Está aqui do meu lado a minha filha, Ana Luísa, que também vai se apresentar neste momento.
0: Boa noite, Ana.
3: Boa noite.
0: Seja bem-vinda.
3: Obrigada.
0: De novo, novamente.
3: É verdade. Salve Maria, povo de Deus.
0: Amém.
3: Graça e paz.
0: Amém. Muito bem. E aqui do lado esquerdo do Gilson Mena, quem é que está, Edmilton?
4: Nós estamos aqui, Lucilene. Boa noite a todos. Boa noite a todos que nos acompanham nessa rádio maravilhosa.
0: Seja bem-vinda, minha irmã.
4: Muito obrigada, Gilson, e mais uma vez aqui para rezarmos e pedirmos a Nossa Senhora, a intercessão dela junto a Nosso Senhor Jesus Cristo.
0: E este jovem que está ao lado, como
4: Esse
0: se chama?
4: Jovem é meu filho.
5: Boa noite, meu nome é João Paulo.
0: João Paulo, nome de santo.
5: É, né?
0: São João Paulo II.
1: Exatamente. O nome foi por conta de...
5: Foi a intenção.
0: Graças a Deus, que bela escolha. Muito bem, querido Papa. Caro Votiva, muito bem. Estou exercitando meu vocabulário, muito bem. Amados irmãos, quero agradecer aqui também aos irmãos pesquerenses. Já estamos aqui com a presença de alguns irmãos, cujos nomes nós vamos citando a cada intervalo dos mistérios. Terço na mão, inimigo no chão. Pelo sinal da Santa Cruz, livra-nos Deus nosso Senhor dos nossos inimigos. Em nome do Pai, do Filho e do Espírito Santo. Amém. Divino e amado Jesus, a vós oferecemos esse texto que vamos meditar, contemplando os mistérios de nossa redenção. Concedei-nos, por intercessão da bem-aventurada Virgem Maria, a vossa Mãe Santíssima que nos dirigimos, as virtudes que nos são permitidas para bem rezá-lo, e a graça de alcançarmos as indulgências desta santa e amável devoção. Partilhando os pedidos de oração, as intenções, nós aqui iniciamos com os irmãos que nos enviaram seus pedidos através do nosso call center. Orações por Dona Anice das Torres e toda a sua família. Queremos rezar pela saúde de Alicia Emanuele de Melo Freire, que está em tratamento na UTI. Oração pela saúde de Djanira Simão, está enferma. Também rezamos pela saúde de Bia de Lagoa da Porta, pelo Valdeci Balbino Silva, também pela nossa irmã Genil de Rafael, que está em recuperação no Hospital Regional de Arco Verde, e algumas outras intenções que vão sendo apresentadas através da nossa live. Diante desses pedidos, eu quero partilhar com o irmão Gilberto as intenções dentro do momento da equipe ECC do São Cristóvão.
1: A gente deveria melhor falar, Edmilton, que ele tem alguma coisa a falar realmente do ECC.
0: Então,
1: né,
0: Edmilton, apresente, então, presente. Pode ficar à vontade.
2: A gente vivenciou, né, Gilson, como toda a cidade está sabendo, né, a Semana da Família. Foi um momento marcante de muita fé, de muita união com Deus, né? E família, como eu sempre digo, é um ajudando o outro, um cuidando do outro.
0: Certo.
2: E família é o berço, né? É, tudo começou na família. E quando Jesus veio aqui à Terra, ele quis fazer parte de uma família.
0: Sagrada Família.
2: Exatamente. Então, a gente coloca a Sagrada Família justamente nessa intenção. Foi
0: muito
2: momentos
0: bem
2: maravilhosos, né? Dentro de toda a cidade de Arco Verde. E a gente concluiu aqui, né? Tivemos aqui na frente da Rádio Agnus Dei no domingo, 5 horas da manhã, fomos até o Cruzeiro, viu? E lá com as três paróquias juntas, São Cristóvão, Livramento e São Geraldo, a gente teve a Santa Missa lá no alto do Cruzeiro, né?
0: Cruzeiro Novo.
2: Do Cruzeiro Isso. Novo, né? E também fizemos as renovações, né? Do casamento.
1: Dos votos, né? Dos votos, do casamento.
2: Do casamento, né? E encerramos com a partilha fraterna, um café. fraterno, né?

0: né, onde todo mundo, todas as comunidades, toda a cidade contribuiu para este momento de partilha.
1: Eu no domingo tive a oportunidade de participar da missa lá no São Cristóvão às 10 horas da manhã. Eu estive lá e também já pude sentir todo aquele momento conclusivo da Semana da Família. Eu creio que à noite, né, teve uma solenidade mais extensa, mas às 10 horas da manhã, o padre Marconi, com toda a sua capacidade, ele fez, não é, colocações alusivas à Semana da Família. Eu tive a alegria de poder participar. Já fazia algum tempo que não participava da Santa Missa aos domingos lá no São Cristóvão, e pude testemunhar a participação, uma igreja repleta.
0: Você é sempre bem-vindo lá no São Cristóvão e aonde você estiver. Que nós fazemos parte de uma igreja só, né?
1: Claro, família só. Igreja de Jesus. A família é grande, graças a Deus.
2: Exatamente.
1: Amados irmãos, nessa alegria, nesse contentamento, a nossa unidade da igreja presente aqui no mundo inteiro com o Papa Leão, nosso bispo Dom José Luiz, todo o clero diocesano de Pesqueira. Rezamos pelas intenções religiosas, pelos religiosos, as denominações que aqui nós temos, vicentinas, irmãs, filha de Fátima, as doroteias em Pesqueira, as beneditinas em Buíque, os franciscanos, os vicentinos. E também atendemos aos irmãos que nos pedem oração em favor dos enfermos, pelas equipes médicas, pelos encarcerados, não só nos vícios, mas nas celas, pelos agonizantes, pelos desempregados, pelas almas dos fiéis que padecem no purgatório, pelos falecidos. E colocamos nas mãos do Senhor o agradecimento pelos aniversariantes, cujos nomes vamos apresentando na sequência do texto. Pelos que promovem a paz, pelo fim das guerras e pela nação brasileira, que já começa a se movimentar em mais uma campanha política. Que haja respeitabilidade, que haja respeitabilidade cristã. São todos filhos do mesmo Pai. Então nós clamamos a Jesus que toque os corações, que se deixem tocar pela amabilidade e pela respeitabilidade entre as partes. Diante das intenções apresentadas e as próximas, vamos professar a nossa fé.
3: Creio em Deus Pai Todo-Poderoso, Criador do céu e da terra, e em Jesus Cristo, seu único Filho, nosso Senhor, que foi concebido pelo poder do Espírito Santo, nasceu da Virgem Maria, padeceu sob Pôncio Pilatos, foi crucificado, morto e sepultado, desceu à mansão dos mortos, ressuscitou ao terceiro dia, subiu aos céus,

Pai nosso que estás no céu, santificado seja o vosso nome. Venha a nós o vosso reino. Seja feita a vossa vontade, assim na terra como no céu.

0: mal. Amém.
1: Louvemos a Maria, filha amada do Pai Eterno, Gilberto.
2: Ave Maria, cheia de graças, o Senhor é convosco. Bendita sois vós entre as mulheres, e bendito é o fruto do vosso ventre, Jesus.
0: Santa Maria, Mãe de Deus, rogai por nós, pecadores, agora e na hora de nossa morte. Amém.
1: Louvemos a Maria, Mãe admirável de Deus Filho.
3: Ave Maria, cheia de graça, o Senhor é convosco. Bendita sois vós entre as mulheres, bendito é o fruto do vosso ventre, Jesus.
0: Santa Maria, Mãe de Deus, rogai por nós, pecadores, agora e na hora de nossa morte. Amém.
1: Louvemos a Maria, esposa fidelíssima do Divino Espírito Santo.
4: Ave Maria, cheia de graça, o Senhor é convosco. Bendita sois vós entre as mulheres, e bendito é o fruto do vosso ventre, Jesus.
0: Santa Maria, Mãe de Deus, rogai por nós, pecadores, agora e na hora de nossa morte. Amém.
1: Glória ao Pai, ao Filho e ao Espírito Santo.
0: Como era no princípio, agora e sempre. Amém.
1: Ó meu Jesus, perdoai.

0: misericórdia.
1: Ó Deus, sede para nós força e proteção.
2: Jesus, Maria e José, nossa família vossa é.
1: Maria, mãe da Eucaristia,
2: passa na frente.
1: São Miguel Arcanjo,
2: protegei-nos e defendei-nos no combate.
1: Nossa Senhora do Livramento,
2: rogai por nós.

0: Mistérios dolorosos, as dores de Jesus, as nossas dores, as dores da humanidade. Vamos contemplar o primeiro mistério, a agonia de Jesus, as orações dele no Horto das Oliveiras.
1: Pai nosso que estais nos céus, santificado seja o vosso nome. Venha a nós o vosso reino, seja feita a vossa vontade, assim na terra.

0: Ave Maria, cheia de graça, o Senhor é convosco. Bendita sois vós entre as mulheres, e bendito é o fruto do vosso ventre, Jesus.
1: Santa Maria, Mãe de Deus, rogai por nós, pecadores, agora e na hora de nossa morte. Amém.
0: Glória ao Pai, ao Filho, ao Espírito.

0: Misericórdia.
1: Ó Deus, sede para nós força e proteção.
2: Jesus, Maria e José, nossa família vossa é.
1: Maria, mãe da Eucaristia,
2: passa na frente.
1: São Miguel Arcanjo,
2: protegei-nos e defendei-nos no combate.
1: Nossa Senhora de Fátima,
2: rogai por nós.
1: Nossa saudação à querida vovó Anabel, esta guerreira missionária que está em outra missão nesse momento, nos acompanhando, rezando conosco em seu domicílio e preparando outros momentos de missão que ela vai participar. Obrigado pela amável companhia. Queremos agradecer a Ramon Silva em Pesqueira, rezando conosco com toda a família. Também Rita Angelina. Boa noite aos irmãos do sítio Quizangas em Buíque. Lourdes Paulino, oração pela família e por todos os amigos. Sérgio Gomes, outro irmão, é do município de Pesqueira, está no sítio Climério, com toda a família. Dona Didiga, boa noite também, sempre conosco, grande testemunho. Quitéria Maria, boa noite. Queremos agradecer também aos irmãos que estão conosco, também com Rita Angelina, e os irmãos que estão rezando conosco lá no Alto Cardeal. Nosso boa noite, obrigado, Antônio Luiz da Boa Vista, José Mauri e Tatiana Paulino, rezando pela mãe Maria de Lourdes Barbosa de Lima e por toda a família. Também os nossos irmãos, o Antônio Melo, rezando conosco com a família Marcela Góes. Obrigado pela participação. Socorro Mergulhão, boa noite. Obrigado pela participação. Segundo o mistério doloroso, a flagelação de Jesus diante de Pilatos.
3: Pai nosso que estais no céu, santificado seja o vosso nome. Venha a nós o vosso reino. Seja feita a vossa vontade, assim na terra como no céu.
2: O pão nosso de cada dia nos dai hoje. Perdoai as nossas ofensas,

0: mal. Amém.
1: Ave Maria, cheia de graça, o Senhor é convosco. Bendita sois vós entre as mulheres, e bendito é o fruto do vosso ventre, Jesus.
0: Santa Maria, Mãe de Deus, rogai por nós, pecadores, agora e na hora de nossa morte. Amém.
1: Ave Maria, cheia de graça, o Senhor é convosco. Bendita sois vós entre as mulheres, e bendito é o fruto do vosso ventre, Jesus.
0: Santa Maria, Mãe de Deus, rogai por nós, pecadores, agora e na hora de nossa morte. Amém.
1: Ave Maria, cheia de graça, o Senhor é convosco. Bendita sois vós entre as mulheres, e bendito é o fruto do vosso ventre, Jesus.
0: Santa Maria, Mãe de Deus, rogai por nós, pecadores, agora e na hora de nossa morte. Amém.
1: Ave Maria, cheia de graça, o Senhor é convosco. Bendita sois vós entre as mulheres, e bendito é o fruto do vosso ventre, Jesus.
0: Santa Maria, Mãe de Deus, rogai por nós, pecadores, agora e na hora de nossa morte. Amém.
1: Ave Maria, cheia de graça, o Senhor é convosco. Bendita sois vós entre as mulheres, e bendito é o fruto do vosso ventre, Jesus.

0: Maria, cheia de graça, o Senhor é convosco. Bendita sois vós entre as mulheres, e bendito é o fruto do vosso ventre, Jesus.
1: Santa Maria, Mãe de Deus, rogai por nós, pecadores, agora e na hora de nossa morte. Amém.
0: Ave Maria, cheia de graça, o Senhor é convosco. Bendita sois vós entre as mulheres, e bendito é o fruto do vosso ventre, Jesus.
1: Santa Maria, Mãe de Deus, rogai por nós, pecadores, agora e na hora de nossa morte. Amém.
0: Ave Maria, cheia de graça, o Senhor é convosco. Bendita sois vós entre as mulheres, e bendito é o fruto do vosso ventre, Jesus.
1: Santa Maria, Mãe de Deus, rogai por nós, pecadores, agora e na hora de nossa morte. Amém.
0: Ave Maria, cheia de graça, o Senhor é convosco. Bendita sois vós entre as mulheres, e bendito é o fruto do vosso ventre, Jesus.
1: Santa Maria, Mãe de Deus, rogai por nós, pecadores, agora e na hora de nossa morte. Amém.
0: Glória ao Pai, ao Filho e ao Espírito Santo,
1: como era no princípio, agora e sempre. Amém.
2: Ó meu Jesus,

0: misericórdia.
1: Ó Deus, sede para nós força e proteção.
0: Jesus, Maria e José, nossa família vossa é.
1: Maria, mãe da Eucaristia,
0: passa na frente.
1: São Miguel Arcanjo,
0: protegei-nos e defendei-nos no combate.
1: Nossa Senhora do Carmo,
0: rogai por nós.
1: Queremos agora agradecer a Deus pelo dom da vida dos irmãos e irmãs, aniversariantes, cooperadores da obra e outros irmãos, filhos da misericórdia e outros que estão completando idade nova. Cooperadores da obra: Cleonice de Melo Silva, Maria Cleide Sampaio dos Santos, Maria Gorete de Melo e os demais irmãos que estão conosco. Aniversário de Maria Silene Sítio Várzea Grande, município de Buíque. Também ação de graças pelo aniversário de Bruna Souza, FMJ Missão Pesqueira. Ação de graças por Mariana Gomes. Também queremos agradecer ao Senhor por Ximene Gabriele Padilha de Almeida Moura. Deus abençoe, saúde, paz, vida longa, prosperidade e sabedoria. Terceiro mistério doloroso: a coroação de espinhos em nosso Senhor Jesus Cristo.
2: Pai nosso que estás nos céus, santificado seja o vosso nome. Venha a nós ao vosso reino. Seja feita a vossa vontade, assim na terra como no céu.

0: Amém.
1: Ave Maria, cheia de graças, o Senhor é convosco. Bendita sois vós entre as mulheres, e bendito é o fruto do vosso ventre, Jesus.
0: Santa Maria, Mãe de Deus, rogai por nós, pecadores, agora e na hora de nossa morte. Amém.
1: Ave Maria, cheia de graças, o Senhor é convosco. Bendita sois vós entre as mulheres, e bendito é o fruto do vosso ventre, Jesus.
0: Santa Maria, Mãe de Deus, rogai por nós, pecadores, agora e na hora de nossa morte. Amém.
1: Ave Maria, cheia de graças, o Senhor é convosco. Bendita sois vós entre as mulheres, e bendito é o fruto do vosso ventre, Jesus.
0: Santa Maria, Mãe de Deus, rogai por nós, pecadores, agora e na hora de nossa morte. Amém.
1: Ave Maria, cheia de graças, o Senhor é convosco. Bendita sois vós entre as mulheres, e bendito é o fruto do vosso ventre, Jesus.
0: Santa Maria, Mãe de Deus, rogai por nós, pecadores, agora e na hora de nossa morte. Amém.
1: Ave Maria, cheia de graças, o Senhor é convosco. Bendita sois vós entre as mulheres, e bendito é o fruto do vosso ventre, Jesus.
0: Santa Maria, Mãe de Deus, rogai por nós, pecadores, agora e na hora de nossa morte. Amém.
1: Ave Maria, cheia de graças, o Senhor é convosco. Bendita sois vós entre as mulheres, e bendito é o fruto do vosso ventre, Jesus.
0: Santa Maria, Mãe de Deus, rogai por nós, pecadores, agora e na hora de nossa morte. Amém.
1: Ave Maria, cheia de graças, o Senhor é convosco. Bendita sois vós entre as mulheres, e bendito é o fruto do vosso ventre, Jesus.
0: Santa Maria, Mãe de Deus, rogai por nós, pecadores, agora e na hora de nossa morte. Amém.
1: Ave Maria, cheia de graças, o Senhor é convosco. Bendita sois vós entre as mulheres, e bendito é o fruto do vosso ventre, Jesus.
0: Santa Maria, Mãe de Deus, rogai por nós, pecadores, agora e na hora de nossa morte. Amém.
1: Ave Maria, cheia de graças, o Senhor é convosco. Bendita sois vós entre as mulheres, e bendito é o fruto do vosso ventre, Jesus.
0: Santa Maria, Mãe de Deus, rogai por nós, pecadores, agora e na hora de nossa morte. Amém.
1: Ave Maria, cheia de graças, o Senhor é convosco. Bendita sois vós entre as mulheres, e bendito é o fruto do vosso ventre, Jesus.
0: Santa Maria, Mãe de Deus, rogai por nós, pecadores, agora e na hora de nossa morte. Amém.
1: Glória ao Pai, ao Filho e ao Espírito.

0: misericórdia.
1: Ó Deus, sede para nós força e proteção.
0: Jesus, Maria e José, nossa família vossa é.
1: Maria, mãe da Eucaristia,
0: passa na frente.
1: São Miguel Arcanjo,
0: protegei-nos e defendei-nos no combate.
1: Nossa Senhora das Lágrimas,
0: rogai por nós.

0: Rezamos agora na solidariedade às famílias enlutadas, lembrando com saudade estes irmãos e irmãs que já realizaram a sua Páscoa. René Barbosa de Lima, João Alexandre de Mendonça, Rafael Saulo de Lima, Antônio André Sobrinho, Julieta André de Lima, José Oswaldo Lira, Manuel Rosendo da Silva e José Augusto Gomes. Esses irmãos e irmãs, descanso eterno, dai-lhe, Senhor.
1: E a luz perpétua resplendor.
0: E aqui nós saudamos os filhos e filhas. Danilo, boa noite.

0: assim na terra, no céu.
1: O pão nosso de cada dia nos dai hoje. Perdoai as nossas ofensas, assim como nós perdoamos a quem nos tem ofendido. E não nos deixeis cair em tentação, mas livrai-nos do mal. Amém.
0: Ave Maria, cheia de graça, o Senhor é convosco. Bendita sois vós entre as mulheres, bendito é o fruto do vosso ventre, Jesus.
1: Santa Maria, Mãe de Deus, rogai por nós, pecadores, agora e na hora de nossa morte. Amém.
0: Ave Maria, cheia de graça, o Senhor é convosco. Bendita sois vós entre as mulheres, bendito é o fruto do vosso ventre, Jesus.
1: Santa Maria, Mãe de Deus, rogai por nós, pecadores, agora e na hora de nossa morte. Amém.
0: Ave Maria, cheia de graça, o Senhor é convosco. Bendita sois vós entre as mulheres, bendito é o fruto do vosso ventre, Jesus.
1: Santa Maria, Mãe de Deus, rogai por nós, pecadores, agora e na hora de nossa morte. Amém.
0: Ave Maria, cheia de graça, o Senhor é convosco. Bendita sois vós entre as mulheres, bendito é o fruto do vosso ventre, Jesus.
1: Santa Maria, Mãe de Deus, rogai por nós, pecadores, agora e na hora de nossa morte. Amém.
0: Ave Maria, cheia de graça, o Senhor é convosco. Bendita sois vós entre

0: nossa morte. Amém.
1: Ave Maria, cheia de graça, o Senhor é convosco. Bendita sois vós entre as mulheres. Bendito é o fruto do vosso ventre, Jesus.
0: Santa Maria, Mãe de Deus, rogai por nós, pecadores, agora e na hora de nossa morte. Amém.
1: Ave Maria, cheia de graça, o Senhor é convosco. Bendita sois vós entre as mulheres. Bendito é o fruto do vosso ventre, Jesus.
0: Santa Maria, Mãe de Deus, rogai por nós, pecadores, agora e na hora de nossa morte. Amém.
1: Ave Maria, cheia de graça, o Senhor é convosco. Bendita sois vós entre as mulheres. Bendito é o fruto do vosso ventre, Jesus.
0: Santa Maria, Mãe de Deus, rogai por nós, pecadores, agora e na hora de nossa morte. Amém.
1: Ave Maria, cheia de graça, o Senhor é convosco. Bendita sois vós entre

0: de nossa morte. Amém.
1: Ave Maria, cheia de graça, o Senhor é convosco. Bendita sois vós entre as mulheres. Bendito é o fruto do vosso ventre, Jesus.
0: Santa Maria, Mãe de Deus, rogai por nós, pecadores, agora e na hora de nossa morte. Amém.
1: Glória seja ao Pai, ao Filho e ao Espírito Santo.

0: misericórdia.
1: Ó Deus, sede para nós força e proteção.
0: Jesus, Jesus, Maria e José, nossa família vossa é.
1: Maria, mãe da Eucaristia,
0: passa na frente.
1: São Miguel Arcanjo,
0: protegei-nos e defendei-nos no combate.
1: Nossa Senhora, mãe da Santa Esperança,
0: rogai por nós.
1: Célia Silva, boa noite. Aqui atendendo o seu pedido, rezando pela família, pela restauração, não é, deste filho que está ausente. Deus lhe conforte, Jesus há de promover este retorno. Rezamos por esta causa, pela libertação deste jovem. Vamos continuar em oração. Jesus é o mestre dos mestres. Maria de Fátima, Corte Real, boa noite. Obrigado pela lembrança. Hoje o dia

0: Santo do dia, Santa Helena, rogai por nós. Queremos agradecer aos irmãos da Boa Esperança, obrigado pela participação, também os irmãos da Reitoria de São Miguel, a você que está conosco nesse momento, os irmãos em Pojuca, também temos os irmãos rezando conosco em Sertânia, querida comunidade sertaniense, aos irmãos que estão na Pedra, Boique, Venturosa, Lagoinha, queridos irmãos que estão conosco, obrigado pelo carinho, os irmãos aqui bem perto da gente, na Praça Barão do Rio Branco. Quinto mistério doloroso. Vamos contemplar a crucifixão e morte de Jesus.
1: Pai nosso que estais nos céus, santificado seja o vosso nome. Venha a nós o vosso reino, seja feita a vossa vontade, assim na terra como

0: Amém.
1: Ave Maria, cheia de graça, o Senhor é convosco. Bendita sois vós entre as mulheres, e bendito é o fruto do vosso ventre, Jesus.
0: Santa Maria, Mãe de Deus, rogai por nós, pecadores, agora e na hora de nossa morte. Amém.
1: Ave Maria, cheia de graça, o Senhor é convosco. Bendita sois vós entre as mulheres, e bendito é o fruto do vosso ventre, Jesus.
0: Santa Maria, Mãe de Deus, rogai por nós, pecadores, agora e na hora de nossa morte. Amém.
1: Ave Maria, cheia de graça, o Senhor é convosco. Bendita sois vós entre as mulheres, e bendito é o fruto do vosso ventre, Jesus.
0: Santa Maria, Mãe de Deus, rogai por nós, pecadores, agora e na hora de nossa morte. Amém.
1: Ave Maria, cheia de graça, o Senhor é convosco. Bendita sois vós entre as mulheres, e bendito é o fruto do vosso ventre,

0: Amém.
1: Ave Maria, cheia de graça, o Senhor é convosco. Bendita sois vós entre as mulheres, e bendito é o fruto do vosso ventre, Jesus.
0: Santa Maria, Mãe de Deus, rogai por nós, pecadores, agora e na hora de nossa morte. Amém.
1: Ave Maria, cheia de graça, o Senhor é convosco. Bendita sois vós entre as mulheres, e bendito é o fruto do vosso ventre, Jesus.
0: Santa Maria, Mãe de Deus, rogai por nós, pecadores, agora e na hora de nossa morte. Amém.
1: Ave Maria, cheia de graça, o Senhor é convosco. Bendita sois vós entre as mulheres, e bendito é o fruto do vosso ventre, Jesus.
0: Santa Maria, Mãe de Deus, rogai por nós, pecadores, agora e na hora de nossa morte. Amém.
1: Ave Maria, cheia de graça, o Senhor é convosco. Bendita sois vós entre as mulheres, e bendito é o fruto do vosso ventre.

0: Ave Maria, cheia de graça, o Senhor é convosco. Bendita sois vós entre as mulheres, e bendito é o fruto do vosso ventre, Jesus.
1: Santa Maria, Mãe de Deus, rogai por nós, pecadores, agora e na hora de nossa morte. Amém.
0: Ave Maria, cheia de graça, o Senhor é convosco. Bendita sois vós entre as mulheres, e bendito é o fruto do vosso ventre, Jesus.
1: Santa Maria, Mãe de Deus, rogai por nós, pecadores, agora e na hora de nossa morte. Amém.
0: Glória ao Pai, ao Filho e ao Espírito Santo,
1: como era no princípio, agora e sempre. Amém.
2: Ó meu Jesus,

0: misericórdia.
1: Ó Deus, sede para nós força e proteção.
0: Jesus, Maria e José, nossa família vossa é.
1: Maria, mãe da Eucaristia,
0: passa na frente.
1: São Miguel Arcanjo,
0: protegei-nos e defendei-nos no combate.
1: Nossa Senhora de Guadalupe,
0: rogai por nós.
1: Agradecimento, infinitas graças vos dá o soberana rainha,
0: pelos benefícios que todos os dias recebemos de vossas mãos maternais.

de Eva. A voz suspirando, gemendo e chorando neste vale de lágrimas. Eia, pois, advogada nossa, estes vossos olhos misericordiosos a nós volvei. E depois desse desterro, mostrai-nos Jesus.

0: Cristo. Amém.
1: Ó Maria concebida sem pecado,
0: rogai por nós que recorremos a vós.
1: Maria, Mãe da Eucaristia,
0: passa na frente.
1: São Miguel Arcanjo,
0: protegei-nos e defendei-nos no combate.
1: Nossa Senhora Aparecida, padroeira do Brasil,
0: rogai por nós.
1: Amados irmãos e irmãs, antes de recebermos a bênção do Senhor, concluindo este momento mariano, queremos agradecer a Rosa e Gonzaga, lá de Serra das Varas, rezando conosco. Também queremos agradecer pela vida, pelo aniversário de Ana Vitória, aqui citada a nossa irmã Maria de Fátima, Corte Real, apresenta o nome da Ana Vitória. Deus abençoe. Parabéns, saúde, vida longa. 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Obrigado, meus irmãos, SCC e família reunida, irmãos do São Cristóvão, por este momento orante. Brevemente estaremos de volta, né? No rodízio de cada mês.
2: É verdade.
1: Estaremos isso. Aqui novamente, se Deus quiser. Obrigado pelo testemunho. Você que está conosco, continue dentro de instantes. O Instituto Hesed vai continuar com esse momento de evangelização até as 9 da noite. Continue ligado na rádio Agnus DFM. Vamos concluir esse momento agradecidos a você que participou conosco pela live, pelas redes sociais e aos irmãos aqui no estúdio. A Matheus, mais uma vez, obrigado pela qualidade do som e da imagem. Rezemos concluindo esse momento.

0: Amém.
1: Louvado seja nosso Senhor Jesus Cristo.
0: Para sempre seja louvado.
1: Salve Maria, a nossa alegria. Salve Maria,
0: a nossa alegria.
1: Boa noite e até amanhã.
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10: Não percamos tão grande oportunidade para negociar com Deus. Jesus não costuma pagar mal a hospedagem se o recebermos bem. Santa Teresa d'Ávila.
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noite, pelotão do trânsito do combate. Que alegria! Mais um dia da quaresma de São Miguel. Ontem o texto do combate foi simplesmente indizível, inexplicável. 80 mil pessoas rezando o texto, o poderoso texto do combate. Hoje será mais uma vez muito bom. Deus tem promessas para essa quaresma de São Miguel. Deus envia os seus anjos em auxílio da sua vida. Hoje nós temos como convidado ainda conosco o Ironi Spudaro. Vai pregar, vai rezar o texto do combate também. E claro, tem adoração ao Santíssimo Sacramento hoje. Você vai ver no bloco também o anjo da guarda em ação. Mais um fato de uma criança que também é... Há uma tentativa também de sequestro. É uma semana de grande alerta. Deus pediu isso e ele enviou os anjos também para isso. Isso é muito importante para os pais e familiares adultos. Então, compartilhe ainda a live bem rapidinho para mais pessoas ainda, nos seus grupos de WhatsApp, lista de transmissão, nos stories do Instagram. Daqui a pouquinho eu vou mostrar para vocês algo, só vou mostrar hoje. Não vou mostrar mais outro dia, porque é conteúdo exclusivo do canal do Texto do Combate lá no WhatsApp. Tá certo? Vai ser bom para motivar você. Você vai ser resposta de Deus para você também no dia a dia, mas também vai servir para você divulgar, ser um grande divulgador do texto do combate, tá bom? Vamos rezar a coroa das lágrimas de Nossa Senhora, pedir que ela coloque debaixo dos pés dela toda serpente infernal que tenta destruir as famílias no mundo, no nosso Brasil.

0: Amém, Jesus. Vamos lá rezar a nossa coroa. Coloca nas mãos da Virgem Maria, de Nossa Senhora das Lágrimas, aqueles corações pelos quais, das pessoas pelas quais você reza e pede a conversão. Já contei aqui algumas vezes, não é? Que quando eu aprendi que as lágrimas de Nossa Senhora têm um grande poder de mudar a direção do coração. O coração humano muitas vezes é tendencioso a querer somente aquilo que não é bom, não é? As lágrimas de Nossa Senhora destroem o império infernal que quer levar as pessoas a realizar somente, fazer somente o que não é bom. Então muda a disposição do coração, muda a direção. Então aquela pessoa que normalmente se diz é cabeça dura, só quer fazer o que quer, só faz a coisa errada, não aceita conselho, coração duro, pronto, essa pessoa. Você vai colocar agora o coração dela nas mãos de Nossa Senhora e mentalizar, pensar que as lágrimas dela agora recaem no coração desta pessoa, tá bom? Pelo sinal da Santa Cruz, livra-nos Deus, nosso Senhor, dos nossos inimigos, em nome do Pai, do Filho e do Espírito Santo. Amém. Oração inicial. Eis-nos aqui aos vossos pés, ó Dulcíssimo Jesus crucificado, para vos oferecermos as lágrimas daquela que, com tanto amor, vos acompanhou no caminho doloroso do Calvário. Fazei, ó bom Mestre, que nós saibamos aproveitar da lição que elas nos dão, para que na terra, realizando a vossa santíssima vontade, possamos um dia no céu vos louvar por toda a eternidade. Amém. Vede, ó Jesus, que são as lágrimas daquela que mais vos amou na terra.
1: Que mais vos ama no céu.
0: Meu Jesus, ouvi os nossos rogos.
1: Pelas lágrimas de vossa Mãe Santíssima.
0: Meu Jesus, ouvi os nossos rogos.
1: Pelas lágrimas de vossa Mãe Santíssima.
0: Meu Jesus, ouvi os nossos rogos.
1: Pelas lágrimas de vossa Mãe Santíssima.
0: Meu Jesus, ouvi os nossos rogos.
1: Pelas lágrimas de vossa Mãe Santíssima.
0: Meu Jesus, ouvi os nossos rogos.
1: Pelas lágrimas de vossa Mãe Santíssima.
0: Meu Jesus, ouvi os nossos rogos.
1: Pelas lágrimas de vossa Mãe Santíssima.
0: Meu Jesus, ouvi os nossos rogos.
1: Pelas lágrimas de vossa Mãe Santíssima.
0: Vede, ó Jesus, que são as lágrimas daquela que mais vos amou na terra.
1: E que mais vos ama no céu.
0: Meu Jesus, ouvi os nossos rogos.
1: Pelas lágrimas de vossa Mãe Santíssima.
0: Meu Jesus, ouvi os nossos rogos.
1: Pelas lágrimas de vossa Mãe Santíssima.
0: Meu Jesus, ouvi os nossos rogos.
1: Pelas lágrimas de vossa Mãe Santíssima.
0: Meu Jesus, ouvi os nossos rogos.
1: Pelas lágrimas de vossa Mãe Santíssima.
0: Meu Jesus, ouvi os nossos rogos.
1: Pelas lágrimas de vossa Mãe Santíssima.
0: Meu Jesus, ouvi os nossos rogos.
1: Pelas lágrimas de vossa Mãe Santíssima.
0: Meu Jesus, ouvi os nossos rogos.
1: Pelas lágrimas de vossa Mãe Santíssima.
0: Vede, ó Jesus, que são as lágrimas daquela que mais vos amou na terra.
1: E que mais vos ama no céu.
0: Meu Jesus, ouvi os nossos rogos.
1: Pelas lágrimas de vossa Mãe Santíssima.
0: Meu Jesus, ouvi os nossos rogos.
1: Pelas lágrimas de vossa Mãe Santíssima.
0: Meu Jesus, ouvi os nossos rogos.
1: Pelas lágrimas de vossa Mãe Santíssima.
0: Meu Jesus, ouvi os nossos rogos.
1: Pelas lágrimas de vossa Mãe Santíssima.
0: Meu Jesus, ouvi os nossos rogos.
1: Pelas lágrimas de vossa Mãe Santíssima.
0: Meu Jesus, ouvi os nossos rogos.
1: Pelas lágrimas de vossa Mãe Santíssima.
0: Meu Jesus, ouvi os nossos rogos.
1: Pelas lágrimas de vossa Mãe Santíssima.
0: Vede, ó Jesus, que são as lágrimas daquela que mais vos amou na terra.
1: E que mais vos ama no céu.
0: Meu Jesus, ouvi os nossos rogos.
1: Pelas lágrimas de vossa Mãe Santíssima.
0: Meu Jesus, ouvi os nossos rogos.
1: Pelas

0: As lágrimas de vossa Mãe Santíssima.
1: Meu Jesus, ouvi os nossos rogos.
0: Pelas lágrimas de vossa Mãe Santíssima.
1: Meu Jesus, ouvi os nossos rogos.
0: Pelas lágrimas de vossa Mãe Santíssima.
1: Meu Jesus, ouvi os nossos rogos.
0: Pelas lágrimas de vossa Mãe Santíssima.
1: Meu Jesus, ouvi os nossos rogos.
0: Pelas lágrimas de vossa Mãe Santíssima.
1: Meu Jesus, ouvi os nossos rogos.
0: Pelas lágrimas de vossa Mãe Santíssima.
1: Vede, ó Jesus, que são as lágrimas daquela que mais vos amou na terra
0: e que mais vos ama no céu.
1: Meu Jesus, ouvi os nossos rogos.
0: Pelas lágrimas de vossa Mãe Santíssima.
1: Meu Jesus, ouvi os nossos rogos.
0: Pelas lágrimas de vossa Mãe Santíssima.
1: Meu Jesus, ouvi os nossos rogos.
0: Pelas lágrimas de vossa Mãe Santíssima.
1: Meu Jesus, ouvi os nossos rogos.
0: Pelas lágrimas de vossa Mãe Santíssima.
1: Meu Jesus, ouvi os nossos rogos.
0: Pelas lágrimas de vossa Mãe Santíssima.
1: Meu Jesus, ouvi os nossos rogos.
0: Pelas lágrimas de vossa Mãe Santíssima.
1: Meu Jesus, ouvi os nossos rogos.
0: Pelas lágrimas de vossa Mãe Santíssima.
1: Vede, ó Jesus, que são as lágrimas daquela que mais vos amou na terra
0: e que mais vos ama no céu.
1: Meu Jesus, ouvi os nossos rogos.
0: Pelas lágrimas de vossa Mãe Santíssima.
1: Meu Jesus, ouvi os nossos rogos.
0: Pelas lágrimas de vossa Mãe Santíssima.
1: Meu Jesus, ouvi os nossos rogos.
0: Pelas lágrimas de vossa Mãe Santíssima.
1: Meu Jesus, ouvi os nossos rogos.
0: Pelas lágrimas de vossa Mãe Santíssima.
1: Meu Jesus, ouvi os nossos rogos.
0: Pelas lágrimas de vossa Mãe Santíssima.
1: Meu Jesus, ouvi os nossos rogos.
0: Pelas lágrimas de vossa Mãe Santíssima.
1: Meu Jesus, ouvi os nossos rogos.
0: Pelas lágrimas de vossa Mãe Santíssima.
1: Vede, ó Jesus, que são as lágrimas daquela que mais vos amou na terra
0: e que mais vos ama no céu.
1: Vede, ó Jesus, que são as lágrimas daquela que mais vos amou na terra
0: e que mais vos ama no céu.
1: Vede, ó Jesus, que são as lágrimas daquela que mais vos amou na terra
0: e que mais vos ama no céu.
1: Oração final. Virgem Santíssima e Mãe das Dores, nós vos pedimos que junteis os vossos rogos aos nossos, a fim de que Jesus, vosso divino Filho, a quem nos dirigimos em nome das vossas lágrimas de mãe, ouça as nossas preces e nos conceda, com as graças que desejamos, a coroa da vida eterna. Amém. Por vossa mansidão divina, ó Jesus manietado,
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1: Ó Virgem dolorosíssima,
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Amém, Jesus. Vamos ao nosso testemunho dessa noite. Gente, está sendo bom demais rezar a quaresma de São Miguel à noite aqui no poderoso terço do combate. Eu quero lembrar você, nós estamos subindo uma escada, a escada da vitória. E esta semana, o degrau que está sendo construído é o degrau da adoração para combater a idolatria. Lembra a passagem lá do Gênesis? Esses dias nós pregávamos sobre isso também. A escada de Jacó. Jacó teve um sonho e viu a escada com a base, tocava a terra e o topo da escada tocava o céu. E lá no topo da escada estava o Senhor, estava Deus. E os anjos subiam e desciam. Os anjos querem subir e descer, levar as suas preces a Deus, trazer as graças para você através da escada que você vai construindo. E para auxiliar nas necessidades de cada dia e também ajudar você a estar mais unido a Deus. Então, não esquece, o nosso caminho na quaresma de São Miguel, escada da vitória.

Deus nos dá a graça de ir construindo essa escada no nosso interior. Vamos ao nosso testemunho. Daqui a pouquinho eu mostro para vocês um conteúdo que vai ser exclusivo do canal do WhatsApp. Eu só vou mostrar hoje para que vocês vão lá depois entrar no nosso canal, tá bom? O nosso testemunho de hoje, a pessoa não quis se identificar. Não tem problema, vamos louvar a Deus mesmo assim. E a pessoa diz assim: boa noite, a paz de Cristo e o amor de Maria, nossa mãe. Eu gostaria de partilhar o meu testemunho. Escrevo com o coração aberto, na esperança de que a minha história possa alcançar outras pessoas que carregam feridas profundas e que talvez já tenham perdido a esperança de serem curadas. Se Deus fez essa obra em mim, também pode fazer em qualquer um. Quando eu era criança, entre os 6 e 11 anos, fui vítima de abusos cometidos pelo meu pai. Minha infância foi marcada pelo medo, pela tristeza e por um sofrimento que eu carregava sozinha. Durante muitas madrugadas, eu acordava e o encontrava ao meu lado. Também fui exposta à pornografia desde muito cedo. Eu vivia assustada dentro da minha própria casa. Nunca tive coragem de contar para ninguém. Eu queria proteger a minha mãe, que já sofria com uma doença crônica e tinha medo de destruir minha família. Por fora, eu era uma criança considerada educada, obediente e estudiosa. Ninguém imaginava o que eu vivia. Não havia marcas visíveis no meu corpo, mas minha alma estava profundamente ferida. Quando me olhava no espelho, via uma menina triste. Muitas vezes desejei desaparecer. Ainda muito nova, tive pensamento de morte e não conseguia enxergar um futuro para mim. Aos 12 anos, os meus pais se separaram por outros motivos e eu continuei guardando esse segredo. O tempo passou, casei, tive filhos e procurei seguir minha vida. Anos depois, meu pai voltou muito doente. Minha mãe o acolheu e cuidou dele com misericórdia. Eu não entendia aquela atitude. Muitas vezes fui contra. Mas, através do exemplo dela, comecei a compreender que o Evangelho é algo que precisa ser vivido, especialmente quando é mais difícil. Depois da morte da minha mãe, a responsabilidade pelos cuidados com meu pai ficou comigo. Foi um tempo de muito sofrimento interior. Todos os dias eu precisava escolher entre alimentar o ódio ou buscar viver o amor que Jesus me ensinava. Com a graça de Deus, escolhi o caminho do amor. Cuidei dele durante anos. Dei comida, banho, troquei fraldas. Passei noites acordada ao seu lado. Segurei sua mão nos momentos de aflição. Acompanhei-o em suas necessidades e procurei transmitir segurança quando ele já estava muito fragilizado pela doença. Não foi fácil. Muitas vezes chorei. Muitas vezes questionei. Muitas vezes pedi forças a Deus para continuar. Durante esse processo, fui levando minhas dores para a oração e pedindo que Jesus curasse meu coração. Aos poucos, ele foi transformando aquilo que parecia impossível. Em um momento de lucidez do meu pai, encontrei coragem para falar sobre o que havia acontecido na minha infância. Nós choramos e naquele dia eu o perdoei. Foi uma decisão difícil, mas foi também uma das maiores graças que recebi na vida. O perdão não apagou o que aconteceu, mas me libertou do peso que eu carregava havia décadas. Alguns anos depois, o meu pai faleceu em paz. Muitas feridas já tinham sido curadas, mas ainda existiam marcas profundas deixadas pela exposição à pornografia durante a minha infância. Era uma luta silenciosa que eu carregava dentro de mim. Então, durante uma quaresma de São Miguel, recebi uma graça muito especial. Enquanto acompanhava a oração, senti uma forte experiência do amor de Deus. Foi como se o Senhor tocasse as partes mais doloridas da minha história. Senti em meu coração uma certeza muito profunda. Olhe para a cruz, ninguém ama você mais do que eu. Chorei muito. Naquele momento, percebi que Jesus havia estado comigo durante toda a minha vida, inclusive nos momentos mais difíceis e escuros. Ao longo daquela quaresma de 2025, fui experimentando uma libertação profunda. Pela misericórdia de Deus e pela poderosa intercessão de São Miguel Arcanjo,
Fui curada de pensamentos, marcas e prisões que me acompanhavam havia muitos anos. Hoje eu tenho mais de 50 anos e posso dizer que sou uma mulher nova. Não porque a minha história mudou, mas porque Deus transformou a forma como eu a vejo. Onde havia dor, Ele derramou amor. Onde havia vergonha, Ele trouxe dignidade. Onde havia escuridão, Ele fez nascer luz. Também conversei com meus filhos sobre tudo o que vivi, para que fossem vigilantes e compreendessem a importância da oração, do arrependimento, do perdão e da quebra dos ciclos de sofrimento que podem atravessar gerações. Hoje meu testemunho é simples. Deus cura. Deus liberta. Deus restaura. Não importa quão profunda seja a ferida ou há quanto tempo ela exista. Quando entregamos tudo a Jesus, Ele é capaz de realizar aquilo que julgamos impossível. Obrigada, Jesus, por me amar tanto. E obrigada a todos que evangelizam e nos ajudam a permanecer firmes na fé. Louvado seja nosso Senhor Jesus Cristo. Para sempre seja louvado. Esse testemunho, esse aí dispensa comentários, não é? O próprio testemunho já é uma catequese. É realmente seguir o exemplo do perdão. Peçamos a Deus essa graça porque é algo sobrenatural. É um dom sobrenatural, uma graça extraordinária que Deus dá de perdoar algo tão grande, não é? Enfim, amém, Jesus. Eu quero mostrar para vocês agora o conteúdo, uma das formas que lá uma das postagens que vamos estar colocando no canal do WhatsApp para você, tá bom? Não sei se a irmã já se vai conseguir, se vai dar certo colocar, para você ter noção quem não está lá no canal ainda. E para você entrar no canal do WhatsApp, está aqui, olha, na descrição do vídeo tem um link. Acho que vai aparecer o QR Code também, para onde você aponta a câmera do seu celular e vai lá para o grupo, para o canal do Terço do Combate. Aproveito para dizer que há uma diferença entre grupo e canal. Então, o irmão Luiz Maria, eu, nós estamos no canal um pouquinho mais perto de você. Tá? O grupo também tem alguns materiais que são enviados lá, links que são enviados para vocês, mas o canal é onde nós estamos. Vai ser um conteúdo mais ou menos assim, olha. Há uma batalha acontecendo pela sua casa, pela sua família, pela sua vida. E quando faltam forças na terra, Deus envia os seus anjos. Então, uma mensagem que Deus vai colocar no nosso coração, nós vamos colocar ali, será mensagem de Deus para você e você envia para outras pessoas também, tá bom? Isso é uma ajuda para vocês evangelizarem. Podemos contar com vocês? Coloca nos comentários que sim. E enquanto isso, vamos cantar ao Espírito Santo. É hora da pregação. Nosso pregador vem. O Ironi já está aqui. Vamos rezar. Vem, Espírito Santo.

Vem Espírito Santo, incendeia aqui, que alegria. Boa noite, Ave Maria. Santa noite a você de casa que está conosco aqui na quaresma de São Miguel. Seja bem-vindo. Hoje nós vamos abordar um tema muito próprio para esse tempo de tantas batalhas que nós estamos vivendo. Por isso nós estamos reunidos pelo sinal da Santa Cruz. Livra-nos, Deus nosso Senhor, dos nossos inimigos. Em nome do Pai, do Filho, do Espírito Santo. Amém. A cruz sagrada seja minha luz, não seja o dragão meu guia. Retira-te, Satanás, nunca me aconselhe coisas vãs. É mal que tu me oferece, bebe tu mesmo dos teus venenos. Eu queria que você pegasse a palavra em Colossenses capítulo 2. Nós vamos desenvolver esse texto curtinho, mas que traz uma verdade absolutamente certa para esse tema que vamos falar hoje, da renúncia. Esse tema que muitas vezes a gente o vive, mas não o vive com intensidade. Gênesis capítulo 2, versículo 13 e 15, diz assim a palavra de Deus: mortos pelos nossos pecados e pela incircuncisão da vossa carne, chamou-vos novamente à vida em companhia com ele. É ele que nos perdoou todos os pecados, cancelando o documento escrito contra nós, cujas prescrições nos condenavam. Aboliu-o definitivamente ao encravá-lo na cruz. Expoliou o principado e potestades e os expôs ao ridículo, triunfando deles pela cruz. Por isso, meus irmãos, que eu queria, no início dessa nossa catequese, falar de que tipo de renúncia nós temos que fazer e a precisamos fazer sempre. Renúncia de magias, de feitiços, de bruxaria e de todo poder que vem e que atua em nós, ao redor de nós, por forças ocultas, por forças demoníacas. Irmãos e irmãs, nesta quaresma de São Miguel, esse tema proposto pelo Instituto REST, nós entendemos que vivemos num combate, e é um combate muito particular, porque quando a gente conversa um com o outro, a gente percebe que esse combate não se vence pelo medo, não se vence pela curiosidade, não se vence tentando descobrir nome de demônios ou de situações que nos levaram àquele estado. Os segredos do mundo espiritual, ou aquilo que está escondido e que nos leva àquela opressão, se vence permanecendo em Cristo. Não há outro meio de vencer. E é impossível servir a dois senhores, nos ensina o próprio Jesus. Então eu tenho que tomar uma decisão, radicalidade. Eu não posso querer ser de Deus e ter comigo coisas contrárias à sã doutrina, ter comigo coisas contrárias à palavra de Deus, à vontade de Deus. Eu não posso dizer que eu sou de Deus e eu não aceitar o que Jesus deixou como um meio de libertação para todos nós, que são os sacramentos, que são os mandamentos, que é a palavra de Deus. Por isso São Paulo nos diz nesse versículo 15 aos Colossenses: é despojando os principados e as potestades, publicamente os expôs ao desprezo, triunfando deles na cruz. Essa palavra precisa
entrar nessa quaresma profundamente dentro do nosso coração. As pessoas e cada um de nós estamos negando que Cristo venceu, e verdadeiramente Cristo venceu. Você ouviu o texto agora: Cristo venceu por nós, Cristo se fez miséria para nos libertar da miséria, assumiu as nossas transgressões e maldições, como fala o profeta Isaías no capítulo 43. Cristo não está disputando poder com o demônio. Não, ele já o venceu. Cristo não está tentando descobrir se conseguirá vencer. Cristo já venceu. E a vitória de Cristo é a minha vitória, é a tua vitória. Ele diz em João 16:33: no mundo tereis aflições, mas coragem, eu venci o mundo. Cristo não está disputando com o demônio, ele já o venceu. A cruz não foi uma derrota para Jesus. A cruz foi o lugar onde o pecado foi vencido, a dívida foi cancelada e os poderes das trevas foram despojados. Por isso nós temos que estar sempre revestidos da cruz, o sinal da cruz, o exercício da invocação de São Miguel nessa quaresma. E por isso eu digo, eu faço ela permanente, e durante a quaresma eu faço duas quaresmas, porque eu faço a perpétua e faço mais a quaresma de São Miguel, porque assim como a novena do Espírito Santo, que eu a faço perpétua, quando chega em preparação a Pentecostes, eu faço, continuo fazendo aquela que é perpétua e faço mais aquela em preparação a Pentecostes. Alguns anos cai a mesmo dia de novena, mas os outros anos não cai. Eu tenho que fazer de acordo com o que é o meu propósito, entendendo: a cruz foi o lugar onde o pecado foi vencido, a dívida foi cancelada, os poderes das trevas foram despojados. Eu gosto muito dessa oração de São Bento que fizemos no início desse nosso ensino, mas gosto também daquela de Santo Antônio: eis a cruz do Senhor, fugi potências infernais, venceu o leão da tribo de Judá sobre a minha vida, sobre a minha família, sobre a situação que eu estou vivendo. Eu preciso acreditar, não é que Cristo vai vencer, Cristo já venceu, sou eu que tenho que renunciar àquilo que está desordenado com a vontade de Deus. A própria passagem que ouvimos começa a dizer que nós estávamos mortos pelos nossos pecados, mas Deus nos deu justamente em Jesus Cristo vida nova, e diz que o escrito da dívida foi cancelado e pregado na cruz. Veja, você precisa tomar posse dessa promessa. A renúncia não é dizer: eu não vou mais fumar, eu não vou mais beber, eu não vou mais me drogar, eu não vou mais me prostituir, eu não vou mais naqueles lugares de superstição, naqueles lugares satânicos, eu não vou mais buscar espíritos de adivinhação, consultar coisas fora da palavra de Deus. Eu vou me dar inteiramente à palavra de Deus. Então, o que não é, a renúncia implica em uma determinação: isso não faz mais parte da minha vida. Então, nesta pregação, nós vamos alimentar aquilo que Deus quer que nós alimentemos: a graça da certeza da vitória. Não vamos mais alimentar o medo. Não vamos glorificar as trevas. E como é que glorifica as trevas? A murmuração, o querer ser vítima. Gente, na renúncia, filhos e filhas, eu não posso me colocar como vítima, eu tenho que me colocar como um vitorioso, eu tenho que me colocar, como diz São Paulo, mais que vencedor em todas as batalhas. Em Cristo somos mais que vencedores. Não vamos dar importância exagerada ao demônio. Todas as pessoas que eu atendo que passam por crises, seja de ansiedade, de depressão, de pânico, as síndromes, quando a pessoa chega num caos ao ponto de parar de lutar pela vida,
todas elas, é porque elas valorizam demais o problema. Quando eu e você valorizamos os problemas, eles se tornam monstros na nossa vida, mas quando os deixamos de lado, quando não olhamos para ele e olhamos para a cruz de Cristo, como nos ensina Santo Padre Pio, e Santo Padre Pio está conosco nesta quaresma de São Miguel, ele está junto com o Instituto Hess. Veja, Padre Pio diz que há dois tipos de cruzes. A cruz que não tem valor algum é aquela que eu crio, é aquela que eu digo, eu não quero isso, eu renuncio a isso, mas eu continuo apegado, eu não tiro o objeto lá de dentro de casa, eu não paro de seguir aquela rede social que entra aquelas coisas negativas que me levam a pecar, eu não paro de falar palavrão, eu digo, eu renuncio, eu não vou mais mentir, eu continuo mentindo, porque a renúncia não foi feita com a alma, com o coração. Vamos proclamar a soberania de Jesus Cristo. Veja, é justamente aqui que Jesus quer ser o Senhor da nossa vida. Precisamos compreender uma coisa muito séria: não podemos querer Jesus e ao mesmo tempo conservar práticas que procuram o poder, proteção, conhecimento, controle, caminhos ocultos. Eu não posso querer seguir o caminho de Deus e ficar apegado a poderes, a cargos, a coisas que vêm para me desviar do sagrado, de me desviar do céu. Eu não posso querer servir a Deus e dizer, ah, mas eu também vou lá naquele lá consultar, eu vou lá fazer aquele benzimento. Não pode. Não se pode servir a dois senhores. Hoje Deus quer nos conduzir a uma renúncia verdadeira, não uma renúncia motivada pelo medo, mas uma renúncia motivada pelo amor. O que é renunciar? Renunciar não significa simplesmente dizer, eu não faço mais isso. A renúncia cristã é mais profunda. A renúncia cristã é dizer, eu não quero mais colocar minha confiança nisso. Eu não quero mais pecar, eu não quero mais me desviar da vontade de Deus. Eu não quero mais buscar proteção em objetos, em simpatias. Eu não quero mais procurar conhecimento disso ou daquilo. Eu não quero mais tentar controlar as pessoas, me fazendo vítima diante delas, ou tendo domínio sobre elas, tirando elas da verdade. Eu não quero mais ver acontecimentos, prever futuro. Eu quero Jesus Cristo, eu pertenço a Jesus Cristo. Essa é a verdade que liberta. Existe uma diferença enorme entre abandonar uma prática e abandonar uma mentalidade que me leva de novo a cair naquilo. Então eu preciso abandonar aquilo que está aqui, que são os hábitos, as manias, as coisas erradas que eu faço. É isso que eu preciso abandonar. Porém, alguém pode parar de consultar determinada coisa e continuar interiormente procurando segurança em superstições. Então não renunciou, então não fez um ato concreto. Pode jogar fora um objeto e continuar acreditando que aquele objeto me protegia, então eu não fiz a renúncia. Você pode dizer, eu não acredito mais, mas continua vivendo com medo. Por isso nunca, nunca a nossa renúncia pode ser parcial. Nossa renúncia precisa alcançar o nosso coração. A igreja faz uma distinção muito importante, e é importante nesse período da quaresma de São Miguel a gente entender isso. A igreja, ela fala que o problema está na busca de poderes ocultos, na adivinhação, na tentativa de dominar forças espirituais ou obter poder sobrenatural, por meios incompatíveis com a fé.
É aqui que a igreja nos alerta. O catecismo da Igreja Católica ensina que a adivinhação deve ser rejeitada e que as práticas de magia ou feitiçaria são gravemente contrárias à virtude da religião. Pare e pense. Tudo que eu estou fazendo hoje, Jesus faria a mesma coisa? Se tem algo na minha vida que Jesus faria diferente, então eu preciso mudar radicalmente. Precisamos ter discernimento. Não é uma pregação contra as pessoas que eu estou fazendo, não é uma pregação contra alguém que tomou uma decisão de não ser de Deus. Eu estou pregando para quem quer ser de Deus. Então, quem quer ser de Deus não pode essas coisas. Precisa cortar radicalmente. É uma pregação hoje contra as práticas que nos afastam de Deus. Talvez alguém nos pergunte assim: mas por que a Igreja Católica é tão séria quando fala dessas coisas? Por que o problema não é simplesmente o objeto? Eis a questão. Não é simplesmente uma palavra, não é simplesmente uma vela, um despacho feito na encruzilhada, não é simplesmente um símbolo, não é simplesmente uma coisa que todo mundo faz e se eu faço também não tem problema. Não, não é. O problema é onde está depositada a nossa confiança. Quem morreu na cruz para nos salvar? A cruz é nossa salvação. A cruz, lá deve estar depositada a nossa vida. O primeiro mandamento começa estabelecendo a verdade. Deus deve ocupar o primeiro lugar na nossa vida, o primeiro lugar na nossa família, o primeiro lugar nos nossos sonhos. Deus é ciumento. Padre Pio diz que a cruz que salva é a cruz de Cristo. Então, o que deve ocupar a minha vida é eu ser um cristão de verdade. A minha vida tem que estar aos pés da cruz em Cristo. Eu não posso criar uma cruz para mim. A minha cruz já existe, é a cruz de Cristo. Eu estou na cruz com Cristo. Quando eu procuro uma prática para descobrir o futuro, porque não confio na providência, há um problema muito, muito sério. Quando procuro um poder oculto para conseguir aquilo que não consigo obter, é um problema gravíssimo. Quando procuro manipular outra pessoa espiritualmente, aqui é um problema sério que precisa ser quebrado. Quando procuro uma força espiritual para conseguir vantagem, vingança, dinheiro ou controle, é um problema muito sério. Ontem no combate, Deus libertava pessoas de jogos de azar. A pessoa, ela para de confiar na providência divina e continua e começa a confiar nessas bets, nessas coisas da vida. É um problema muito sério isso. Por quê? Porque estou dizendo na prática, Deus não é suficiente. Deus não é capaz. Deus me abandonou. Deus não cuida de mim. Não, não é verdade. Essa é uma das grandes tentações espirituais. O demônio não precisa necessariamente dizer para mim e para você: abandone a Deus. Veja, quando eu caio num pecado mortal, quando eu caio num pecado gravíssimo, o demônio já tem o domínio de todo o território da minha vida, de todo o território das minhas ações, dos meus relacionamentos. Não é naquele pecado que o demônio me pegou. Aquele pecado já é a minha carne que enveredou para ele. Veja, hoje o padre de manhã na missa, no instituto, disse exatamente isso. Não existe aquele negócio, é vontade da minha carne, é desejo. Não, a nossa luta que nós temos que entender é contra o bem e o mal. Não existe a minha vontade, existe a opressão do demônio, existe o demônio o tempo todo me usando para ferir Deus, e existe a ação de Deus sem cessar em um segundo, tentando me tirar das garras de Satanás. Mas nem o demônio, nem Deus pode me libertar se eu não tomar a decisão concreta. Nem o demônio pode me escravizar se eu não der autorização a ele. Qual é a autorização que eu dou ao demônio? O pecado,
a prática errada, as superstições, os apegos a objetos. Deus não é suficiente. É isso que eu estou dizendo. Essa é uma das grandes tentações espirituais. O demônio não precisa dizer para você: abandone Deus. Às vezes começa de uma maneira sutil. Tenha Deus, mas também tenha esse plano B. Tenha Deus, reze, mas faça também aquele caminho das superstições. Confie em Jesus, mas consulte aquelas coisas que é contrária à doutrina. Vá à missa, mas continue frequentando lugares satânicos, seitas satânicas, usando aqueles objetos. Reze o rosário, mas leia as cartas, vá se buscar a cartomancia. Está aqui o problema. Jesus não aceita ser um item da nossa coleção espiritual. Ele tem que ser o Senhor. Jesus é o Senhor, não existe outro caminho. Não pode existir na nossa vida Jesus e a magia, Jesus e a superstição, Jesus e o ocultismo, Jesus e a adivinhação. Nossa fé não é uma prateleira onde colocamos várias forças espirituais para escolher conforme a necessidade. Existe um só Senhor, um só Deus, um só Salvador. O Ato dos Apóstolos nos ensina que não há um nome pelo qual possamos ser salvos além do nome de Jesus. Vamos voltar na palavra. Colossenses 2, 13 a 15, onde vemos três grandes verdades. A primeira verdade: estavas mortos. São Paulo diz que estávamos mortos. Sem Cristo, estamos vulneráveis ao pecado. E o pecado, nos ensina a palavra de Deus, é o salário da morte. O pecado promete vida e entrega morte. Promete

0: alguma coisa contra ela. Isso não é importante. E o demônio usa dessas coisas para nos levar a essas práticas. Quer saber se vai conseguir um emprego, se tem proteção, quer saber se alguém está causando algum mal, destruindo a sua vida. Gente, isso não é importante. E alguém aparece daí oferecendo, quando se fica com esses questionamentos, caminhos de perdição. Veja, no evangelho diz, o verdadeiro poder que salva não está no oculto, está na cruz. A segunda verdade dessa palavra, que nós precisamos tomar posse, cancelando o escrito da dívida. Toda a dívida que nós tínhamos com Satanás foi cancelado, removeu inteiramente, encravando na cruz. Que imagem maravilhosa. Aquilo que nos acusava foi levado para a cruz. Nossa dívida foi escondida, foi cancelada. Isso significa que o cristão não precisa viver atrás dessas coisas. Não precisamos fazer rituais, equilibrar forças. Não precisamos procurar uma força maior do que aquela que nos atacou. Precisamos voltar a Jesus na cruz, nosso Salvador. Talvez alguém tenha vivido anos de culpa, tenha entrado em práticas ocultas. É hora de renunciar. Hoje a palavra diz, você não está condenado. Volte para Cristo. Olha a terceira verdade que vem, despojando os principados e potestades. Não pode ter ligação nenhuma. Aqui chegamos ao centro de todo o nosso ensino de hoje. Paulo fala em principados e potestades. Cristo os despojou, Cristo os expôs, Cristo triunfou deles. Não foi São Miguel quem venceu na cruz. Veja, não foram os anjos, foi Cristo. E é muito importante para a nossa espiritualidade lembrar, não existe salvação fora de Jesus Cristo. O Catecismo da Igreja Católica nos ensina que os anjos são criaturas espirituais, servos, mensageiros de Deus, não é mágica, e que a vida humana é acompanhada pela assistência e intercessão dos anjos. Portanto, São Miguel não é um poder mágico que nós acionamos. São Miguel é uma criatura de Deus, é servo de Deus, é aquele que nos ajuda, mas nós temos que fazer a nossa parte, e toda a sua missão nos leva para Deus. O coro das potestades. Vejam, dentro da tradição sobre os coros angélicos encontramos as potestades, e isso combina profundamente com o tema que estamos meditando hoje nessa palavra de São Paulo, porque a palavra de Deus fala em principados e potestades, e a nossa tradição cristã reconhece nos anjos criaturas espirituais que servem ao desígnio de Deus. Mas precisamos fazer uma distinção, não podemos transformar a devoção aos anjos em uma espécie de magia cristianizada. Não é eu tenho um anjo, então nada pode acontecer. Não é vou usar São Miguel como uma fórmula, ou então vou invocar determinado anjo para produzir determinado efeito. Isso será uma troca de prática ocultista por uma espécie de superstição religiosa. É tão grave quanto a primeira. A verdadeira devoção angélica é diferente. Eu digo, Senhor, envia teus anjos, guarda-me segundo a tua vontade, que eu permaneça fiel até o fim. Quem manda é Deus quem protege, é Deus quem salva, é Deus quem vence. Os anjos servem ao rei, e justamente por isso eles são tão importantes no combate espiritual. E o Catecismo da Igreja diz que os anjos glorificam a Deus, servem-no e são seus mensageiros no cumprimento da missão que salva. Então falamos das potestades nesta quaresma, podemos contemplá-las como uma expressão da ordem e do poder de Deus a serviço do seu reino e nos colocando em ordem de batalha. Isso nos ensina o mundo espiritual não está fora do governo de Deus. Cristo é o Senhor. A renúncia concreta. Agora precisamos fazer essa renúncia. E hoje no texto do combate nós vamos fazer isso. Talvez esta seja a parte mais importante. Porque não adianta falar bonito. Batalha espiritual não existe se não houver uma decisão concreta. Pergunte a si mesmo: onde ainda eu procuro segurança fora de Deus? Onde eu procuro propostas que Deus não quer para mim? Que Deus ainda não me deu? Onde eu procuro controlar o futuro? Onde eu alimento superstições? Onde mantenho objeto aos quais atribuo poder espiritual? Onde busco proteção em práticas incompatíveis com a fé? Onde consulto aquilo que pretende revelar o futuro? Onde eu misturo a fé católica com as práticas que vêm do anticristo, que não vêm de Jesus Cristo? Hoje não é dia de vergonha, hoje é dia de libertação. Se existe algo concreto do mal na tua vida, tome a decisão de abandonar. Tome a decisão, procure a igreja, procure uma confissão. Cristo quer e vai continuar em você. Talvez você se esqueceu de muitas coisas que já foi falado desde a sua catequese, então retome. Não quero que você levante uma frase: não saia da cruz. Não, não é isso, eu não quero. Eu quero que você não saia da cruz de Cristo. É diferente. Você vai dizer, quando vier o medo: não vou sair da cruz de Cristo. Quando as respostas não chegarem, eu vou continuar na cruz com Cristo. Quando alguém disser que pode resolver seu futuro, largue essa pessoa e continue na cruz de Cristo. Quando alguém oferece um caminho fácil para controlar outra pessoa, não, permaneça na cruz com Cristo. Quando você sentir que precisa de alguma força secreta, renuncie. Você precisa estar na cruz com Cristo, porque na cruz a dívida foi cancelada, na cruz Cristo triunfou, na cruz o inimigo foi despojado, na cruz a misericórdia venceu. São Miguel não nos conduz para longe da cruz. São Miguel nos aponta para o Rei. Os anjos não competem com Jesus, eles servem a Jesus, eles adoram a Deus, eles cumprem a missão de Deus. Nós também fomos chamados para isso. E aqui eu termino para a gente poder rezar: a nossa vitória está em permanecer na luz, e a nossa luz vem da cruz, porque depois da cruz vem Pentecostes, e com Pentecostes vem todas as armas que nós precisamos, que são os dons para vencer todas as batalhas. Que o Deus de milagre te liberte, que o Deus de milagre te cure, que o Deus de milagre te dê a vitória em todas as batalhas. Faça hoje um exame de consciência: o que trago comigo que eu preciso renunciar? Que objeto, que marca de um passado negativo eu ainda tenho no meu guarda-roupa, nos meus armários, nos meus objetos, que eu preciso renunciar? E renuncie. Que os santos anjos nos auxiliem, que Nossa Senhora nos conduza, que São Miguel nos defenda e nos proporcione em Jesus Cristo a vitória, e que Jesus Cristo, nosso Senhor, seja o único Rei do nosso coração. Em nome do Pai, do Filho, do Espírito Santo. Amém.
1: Amém. Essa vitória pregada agora pelo Irony, Deus quer te dar a cada dia, a cada situação, a cada segundo. A vitória também que vem traduzida na proteção de Deus. Deus protege cada um de nós. Que fantástico, que lindo, que inspiração isso que o Irony falava. São Miguel, os santos anjos, não é um poder mágico, né? Depende de um relacionamento com eles. Eles existem, eles são reais, eles estão para nos proteger, estão para proteger os seus filhos, estão para proteger do pecado. Os santos anjos estão para proteger de todo perigo real. Na quaresma de São Miguel, no texto do combate, Deus pediu também que fosse feito que fossem feitos alertas a respeito da proteção das crianças. E por isso é tão importante que o anjo da guarda dos pais esteja unido ao anjo da guarda dos filhos. Hoje trazemos mais um caso, porque é hora do anjo da guarda em ação.

O anjo da guarda em ação que protegeu uma criança que, brincando na frente da casa, quase foi levada dentro de um carro e a mãe viu a tempo, graças a Deus. Mas por muito pouco, aquela mãe não perde aquela filha. Por mais que se oriente, por mais que se diga, é uma criança pequenininha, tem que se prestar muito atenção. Você vai perceber as características do lugar também. Um lugar um pouco descampado, um terreno, um lugar vazio, sem pessoas, sem trânsito de pessoas. E o carro passa e volta. Você vai ver agora nesta cena, olha só. Quase. A criança está brincando, não tem ninguém na rua. A casa dela é essa, à esquerda do vídeo, com a parede azul. Ela vai e volta. O carro também vai, mas faz a volta. Então perceba, não tem ninguém na rua. Ninguém. E a mulher que aparece depois e protege a criança e vai conseguir tirá-la, está dentro da casa, demora ainda um tempo para chegar. Então, olha só, além do risco também de um acidente, não é? Mas normalmente, esses casos, pelo que temos visto, as pessoas conversam com a criança, chamam a criança, tem sempre mais de uma pessoa, sempre tem uma organização, não, algo planejado. Eles esperam, de fato, a ocasião que seja mais fácil de realmente chamar a criança. E algo favorecido. Olha, a criança volta, guarda o brinquedo e vai para o carro. Quase. A mãe viu a tempo, graças a Deus. Supomos que seja a mãe, não é? Então, a imagem do rosto está desfocada para proteger a identidade, mas serve de alerta. E graças a Deus, essa foi inspirada, guiada pelo anjo da guarda dela, por misericórdia de Deus. Poderia ter perdido a filha. Sabe-se Deus lá para qual finalidade. Seja para, de repente, ali violar a pureza da criança. Uma exploração sexual também. Tráfico humano. São tantas as situações. Independente do objetivo, seria sempre uma dor. É sempre uma dor. E repito o que falava ontem. São 24 mil registros. 24 mil registros de crianças desaparecidas no Brasil. Essa semana estamos trazendo desaparecimento através de sequestro, mas às vezes se a criança desaparece sem nem saber como foi, sem nem saber para onde ela foi, como que foi que ela saiu de casa, como que foi na porta da escola, como que foi no caminho, não é? Tem casos ainda mais violentos, casos que realmente arrancam dos braços dos pais. Então, gente, alerta. Alerta com esses olhos, mas alerta também em ativar o seu anjo da guarda. Em dizer, anjo da guarda, em ação. Anjo da guarda, está começando o dia dos meus filhos. Em ação. Vai lá e protege os meus filhos. Você vai fazer isso agora. Vai rezar por seus filhos, vai rezar por suas crianças, pelas crianças do mundo inteiro, de modo especial as crianças do nosso Brasil, para que Deus proteja e os anjos da guarda afastem para longe todo mal na vida das nossas crianças. Vamos receber Jesus sacramentado e iniciar o poderoso terço do combate. Graças e louvores.

0: No início desse poderoso terço do combate dentro da quaresma de São Miguel, já somos mais de 53 mil famílias em adoração ao Senhor. Deus seja louvado hoje com a presença dos nossos irmãos e irmãs que estão aqui servindo, adorando o Senhor, na presença do missionário Ironis Pudaro, que está aqui, esse homem de Deus que já é um recedita de coração, do diácono Dino, que está aqui para trazer a bênção da igreja, a bênção de Deus para sua família. Eu peço ao diácono que possa já nessas 53 mil famílias adorando o Senhor, traçar essa bênção do Senhor. Todo mal, toda opressão que veio agora, que está sobre você, situações difíceis que você passou, Deus te levanta, filho. Deus te fortalece para você hoje se levantar para defender a sua família, se levantar em oração, em intercessão, em adoração pelos da sua casa. Deixa o Senhor te fortalecer, deixa o Senhor te curar, para você hoje ser canal de milagre, de cura na sua família. Peço ao diácono Gino que possa trazer essa bênção do Senhor para você e para sua família.
1: Que o Senhor abençoe, em nome do Pai, do Filho e do Espírito Santo.
0: Amém. Jesus, entrega ao Senhor agora tudo que você traz no seu coração, entrega nas mãos dEle. Entrega suas preocupações, entrega os seus medos, entrega suas intenções. E como uma família de oração agora, vamos todos pegar nossa arma espiritual, que é o nosso terço, e iniciamos por você, pelas suas batalhas, esse poderoso terço do combate. Pelo sinal da Santa Cruz, livra-nos Deus nosso Senhor dos nossos inimigos. Em nome do Pai, e do Filho, e do Espírito Santo.
2: Amém. Amém.
0: Pai nosso que estais no céu, santificado seja o vosso nome. Venha a nós o vosso reino, seja feita a vossa vontade, assim na terra como no céu.
3: O pão nosso de cada dia nos dai hoje. Perdoai-nos as nossas ofensas, assim como nós perdoamos a quem nos tem ofendido. E não nos deixeis cair em tentação, mas livrai-nos do mal. Amém.
0: Ave Maria, cheia de graça, o Senhor é convosco. Bendita sois vós entre as mulheres. Bendito é o fruto do vosso ventre.

nosso Senhor, que foi concebido pelo poder do Espírito Santo, nasceu da Virgem Maria, padeceu sob Pôncio Pilatos, foi crucificado, morto e sepultado, desceu à mansão dos mortos, ressuscitou ao terceiro dia, subiu aos céus e está sentado à direita de Deus Pai Todo-Poderoso, onde há de vir a julgar os vivos e os mortos.

0: Amém.
1: Amém. Levanta suas mãos agora e ora no Espírito. Pede ao Senhor agora que encha de anjos a sua casa. A sua casa agora é um lugar de adoração. A sua casa agora é um lugar de bênção. Você está dentro da quaresma de São Miguel. Você está fazendo a quaresma de São Miguel com milhares de irmãos na fé. E a sua casa hoje se torna um santuário de adoração. As bênçãos de Deus repousam sobre a sua casa. E toda maldição foge diante da presença do Senhor. Os anjos de Deus se unem a nós nessa adoração. Os anjos de Deus se unem a nós nesse combate pela sua família, pela sua casa, pela sua situação profissional, pela sua saúde. Por isso reza, rezemos juntos essa oração poderosa que Nossa Senhora Rainha dos Anjos ensinou, que os papas abençoaram, indulgenciaram, estimularam para que rezássemos essa oração exorcística da Augusta Rainha. Levanta suas mãos e reza, filho, filha, junto conosco. Augusta Rainha dos Céus e Senhora dos Anjos, vós que recebeste de Deus o poder e a missão de esmagar a cabeça de Satanás, humildemente vos rogamos que envieis as legiões celestes para que as vossas ordens persigam e combatam os demônios por toda parte.

0: em nossa defesa, afastando para longe de nós o cruel inimigo. Quero pedir a nosso irmão Ironi, que tem esse dom de cura que o Senhor lhe deu, que se una agora aos anjos da cura. São Rafael Arcanjo, os anjos da cura querem visitar a sua casa, querem visitar os enfermos, e juntos agora nós levantamos um clamor ao Senhor por intercessão de São Rafael e dos santos anjos.
1: Sim, nós vos pedimos, ó grande combatente, ciência divina, medicina divina, cura divina, vem com toda a corte dos anjos que convosco caminham, que convosco se espalham agora por todos os recantos, por todas as casas, hospitais, por todos os lugares aonde tem um enfermo. Vem trazer a cura, em nome de Jesus Cristo nós vos pedimos.

leprosos, visitai os enfermos agora. Nos unimos também aos anjos adoradores do Santo Cálice Eucarístico, que esses anjos possam coletar agora o sangue de todas as

das doenças alérgicas, das doenças autoimunes, das doenças de paralisia, de cegueira, de surdez, das doenças da corrente sanguínea, das doenças que estão no aparelho digestivo, das doenças

no celular. E você está pedindo a cura dessa pessoa. Três semanas. Essa pessoa deixará o hospital. Numa semana deixará a UTI. Em três semanas deixará o hospital. Porque Deus está fazendo um milagre. Eu vejo São Rafael entrando dentro daquela UTI. E por ela, essa pessoa.

0: você vai ver que essa grade vai se soltar, o seu osso vai grudar e você vai voltar a caminhar para a glória do Senhor. É um milagre que Deus está realizando.
1: O Senhor me mostra agora, Ironi, pessoas idosas, que o Senhor me dá a imagem de Jesus mesmo passando a mão no braço, com pernas atrofiadas de pessoas idosas, pessoas em abrigos, pessoas que estão na casa dos filhos. O Senhor está tocando agora e curando. E essas pessoas idosas conseguem mexer as mãos, conseguem mexer os pés que não estavam mais conseguindo. Mas o Senhor Jesus diz para você, filho, pegar depois água benta e passar no seu pai, na sua mãe, no seu avô. E Jesus pede também que você leia Eclesiástico 38, que deve honrar o médico. Você deve trazer um fisioterapeuta para o seu avô, seu pai, sua mãe, sua avó, fazer os exercícios que devem ser feitos para não voltar a esse estado. O Senhor está pedindo, Ele está restaurando. O Senhor está enviando muitos anjos de saúde agora. Clame agora por você, pela sua saúde. Clame agora por essa pessoa que você ama, que está enferma. Pede a Jesus que visite. Pede a Nossa Senhora que cubra com seu manto. Pede ao anjo São Rafael e os anjos da cura agora que visitem essa pessoa, cantando: Jesus, olha para mim.
2: Jesus, olha para mim.
1: Chama o nome de Jesus. É esse nome somente que cura.

0: Senhor, me mostra crianças que estão com enfermidades na pele, com úlceras na pele, e os exames não mostram que seja isso, essa infecção, essa irritação. Jesus está tocando agora com as mãos chagadas. O menino Jesus, a mão do menino Jesus já aparece como uma mão chagada e toca agora nas chagas desse teu filho, nas chagas dessa criança que estava enferma. Jesus está acalmando crianças agitadas. Jesus está pacificando, tirando o espírito de agitação dessas crianças. Obrigado, Jesus. Glórias a ti, Senhor.
1: Obrigado, Senhor, porque está curando crianças com asma, crianças com bronquite, crianças que precisavam respirar com aquela máscara, porque senão não tinha mais extensão de vida sem aquela máscara. Deus está curando milagrosamente. Quando o irmão Luiz falava de levar o fisioterapeuta, eu via muitas pessoas que estão morrendo por asfixiadas, aqueles tubos de oxigênio, e mesmo com oxigênio a pessoa não estava conseguindo sobreviver. Leve para esse idoso, leve para esse pai, para essa mãe, um fisioterapeuta, para fazer exercício, para dilatar os broncos do pulmão. Esse teu pai, essa tua mãe vai voltar a respirar normalmente. São milagres que Deus está realizando agora no amor, no cuidado com o doente. Nós podemos ser também aqueles que valorizam o que Deus deixou para a cura. A medicina é um instrumento de Deus. A medicina foi deixada por Deus para nos dar o alívio das enfermidades também. Deus cura pela oração.

0: que ela é um instrumento de Deus para a tua libertação. Obrigado, Jesus, porque toca agora curando uma pessoa com um câncer no abdômen, já com metástase nos ossos. Do quadril, nos ossos da lombar. Deus está curando você. Esse câncer vai secar em nome de Jesus, vai desaparecer para a glória do Senhor.
1: O Senhor também está tocando em você, filho, que tem uma falta de responsabilidade de tomar os seus remédios de uma maneira correta. Você vai pedir ajuda ao seu anjo da guarda e também a uma pessoa que está perto de você, que te ama. Peça ajuda, tome os seus remédios da maneira correta. Eu queria pedir que você colocasse aqui no chat o nome dos médicos, do médico que cuida de você ou dessa pessoa enferma. Essa pessoa enferma, Jesus já sabe o nome dela, entrega também falando, mas escreve no chat o nome dos médicos. Nós pedimos ao Senhor, porque Santa Jacinta diz, muitos médicos não curam porque não têm fé. Se tivessem fé, iriam curar muito mais. Você agora vai rezar pelo seu médico. Coloque o nome aqui do médico e logo depois de colocar o nome, você vai pegar os remédios. Você que toma, ou o remédio dessa pessoa, a receita dessa pessoa. E depois de rezarmos a dezena, antes de colocarmos a próxima intenção, é o tempo que você pega agora os remédios, o diácono vai dar uma bênção. Uma bênção nessa água que você toma o remédio e uma bênção nesses remédios, nessas receitas que você traz para tomar com responsabilidade. Como ontem o Ironi profetizava, nunca medique a você mesmo. Cuidado com isso. Eclesiástico 38. Depois leia, devemos respeitar e rezar pelos médicos. Obrigado, Senhor Jesus, por essa bênção especial que o Senhor está dando aos doentes. Obrigado, Senhor, por esse toque de cura, o manto de Maria, que está tocando agora o escapulário de Maria, que está tocando os doentes. Eu peço já ao diácono, antes da bênção que vai ser daqui a pouco sobre os remédios, que traça essa bênção, diácono, sobre todos os doentes e sobre todos os médicos que estão sendo colocados os nomes deles agora, para que sejam iluminados pelo Divino Espírito Santo e por Jesus, o médico dos médicos, eles possam agir.
2: Senhor Todo-Poderoso, abençoe os médicos e esses remédios, essas pessoas enfermas, em nome do Pai e do Filho e do Espírito Santo.
1: Amém. São Miguel e todos os santos.

0: missionários teus da saúde, porque assim que eles são servos teus, Senhor. Cada um deles estão sendo abençoados agora em teu nome, Jesus. Obrigado. Antes de rezar a Augusta Rainha, eu queria pedir, talvez alguns não tenha dado tempo ainda de trazer o remédio, você que já trouxe o remédio, peço o diácono que possa abençoar esses remédios, também essa água que vai usar daqui a pouco para tomar esses remédios, que sejam abençoados pelo Senhor, mas somente, filho, filha, remédios que tenha a orientação do médico. Você não pode ficar medicando sozinho a você mesmo, certo? Seja fiel ao Senhor. Vamos apresentar agora esses remédios para serem abençoados por Deus.
1: A nossa proteção está no nome do Senhor,
0: que fez o céu e a terra.
1: Abençoai esses medicamentos em nome do Pai e do Filho e do Espírito Santo.
0: Amém. E daqui a pouco o Ironi vai rezar, clamando quebra de maldições e libertação. Como ele hoje falou na pregação, ele vai rezar agora para quebrar em nome do Senhor Jesus toda a influência do inimigo que você possa ter dado brecha por algum motivo.

0: inimigo.
1: Senhor amado, Senhor bendito, nós trazemos agora a nossa história de vida, a nossa genealogia, desde o momento da nossa concepção, gestação até o dia de hoje, a nossa genealogia da primeira à décima geração passada, da décima geração até Adão e Eva. Quebra todo jugo de maldição, quebra todo jugo de escravidão. Diga comigo bem forte: eu Ironi,
0: irmão Luiz,
1: em nome de Jesus,
2: em nome de Jesus,
1: renuncio agora
2: a Satanás
1: e a todas as suas obras,
2: todas as suas práticas,
1: todos os seus caminhos de perdição.
2: Eu em meu nome,
1: em nome da minha família,
2: pelo Santíssimo nome de Jesus,
1: corto e renuncio agora
2: a objetos supersticiosos,
1: figas ou amuletos,
2: ou qualquer outro objeto
1: que trago comigo,
2: ou tenho na minha casa,
1: eu renuncio agora,
2: e eu levanto a cruz de Cristo sobre a minha vida,
1: eu levanto a cruz de Cristo sobre a minha casa,
2: sobre a minha família,
1: e pelo nome de Jesus,
2: pelas chagas de Jesus,
1: pelo sangue de Jesus,
2: pelo

0: consagração.
1: Que fizeram da minha pessoa ou da minha família.
0: Que fizeram da minha pessoa ou da minha família.
1: Em qualquer entidade maligna.
0: De qualquer entidade maligna.
1: Eis a cruz de Cristo.
0: Eis a cruz de Cristo.
1: Fugi potências infernais.
0: Fugi potências infernais.
1: Sobre a minha vida e a minha família.
0: Sobre a minha vida e a minha família.
1: Venceu o leão da tribo de Judá.
0: Venceu o leão da tribo de Judá.
1: Jesus Cristo venceu.
0: Jesus Cristo venceu.
1: E sempre vencerá.
0: E sempre vencerá.
1: Por isso eu declaro, Jesus é o Senhor.
0: Por isso eu declaro, Jesus é o Senhor.
1: Vencedor de todas as batalhas.
0: Vencedor de todas as batalhas.
1: Da minha vida e da minha família.
0: Da minha vida e da minha família.
1: Da minha genealogia.
0: Da minha genealogia.
1: Da minha linhagem dos dias de hoje.
0: Da minha linhagem dos dias de hoje.
1: Jesus Cristo é o Senhor.
0: Jesus Cristo é o Senhor.
1: Se havia alguma herança.
0: Se havia alguma herança.
1: Algum efeito maldito.
0: Algum efeito maldito.
1: Do mal dos meus antepassados.
0: Do mal dos meus antepassados.
1: Que esse efeito seja quebrado agora.
0: Que esse efeito seja quebrado agora.
1: Na autoridade.
0: Na autoridade.
1: De membro da minha família.
0: De membro da minha família.
1: Eu determino em nome de Jesus.
0: Eu determino em nome de
1: seja
0: Jesus.
1: Quebrado.
0: Seja quebrado.
1: Todo domínio que Satanás exercia.
0: Todo domínio que Satanás exercia.
1: No território da minha vida.
0: No território da minha
1: no
0: vida.
1: No território da minha família.
0: No território da minha família.
1: Dos meus relacionamentos.
0: Dos meus relacionamentos.
1: Dos meus bens e das minhas fontes de renda.
0: Dos meus bens e das minhas fontes
1: e
0: de renda.
1: E tudo aquilo que me escravizava.
0: E tudo aquilo que me escravizava.
1: Seja cancelado.
0: Seja cancelado.
1: Na cruz de Cristo.
0: Na cruz de Cristo.
1: Cristo.

0: face dessa graça.
1: E eu levanto a cruz de Cristo.
0: E eu levanto a cruz de Cristo.
1: Sobre mim e a minha família.
0: Sobre mim e a minha família.
1: Sobre a nossa árvore genealógica.
0: Sobre a nossa árvore genealógica.
1: E ela toda a nossa linhagem de família.
0: E ela em toda a nossa linhagem de família.
1: Seja agora lavada no sangue de Cristo.
0: Seja agora lavada no sangue de Cristo.
1: Se desfaça todo mal.
0: Se desfaça todo mal.
1: Toda a escravidão.
0: Toda a escravidão.
1: Todo vício e toda a doença.
0: Todo vício e toda a doença.
1: Que todos os inimigos da minha vida e da minha família.
0: Que todos os inimigos da minha vida e da minha família.
1: Sejam humanos ou diabólicos.
0: Sejam humanos ou diabólicos.
1: Carnais ou espirituais.
0: Carnais ou espirituais.
1: Visíveis ou invisíveis.
0: Visíveis ou invisíveis.
1: A partir desse ato profético.
0: A partir deste ato profético.
1: Se eles tiverem olhos.
0: Se eles tiverem olhos.
1: Não nos verão.
0: Não nos verão.
1: Se tiverem mãos.
0: Se tiverem mãos.
1: Não nos tocarão.
0: Não nos tocarão.
1: Se tiverem pés.
0: Se tiverem pés.
1: Não trilharão os nossos caminhos.
0: Não trilharão os nossos caminhos.
1: E que São Miguel os acorrente agora.
0: E que São Miguel os acorrente agora.
1: Os lance aos pés da cruz de Cristo.
0: Os lance aos pés da cruz de Cristo.
1: E que o sangue de Cristo os exorcize.
0: E o sangue de Cristo os exorcize.
1: E dê a sentença que eles merecem.
0: E dê a sentença que eles merecem.
1: E liberte a mim e a minha família.
0: E liberte a mim e a minha família.
1: Jesus, do meu passado, a tua misericórdia.
0: Jesus, no meu passado, a tua misericórdia.
1: Jesus, do meu presente, o teu amor.
0: Jesus, no meu presente, o teu amor.
1: Jesus, do meu futuro.

Jesus. Toda maldição está sendo quebrada, está sendo desfeita, na autoridade do seu batismo, na autoridade de milhares de irmãos de fé que rezam conosco agora, na autoridade da Santa Igreja que está com você, na autoridade do nome de Jesus. Ergue sua cruz e proclama a destruição de toda maldição na sua família, dizendo: levante-se, Deus.

0: Jesus.
1: Eu coloco agora
0: todas as maldições
1: que pesavam sobre a minha vida.
0: Jesus tomou sobre si as nossas maldições.
1: Eu entrego agora, Senhor Jesus,
0: nas tuas santas chagas
1: toda maldição
0: que pesava sobre mim, sobre a minha família,
1: foi vencida
0: nas tuas chagas da cruz.
1: Eu coloco agora, Senhor Jesus,
0: nas tuas chagas, as minhas maldições, os meus pecados, as minhas brechas, os meus erros.
1: E declaro agora, filho,
2: levante-se, Deus, e
1: declaro a vitória de Cristo.

0: Facebook, pelo YouTube e tantas rádios que rezam conosco. Chame outras pessoas agora. Vamos quebrar na próxima dezena, filho, filha, toda a corrente de vício. Todo vício que tenha aprisionado sua vida, sua família, vai cair por terra em nome de Jesus. Você que está vendo o efeito da graça de Deus, chama agora mais pessoas para rezarem com você, para clamarem com você, para serem libertos. O Senhor me mostra especialmente o vício do álcool. O demônio do alcoolismo já está fugindo. Por isso, levanta mais uma vez sua mão e clama.
1: Mais uma coisa, é questão de multiplicação. Se você tiver um computador, tiver celular, tiver tablet, você vai ligar 2, 3 aparelhos agora, quanto você puder. Você vai ligar por você e você vai conectar também por aquela pessoa da sua família que talvez não tenha condição de conectar agora, por aquela pessoa que perdeu a fé, por aquela pessoa que está prisioneira de um demônio, de uma seita demoníaca, por aquela pessoa que está vivendo na morte do pecado, que já não crê mais em Deus. Você vai ligar um outro aparelho da sua casa, você vai conectar no Instituto Rest e vai ser uma multiplicação de graça. Você no combate, por você e por cada uma dessas pessoas, por cada uma dessas situações da sua família, e todo jugo será quebrado. É dia de multiplicar a graça de Deus. Não basta apenas eu receber a graça, eu preciso ser instrumento de graça na vida de alguém. Faça isso agora, mas faça com fé, faça isso como um exército em ordem de batalha, um exército que tenha a Generalíssima, a Virgem Santíssima.

0: mostrar para as pessoas do mundo. Vamos mostrar para o YouTube que Jesus é o Senhor. Isso, faça isso que o Ironi falou. Se tem cinco pessoas na casa, cada uma ligue o aparelho somente para glorificar o nome de Jesus. Cada pessoa deixa o aparelho ligado. Vamos chegar a mais de 80 mil hoje para a glória do Senhor. São Miguel e todos os santos anjos,
1: combatei e rogai por nós.
0: São Miguel e todos os santos anjos,
1: combatei e rogai por nós.
0: São Miguel

0: dos anjos,
1: rogai por nós.
0: A sua mão erguida, augusta rainha dos céus e senhora dos anjos, vós que recebeste de Deus o poder e a missão de esmagar a cabeça de Satanás.

0: matam os demônios por toda parte, refreando a sua audácia e precipitando-os no abismo.
1: Quem como Deus?
0: Ninguém.
1: Ó bondosa e carinhosa mãe,
0: vós sereis sempre o nosso amor e a nossa esperança. Ó divina mãe, enviai os santos anjos em nossa defesa, afastando para longe de nós o cruel inimigo.
1: Eu convido você agora junto conosco a cantarmos essa canção do início, a pedirmos agora diante do Senhor a libertação de todo vício. Talvez essa seja a intenção que você chegou aqui nessa noite, pedindo a libertação de um vício de uma pessoa que você conhece, de um familiar, de um esposo, talvez um filho rezando pelo pai. Eu quero convidar todos nós agora a proclamarmos essa canção do início, porque nessa canção traz uma unção diferente. Sim, Deus, nós queremos fazer agora, nesta primeira parte, esta canção como a nossa oração, e queremos sim, através dela, crescer na fé, crescer que através dessa oração cantada, a nossa fé será alcançada por este milagre, e este milagre da quebra de todo vício será também alcançado nesta noite. Proclama.

afetiva, de necessidade de aprovação, de outros comportamentos compulsivos, nós colocamos, Senhor Jesus, todos os vícios diante de Ti. E agora que eles sejam erradicados na vida dessas pessoas, quantas pessoas agora rezando conosco, pedem nas lágrimas, choram pedindo: Senhor, eu não quero mais, eu não quero mais usar este cigarro, eu não quero mais usar esta droga, mas eu não consigo deixar, eu não tenho força, eu não tenho força. E essa é a sua oração de confiança, filho, porque o Senhor já lhe está lhe dando agora um verdadeiro, me desculpe a palavra, mas um verdadeiro nojo dessa droga, um verdadeiro nojo desse comportamento. Quantas pessoas viciadas em bebida alcoólica, que bebem, bebem, bebem e não param mais de beber. Pessoas que têm na sua genealogia, na sua árvore genealógica, outros que morreram com pancreatite, como já foi proclamado, por conta de bebidas alcoólicas. Nós pedimos agora, Senhor Jesus, que nesta noite seja a noite da libertação e que todo vício seja tirado desses corações, destes filhos, para que através dessa libertação agora, sim, Jesus, a conversão começa pela libertação que o Senhor opera neste momento. Por isso, levante-se, Deus, e caiam as muralhas. Aliás.

0: forte com o Espírito Santo de Deus, filho, filha. Nós já somos, falta menos de 1000 pessoas para sermos 80.000 famílias adorando ao Senhor nessa quaresma de São Miguel. Glórias ao teu nome, Senhor Jesus. Que todos sejam curados, que todos sejam libertos. É muito especial essa oração de libertação. Você recebeu essa unção de cura no início. Depois o Ironi clamou pela quebra de maldições, libertação de enganos do inimigo, de presença do inimigo, de influência, opressão do inimigo. Agora você está expulsando todo o demônio de vício. E não adianta nada você expulsar o mal se em seguida você não encher a sua casa com o Espírito de Deus. Por isso, na próxima dezena, filho, filha, Jesus sopra o Espírito sobre a sua casa, sopra o Espírito sobre a sua vida, recebe essa unção, recebe esse poder. A sua casa agora é um santuário. Eu profetizo em nome de Jesus, a visão que o Senhor me dá é da sua casa totalmente iluminada, e rajadas de luz e de fogo estão caindo em outras casas, dos seus vizinhos, dos familiares por quem você reza, dos enfermos que você está colocando diante do Senhor. A sua casa está agora espiritualmente pegando fogo no amor de Deus. Os anjos serafins estão queimando o amor de Deus na sua casa. Está inflamando para outros lugares. Mas é preciso que essa casa fique repleta do Espírito Santo. Por isso já reza essa dezena pedindo: não basta, Senhor, expulsar o vício. É preciso preencher com outra coisa muito maior que o vício, que é a presença do Senhor. São Miguel e todos os santos anjos,
1: combatei e rogai por nós.
0: São Miguel e todos os santos anjos,
1: combatei e rogai por nós.
0: São Miguel e todos os santos anjos.

0: Santos anjos,
1: combatei, rogai por nós.
0: São Miguel e todos os santos anjos,
1: combatei, rogai por nós.
0: São Miguel e todos os santos anjos,
1: combatei, rogai por nós.
0: São Miguel e todos os santos anjos,
1: combatei, rogai por nós.
0: São Miguel e todos os santos anjos,
1: combatei, rogai por nós.
0: Augusta Rainha dos Céus e Senhora dos Anjos, vós que recebeste de Deus o poder e a missão de esmagar a cabeça de Satanás, humildemente vos rogamos que envieis as legiões celestes para que as vossas ordens persigam e combatam os demônios por toda parte, refreando a sua audácia e precipitando-os no abismo. Quem como Deus?
2: Ninguém.
0: Ó bondosa e carinhosa Mãe, vós sereis sempre o nosso amor e a nossa esperança. Ó divina Mãe, enviai os santos anjos em nossa defesa, afastando para longe de nós o cruel inimigo.
3: E nesta dezena agora nós oramos pedindo o Espírito Santo. Convido você daí da sua casa, de onde você está, do seu local de trabalho, seja onde você está, neste momento erguendo as suas mãos para o Senhor e pedindo o Espírito Santo. Venha Espírito Santo, me sustenta. Venha Espírito Santo, dá-me força nesse combate, nesta luta que você está travando, talvez esses dias, ou hoje, esta última semana, ou durante toda

Deus com os teus frutos, com a tua luz. Vem, Espírito Santo de Deus, e expulsa todas as trevas, todas as sombras, tudo que é mal da minha casa, da minha família,

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1: Instantemente o pedimos, o pedimos.
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0: está no ar a Voz do Brasil. As notícias do governo federal que movimentaram o país no dia de hoje.
1: Olá, boa noite.
2: Boa noite para você que nos acompanha em todo o país.
1: Terça-feira, 18 de agosto de 2026.
2: Vamos aos destaques do dia.
1: Atualização da lei seca.
2: Nova regulamentação prevê o uso de equipamentos para identificar outras substâncias além do álcool.
1: Após acidente, em caso de morte, será obrigatória a realização do exame para detectar álcool ou drogas ilícitas.
2: Atendimento à mulher.
1: Busca de informações sobre direitos e proteção lideram chamadas ao Ligue 180. Graziela Mendonça.
3: A violência psicológica respondeu por 35% das mais de 98 mil denúncias recebidas pelo canal nesta primeira metade do ano.
2: Anvisa aprova duas novas canetas para tratamento de diabetes.
1: Os dispositivos possuem como princípio ativo a semaglutida, obtida por via sintética.
2: Em entrevista, a diretora da agência da agência, Daniela Marreco, destaca a importância da aprovação desses medicamentos.
4: Consideramos, sim, bastante perigoso e em termos de segurança para o paciente utilizar produtos que não estão regularizados pode, sim, trazer um risco à saúde das pessoas.
1: Hoje, na apresentação da Voz do Brasil, Luciana Vasconcelos e Luciano Seixas.
2: E acompanhe a gente ao vivo. Acesse radiogov.abc.com.br ou canal Gov na sua TV aberta.
1: O Conselho Nacional de Trânsito atualizou procedimentos de fiscalização da Lei Seca, que estabelece regras para coibir a condução de veículos sob influência de álcool.
2: As novas medidas entram em vigor após publicação no Diário Oficial da União.
1: E quem tem todos os detalhes das atualizações é a repórter Luana Karen, que conversa com a gente ao vivo. Boa noite, Luana.
5: Boa noite, Luciano e Luciana. Boa noite aos ouvintes da Voz do Brasil. O novo regulamento passa a prever três formas principais de verificação durante fiscalizações: teste com bafômetro, teste em equipamento específico que indica outras substâncias psicoativas, como drogas ilícitas, e constatação de sinais de alteração psicomotora do motorista por agentes de trânsito. Continuam sendo admitidas imagens, vídeos e outros meios de prova aceitos legalmente. A partir da resolução, fica instituída uma fase de triagem nas operações. Nesta etapa, poderá ser utilizado pré-teste ou teste passivo de alcoolemia. O resultado dessa primeira fase não poderá isoladamente gerar autuação ou caracterizar a condução sob influência de álcool. Nesses casos, será necessária a continuidade das avaliações previstas na norma, como o uso do bafômetro.
2: E Luana, a nova regra detalha mecanismos para situações que possam interferir no resultado do bafômetro?